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2: 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Rádio Cultura, 9 horas e 3 minutos. 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

0: Cultura, 10 horas e 5 minutos. 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
2: 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Cultura, 10 horas e 27 minutos. 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
1: Cultura, 10 horas e 27 minutos.

0: meia-noite.
1: E 4 minutos.

0: meia-noite.
1: 16 minutos. 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
0: Meia-noite.
1: 17 minutos.

0: meia-noite.
1: E 33 minutos.

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1: Meia-noite.
0: 51.

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Cultura, 2 horas, 21 minutos.

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1: Cultura, 5 horas, 31 minutos.

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1: Rádio Cultura, 6 horas, 10 minutos.

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Rádio Cultura, 6 horas, 16 minutos.

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0: 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Rádio Cultura, 6 horas, 35 minutos. 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

0: 7:01. 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

0: nosso que estais no céu. Santificado seja o vosso nome. Venha a nós o vosso reino. Seja feita a vossa vontade, assim na terra como no céu. O pão nosso de cada dia, dai-nos hoje. Perdoai as nossas ofensas, assim como nós perdoamos a quem nos tem ofendido. Não nos deixeis cair em tentação, mas livrai-nos do mal. Amém.
1: 7:07, 7:07, muito bom dia, boa semana para nós, né? Oh, começou mais uma semana, segunda-feira, 3 de agosto.
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1: 3 de agosto do ano de 2026. São 7:08, 7:08 da manhã, 13 de agosto de 2026, 16 graus a temperatura, 99%, a umidade relativa do ar. Começando bem o dia, começando com ele, Padre Júlio Zamparetti.
3: Comumente se entende.

0: E que Cristo perdoou os pecados de um paralítico para só depois curá-lo. Eu não vejo assim. Acho que foram dois atos da mesma peça, ou seja, ele começou a curar o paralítico perdoando. Porque o processo de cura passa pelo livramento da culpa. Eu sei que não se pode desdizer o que foi dito, nem despecar o que foi pecado, pois não se pode mudar o passado, mas se pode olhar para a frente e traçar um novo destino. Para isso é preciso deixar a bagagem pesada do sentimento de culpa e confiar nas palavras do Santo Apóstolo que dizia que o amor encobre multidão de erros. Amor de Deus, amor de mãe, amor que deu a Jesus o poder de dizer: perdoados estão os teus pecados. Eu sou o Padre Júlio Zamparetti, lhes desejo um bom dia. Fiquem com Deus e não percam a fé.
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2: Espaço aberto, vamos juntos até às 9 da manhã. Depois das 9 tem Amarildo Teles e o Show da Cultura. Um bom dia para você que está no rádio, você que ligou na tomada, você amigo que acabou de sintonizar aqui 87.5 do seu receptor, do seu rádio, para você que está no YouTube, Rádio Cultura 87.5 FM Orleans, para você que já também se conectou através do Facebook Rádio Cultura FM ou do nosso portal de notícias rcnoticia.com.br. Você se comunica com a gente no 3466-1082, que é o WhatsApp também, e no 984-2500-37. São 7 horas e 10 minutos, 7 e 10 da manhã.
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2: 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Peter, fala aí como é que vai se comportar o tempo nesta semana, Peter, bom dia.
3: Bom dia. A presença de uma massa de ar mais aquecida proporciona um início de semana com certo aquecimento. A temperatura ela se mantém em elevação. Hoje a máxima deve oscilar entre 25 a 27 graus. Nas praias, por exemplo, a temperatura ela não consegue subir muito não. Ela fica próxima aí dos seus 20, 21 graus. E com ventos predominantes do quadrante norte a nordeste com algumas rajadas. Rajadas que variam entre seus 10 a 30 km por hora, 40 km por hora e assim sucessivamente. Então vai prosseguindo com uma condição de tempo mais seco, com alternância entre sol e alguns períodos de muitas nuvens. E se tiver alguma pancada, hoje é de forma bem isolada. Então a maior parte dessa segunda-feira é aproveitável. Na terça, quarta, sol e muitas nuvens, com aquecimento, a temperatura ela sobe, respectivamente, com máximas próximas aí dos 28, 30 graus, e com possibilidade para ter aquelas pancadas passageiras bem mal distribuídas de verão durante o final da tarde, início da noite, podendo um outro dia vir um pouco mais cedo. Durante o decorrer ali da quinta em direção à sexta-feira, a probabilidade de chuva vai aumentando gradativamente. Quanto mais em direção ao final dessa semana, maior a probabilidade de chuva, por conta do deslocamento de uma frente fria. Essa frente fria, ela influencia parte do fim de semana, tanto no sábado quanto no domingo. Ainda ela pode estar provocando chuva, mais ali para sexta em direção ao sábado. No domingo começa a melhorar, mas mesmo assim vamos ter queda na temperatura, principalmente no início da próxima semana. Só a gente vai atualizando bem direitinho. Peter Scheuer, meteorologista, com a previsão do tempo.
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3: Já o nosso intervalo, agora eu quero mandar um abraço especial aqui para Maria Antônio Rabelo da Veiga, a primeira aqui do YouTube, também o Edinésio Laurindo, o Zeca do Piso, muito bom dia, que com Jesus no coração, uma ótima segunda-feira para todos os ouvintes. A Azuleide Orben também já deu seu bom dia por aqui. O Murilo Marcolino, que esteve de Niver ontem, né? É, seu pai já mandando seu abraço, o abraço especial já vai o abraço super especial e os parabéns para o Murilo Marcolino, que esteve de aniversário ontem. Bom dia, meu amigo Padilha, bom dia aos ouvintes da Rádio Cultura e que tenhamos um ótimo dia e uma ótima semana, disse o Murilo por aqui. Agora mais velhinho, né? 20 anos já, 20 anos nas paletas, como diziam os antigos, né? Olha, a Eliane Bages Peck, o Almerito, também já estão ligados lá no restaurante Bela Vista, né? Ontem, restaurante cheio outra vez, né? Todos os domingos é assim, a semana também, durante a semana, segunda a sexta, né? Só no sábado um pouquinho de folga. Olha a Eliane, o Almerito, também ao Reginaldo e a Grazi, a toda a família Bela Vista, muito bom dia. Ao Juscelio também já mandou seu bom dia por aqui pelo YouTube. No Facebook temos também várias participações, o Ronivaldo Medeiros Pedroso, a Lu, bom dia, gratidão por um novo começo, né?

Novo começo de semana, novo dia chegando. Bom dia também do Antônio Gabriel Américo, professor Antônio. Quero parabenizar meu filho Murilo, Murilo Marcolino Américo, que esteve de aniversário, ontem, né? Ontem de Niver, 20 anos, completou o Murilo. Que Deus abençoe sempre, disse o pai do Murilo aqui, o professor Antônio. Forte abraço aí a toda a família, especialmente ao Murilo, que ontem fez 20 anos, né? 20 anos, parabéns. Também a Terezinha Faquim Fernandes, dona Terezinha e o seu Lindomar, bom dia Padilha, ótimo dia para todos nós, abençoada semana, né? Obrigado Deus por mais um dia de vida. E a Cida Silva e o Ademir também já mandaram seu abraço, seu bom dia aqui nesta manhã de segunda-feira, né? Segunda-feira que também tem os amigos do WhatsApp, né? Olha como temos amigos aqui que compartilham conosco o programa, né? Mandam também para os seus amigos através do nosso link, né? O Bicho do Milho, por exemplo, Vitalino Ribeiro. Muito bom dia a toda a família. Dr. Marco Antônio Bertoncini Cascais, também ligado na cultura sempre. Muito bom dia, Dr. Marco. O Jair Wagner também, forte abraço, Jair, Beth, toda a família, bom dia. Bom dia da Zuleide aqui também, bom dia do Everton Fernandes, o Tatu, né? Uma abençoada semana, disse aqui o Tatu. O outro Everton, Everton Guise e a Mari de Pindotiba, né? E toda a família, a Mari, a Betina, o Samuel, que são os filhos, voltando para as aulas hoje, né? Já acordados, tomando lá o cafezinho da manhã, se preparando para o segundo semestre, é isso, né? Que começa hoje. O Dudu também, não podemos esquecer do Dudu, né? Ele fica bravo quando a gente esquece, né? O mano aqui do Everton, né? Forte abraço. Abraço também para a mãe, né? A dona Vaninha, dona Vânia também ligada na cultura sempre, né, Vaninha? Um abraço. Também está com a gente o João Pereira, o João e todos os demais pedreiros, carpinteiros, encanadores, eletricistas, apoiadores, né? Apoiadores, ou seja, os serventes. Um forte abraço também aos engenheiros e arquitetos. Muito bom dia para aqueles que fazem a nossa cidade cada vez mais bonita, né? Forte abraço para vocês, bom trabalho, boa semana. A Joraildes Salgado Ribeiro também, dona Joraildes, bom dia, que Deus abençoe todos nós e a nossa semana toda, né? Também a Ana Paula Volpato está ligada na cultura, né? Está ligada na cultura, já mandando aqui cuidados com o RN, é isso? Cuidados com o RN, o Hospital Santa Otília convida as futuras mamães, com o recém-nascido, portanto, as futuras mamães para o quarto encontro do projeto Bem-Estar. Bem-Estar ou Bem-Gestar, né? Bem-Gestar. Um projeto social, gratuito, pensando para oferecer informação, acolhimento e troca de experiências durante esta fase tão especial da vida que é a gravidez, né? Então tá aí, portanto, vai ter aí um cuidados com o recém-nascido com duas profissionais, né? Doutora Graziela Nazário, da Rosa Aragona, que é médica pediatra, e Lindiane Becker, que é enfermeira obstetra. Lindiane Becker. Então, este é o tema do encontro, né? Nesta quarta-feira, portanto, 19 horas, na sala de reuniões da Fundação Hospitalar Santa Otília. Cuidado com o seu recém-nascido, né? Portanto, projeto Bem-Gestar da Fundação Hospitalar Santa Otília, que é coordenado pela Ana Paula, né? Ana Paula Volpato. Forte abraço para a Ana Paula, parabéns aí pelo belo trabalho que desenvolve junto a instituições, não só a Fundação, mas outras instituições e empresas também. O Edson Demetrio Tigela e o Flamengo, ontem venceu, perdeu, né? Será? Não sei do resultado, depois a gente vai saber, né? A Eni de Furlan, muito bom dia também ao Dilnei Coelho, forte abraço a toda a família Coelho, o Nivaldo Ricken, lá de Pinheiral, Braço do Norte, o Laudir Brugnara já está ligado também, seu Venâncio, né? A Nestor Venâncio também, bom dia pro Ademar Becker, bom dia pro Antônio Siquinel, seu Arlindo Siquinel e toda a família de Rio Laranjeiras, de Boa Vista, né? O Luiz Cristóvão Croceta, ex-vereador e ex-secretário de Agricultura, também está ligado.

0: mandou seu bom dia por aqui. O Newton César Mota Colombo, Marino de Piccoli, também já está ligado a Ivonete Ramos, né? Nossa menina aqui dos sábados ao meio-dia, né? Com a mão de Deus está aqui. E o seu Trick Concertos e o Tato também já estão ligados, né? Serrano, Oraildo, forte abraço, mandou uma figurinha pra gente aqui, muito bom dia. Jacis Homer e Dona Jo também, né? A Neia também está ligada. O Chirita também e a Dona Edna, muito bom dia pro Henrique Bueno, jornalista lá de Tubarão, acompanhando o nosso programa. Bom dia para Heloísa Abreu, bom dia também para o Hermínio, professor Hermínio da Unibave, e a todos os demais, né? O Jair, meu mano, lá de Florianópolis, lá de Palhoça, também está ligado. O ex-prefeito Jacinto Redivo, Alessandro Baggio, de Rio Novo também. Quero mandar um abraço especial para o pessoal aqui do Rio Belo, né? Rio Belo ontem, né? Rio Belo, muito bom dia para Simone Crosseto, que está reclamando aqui. Bom dia, falou minha... bom dia, falou minha mensagem. Não escutei, então vou falar de novo. Bom dia, Dona Simone Crosseta do Rio Belo. Também ao Sidney Ginzani, muito bom dia. E a todos os demais, né, que mandaram aqui o seu bom dia especial aqui, muito obrigado. A Simone, bom dia. Ah, te vi na festa, estava sensacional, muito boa. A comunidade está de parabéns, é verdade. Agora que eu vi seu comentário aqui. Realmente uma festa maravilhosa ontem em Rio Belo. Parabéns aos festeiros, né? Ao coordenador do CPC e a todos os festeiros, né? E parabéns à comunidade como um todo, né? A comunidade como um todo que sabe receber muito bem, né? Todo mundo lá. Quem me recebeu na porta ontem, como sempre quando vou no Rio Belo, foi o seu Donílio Cuan. Seu Donílio Cuan e sua família. Muito obrigado aí, seu Donílio, sua esposa, já estão acordados, tomando café ali perto do fogão a lenha, ouvindo a cultura, né, seu Donílio? Forte abraço para vocês, muito obrigado pelo carinho que vocês têm com a Cultura FM. Olha, vamos ao intervalo, é rápido, é vapt-vupt, é só o tempo de tomar um copo d'água e voltar. 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Voltamos já, depois do intervalo.
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3: Muito bem, estamos de volta, 7:31, 7 horas 31 minutos. Hoje, dia 3 de agosto, 3 de agosto de 26, 16 graus a temperatura, 95%. A umidade relativa do ar. Um bom dia aqui para Eliane Bagispec mais uma vez, o Juscelio e também a Janes de Lorenzi de Oliveira. Bom dia, que tenhamos um mês abençoado, mês que começa efetivamente, né? Começa o primeiro dia útil do mês é hoje, dia 3, né? Um bom dia então para Janes de Lorenzi de Oliveira, forte abraço aí para todos do Sintramor. E para o professor Antônio Dias André, que esteve aqui no sábado, né? Esteve aqui no nossas, nossas raízes, nossa cultura, com professora Andréia Davi e Davizinho. Esteve aqui batendo papo aqui, muito legal, o Antônio Dias André, o nosso professor Antônio Dias André, geada, ex-vereador. Também ao Laudi Brugnara, que também está mandando aqui um bom dia e obrigado por mais um dia, né? Muito obrigado aí a todos vocês que estão interagindo com a gente aqui na Cultura FM. Olha, na volta do programa vamos ouvir a Richelle Maurício, a Richelle trazendo as informações da Fundação Hospitalar Santa Otília, as últimas 72 horas, em nome sempre do mercado mais tradicional da cidade, mercado do Roletando, mercado e lanchonete Nossa Senhora Aparecida, de Toninho Volpato. Bom dia, Richelle.
4: Bom dia aos ouvintes da Rádio Cultura. Eu sou Richelle, enfermeira da Fundação Hospitalar Santa Otília, e eu estarei passando as informações das últimas 72 horas. Tivemos um total de 327 atendimentos no pronto-socorro. Setor de internação, estamos com 15 pacientes, sendo 11 pacientes no setor clínica médica e 4 pacientes no setor da maternidade.

0: cirurgias realizadas, tivemos 5. Nascimentos, tivemos 3, sendo 3 recém-nascidos do sexo masculino. Transferência, tivemos 1, sendo 1 paciente do sexo feminino, idade 65 anos, para o Hospital São José. Óbito, tivemos 3, sendo 3 pacientes do sexo feminino. Uma paciente com a idade de 80 anos, a outra paciente com a idade de 85 anos e a outra paciente com a idade de 91 anos. A todos os familiares, os nossos sentimentos. E aproveitando a oportunidade, eu convido a todos os ouvintes a fazer o convênio Amigos do Hospital. Sua contribuição é muito importante para o crescimento da Fundação Hospitalar Santa Otília. Faça parte desse convênio você também. E também informamos a todos os nossos ouvintes que o nosso Centro Diagnóstico de Imagem conta com vários exames, entre eles raio-x, ultrassom, tomografia, endoscopia e colonoscopia. Estas foram as informações da Fundação Hospitalar Santa Otília das últimas 72 horas. Desejamos a todos os nossos ouvintes um bom dia!
1: Bom dia para você, ótima semana para todos aí da Fundação Hospitalar Santa Otília.
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1: 7:35, 7:35. Bom dia pro seu Antônio Alcino, seu Sino lá, Sino Marques, lá de Brusque do Sul, pessoal de Brusque ouvindo a gente, né? Domingo que vem tem Dia dos Pais lá em Brusque, né? Tem festa lá na Brusca, né, seu Sino? Também um abraço lá pra todos, né? Pra todos de lá, né, que estão acompanhando o nosso programa. E também estão aguardando esse Dia dos Pais tão especial com a presença do bispo, né? Do bispo Dom Onésimo Alberton estará lá no domingo celebrando a missa, né? Que coisa boa, né? Forte abraço. Dia dos Pais, portanto, domingo que vem, né? O bom dia também para o Carlos Alberto Haberlin, né? Haberlin, forte abraço. A vice-prefeita Dona Leonete, também muito bom dia, boa semana, abençoada semana para todos nós, disse ela aqui. Dona Vanilde Ascari Alberton também, muito bom dia, ótima semana, abençoado mês. Deixa eu ver o que mais aqui que ela falou. Forte abraço para dona Vanilde, o Oraildo Serrano e a todos os demais, César Bitt, né, lá de Criciúma, também acompanhando o nosso programa, já ligado na cultura cedinho, né? De madrugada já, ligado na cultura, o César Bitt. 7:37, 7:37, a hora e a vez do Centro Espírita Libertação trazer para a gente Momento Espírita aqui na Cultura.
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6: Piedade em casa. Muitas vezes saímos procurando exercer a caridade nas ruas, mas esquecemos das lições básicas dentro da nossa própria casa. Como nos aconselha o Espírito Emmanuel, não precisamos esperar que a dor bata à nossa porta para deixar a flor da compaixão desabrochar no peito. Tentemos ser mais carinhosos e gentis com os nossos familiares dentro dos nossos lares. A nossa casa é a melhor escola, onde todo dia temos várias chances de praticar o bem. Quando alguém sob o nosso teto perder a cabeça, respiremos fundo e ofereçamos a nossa tolerância silenciosa. Evitemos frases duras de acusação quando um parente se ausentar ou demorar um pouco mais do que o previsto para retornar. Da mesma

forma, não nos irritemos com aquele irmão que acabou se deixando levar pelo orgulho nas ilusões da vida. Na qualidade de marido, procuremos desculpar a fraqueza ou a irritação da companheira naqueles dias mais cinzentos da incompreensão. Como esposa, busquemos perdoar as falhas do companheiro, ajudando-o a crescer. Pais e mães, tenhamos piedade com os filhos quando eles estiverem dominados pela indisciplina. Filhos, saibamos compreender os pais quando eles pesarem a mão no rigor. É fundamental estender a mão ao familiar que se equivocou para que a situação não piore. Lembremos de que toda revolta nasce da nossa própria ignorância diante da vida. Então, façamos das nossas horas em família um verdadeiro exercício de fraternidade. Quando sentirmos que a impaciência ou a raiva estão tomando conta, experimentemos adotar o silêncio como o grande guardião da paz íntima. Tenhamos compaixão sempre. Mesmo que tudo ao nosso redor pareça desespero, amparemos as pessoas e esperemos com calma, sem reclamar. Vamos nos habituar a deixar o mal de lado, fazendo todo o bem que estiver ao nosso alcance, diariamente. Seremos sempre os maiores beneficiados. Lembremos que nascemos com quem deveríamos ter nascido. Por mais estranho que isso possa nos parecer em muitas ocasiões, alguns nos sentimos deslocados em nossos grupos familiares. Outros destoamos significativamente. Prestemos muita atenção nisso. Nem sempre os que encarnamos numa mesma família somos seres simpáticos, atraídos por afinidade. Deus permite que nas famílias ocorram encarnações de espíritos antipáticos ou estranhos, com o duplo objetivo de servir de prova para uns e para outros de meio de progresso. A proposta do Criador é muito rica: contato com a diversidade e a chance de reconciliação. Se apenas buscássemos aqueles que pensam como nós, que nos fazem as vontades e nos admiram por tudo que fazemos, pouco aprenderíamos. Precisamos desse contato de arestas, do convívio com aquele que pensa diferente, com aquele que apresenta outros pontos de vista. Vejamos como, mesmo dentro de uma mesma irmandade, filhos dos mesmos pais, temos diferenças bastante significativas. Isso não é o acaso. Somente assim melhoramos, somente assim nos auxiliamos uns aos outros. A natureza opta pela diversidade, pela diferença, pois sabe que ela nos motiva ao crescimento.

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1: 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São 7h43, 7h43, já estamos aqui com o companheiro Carlos Augusto de Almeida para este primeiro dia da semana, primeiro dia útil do mês de agosto, 3 de agosto, né? Mês do aniversário de Orleans, mês em que teremos no finalzinho do mês a grande festa de aniversário de Orleans, a primeira Orlefest, né? Primeira Orlefest pintando aí. São 7h43, Carlos Augusto, bom dia.
2: Muito bom dia a você, Gelson Luiz Padilha e amigos aqui do programa Espaço Aberto. Alguns dos destaques para logo mais ao meio-dia no caso de polícia, né? Mulher encaminhada ao hospital após uma colisão entre furgão e caminhonete. Nós tivemos aí uma dupla foi presa lá em Araranguá.

após arrombamento de caixa eletrônico no Rio Grande do Sul, e a PM recuperou mais de R$ 22 mil ali em Araranguá, com dois elementos que realizaram esse assalto a banco, né? Um caixa eletrônico lá no Rio Grande do Sul, e vazaram aqui para Santa Catarina, mas já foram presos.

0: De cocaína em Braço do Norte. Braço do Norte tá um inso nas drogas. Homem agrediu a companheira por ciúmes e fez ameaça de morte lá em Criciúma. A lei da Tia Maria da Penha entrou em ação. Na praça de Criciúma ficou às escuras ontem, porque o carinha foi lá e roubou toda a fiação elétrica subterrânea lá da Praça Celso Ramos, quando a Praça Celso Ramos em Criciúma, é Celso Ramos, né? Em Criciúma também Nereu. A Praça. Nereu, perdão então. Nereu.
1: Parente Ramos. Do Celso.
0: É parente do Celso.
1: É.
0: São tudo pato e parente.
1: É. Os Ramos, né?
0: Ah, então é. Tá. É dos
1: Ramos. Aristiliano Ramos também é parente.
0: Tá bom, então. São tudo uma parentaia aí, né? É. Então, lá na parentaia, na praça em Criciúma, foram roubadas toda a fiação elétrica da praça. Ficou às escuras a praça, né? E aí, deu no que deu, né? O carinha, me parece, foi preso pela polícia. Ele foi preso pela polícia militar. Em Balneário Rincão, roncou a madeira e o cara roubou uma caranga e levou um cacetete lá dos moradores, né? O pessoal dos moradores lá resolveram descambar o cacete lá no carinha, ladrão do veículo, né? Em Nova Veneza, a mulher correu para a banda dos polícia após estar em cárcere privado pelo dito cujo. E aí o dito cujo foi em cana. Em Tubarão, elemento que arrastou o chinelo foi preso após engolir bolsinhas de cocaína. Isso ocorreu em Tubarão. Aqui em São Ludgero, o trio Parada do Pó, arremessou pela janela do carro, os pacauzinho, três foram em cana, três ficaram sem a farinha, foram em cana aí pela polícia em São Ludgero. E caranga, tinha uma caranga também, que tinha um marmanjo e um de menor, ambos presos, né? Eles estavam atendendo a freguesia lá em Laguna e foram presos pela polícia. Tivemos casos de estupro vulnerável aqui na região e elementos foram presos, né? Tivemos 3, 4 casos de estupros aí no final de semana, entre sexta e sábado, e os caras já estão tudo enquadrados, já estão fechados.
1: Que bom, né? Polícia agindo, né?
0: Agindo e polícia, trabalhando. Polícia. Agradecendo aqui para a direção ABS Concertos, ao Zeca do Piso, a Baggio Alto Socorro. 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Eu volto daqui a pouquinho, Padilha, direto do quartel do Corpo de Bombeiros.
1: Ok, até daqui a pouco. O Carlos Augusto de Almeida retorna, portanto, direto dos bombeiros, da sua rua, do seu bairro ou da sua instituição. Nosso repórter Cultura entrando em ação. Um bom dia para você que ligou o rádio há pouco, seu amigo de Edgar Cachoeiro, Cauê. Toda a família Cachoeira também já estão ligados na Cultura nesta manhã. A Isolete Carbone também, o Rony da Barra e a Lu, muito bom dia. Bom dia também, também o bom dia especial aqui para o Eugênio de Almeida, que é irmão do nosso companheiro Carlos Augusto, que acabou de participar aqui. O Eugênio está lá no Rio Grande do Sul ouvindo a Cultura, acompanhando. Bom dia, meu amigo. Bom dia também ao doutor Hamilton Veran Bússolo, grande abraço para o doutor Hamilton e a todos os demais, né? Todos os demais que já citamos aqui, dona Inês, seu Célio, a Karen, acabam de dar o bom dia aqui também. Deixa eu ver quem mais aqui pelo YouTube, pelo Facebook, né? Sempre tem gente toda hora ligando, mandando seu abraço. O bom dia do Laudir Brugnara, do Antônio Dias André, já falei aqui, né? Bom dia também para você do Facebook, né? O Célio Ricardo também já acabou de mandar o seu bom dia. O Carlos Abreu Coelho também, né? Forte abraço para vocês. Muito obrigado pelo carinho da sintonia. 7h49, passamos um pouquinho da hora, já estamos já ultrapassando a hora do nosso próximo intervalo. Vamos ao intervalo, então. É rápido, é VaptVupt, a gente volta.

0: já.
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1: Estamos de volta, é o nosso Espaço Aberto, vamos juntos até as 9 da manhã. Depois das 9 até as 11 horas, hoje o nosso companheiro Amarildo Teles no Show da Cultura. Às 11 da manhã o debate, né? Cultura em Debate com Jaci Zomer e com o Dilermando Brito, né? Um forte abraço pro Jaci, já está ligado, já está conectado, está na nossa, já nos colocou na Smart TV, na sua sala, na sua cozinha, né? E eu ouvindo e vendo a cultura. Muito bom dia, seu Jaci, dona Jô. É, bom dia, amigos da cultura, ouvintes da cultura, disse o Jaci aqui. Também a todos os demais que estão ligados aí, que já citamos aqui no programa. Olha, eu quero lembrar que a festa do Rio Belo ontem foi maravilhosa, né? Parabéns aos organizadores, ao Márcio, que é o Márcio, seu link, que é o Márcio, que é o, foi, é o presidente do CPC, né? O Márcio Sacon, né? Forte abraço. E a todos os demais do CPC e também os festeiros. Atenderam muito bem, né? Almoço super completo, tranquilo, as mesas todas lotadas, porém com um rodízio bem legal. Começou às 11 e pouco da manhã, serviram o almoço, só parou lá pelas 1:30, 2 horas da tarde. Então, depois teve soirée, depois teve sorteio da rifa, enfim, uma festa maravilhosa no Rio Belo, como todas elas, né? Mas esta foi especial, né? Forte abraço aí para todos vocês que organizaram, parabéns pela organização. E vai ter festa agora no fim de semana, a festa de Santo Antônio e Dia dos Pais, na comunidade de Rio Pinheiros Alto, lá no Capitel, hein? Capitel Santo Antônio tem festa neste fim de semana e tem cavalgada no sábado, dia 8. Às 7:30 da manhã já começa com a recepção dos cavaleiros, né? Com o café da manhã. Às 9 horas da manhã, saída para a trilha. Às 12 horas, o almoço com granitaço. E às 13 horas, 1 da tarde, tarde dançante com Alain e Gabriel. Valor da cavalgada por R$ 60, almoço e café. E valor somente do almoço, R$ 50. Informações sobre a cavalgada e sobre a festa também com o Leandro, no telefone 489-9984-6202. Domingo, dia 9, continua a festança, né? A festa de Santo Antônio, a transladação do padroeiro do Capitel, né? O Santo Antônio, lá da comunidade de Seis Marias, chegada às 10 horas da manhã com Santa Missa, às 12 horas o almoço com um completo serviço de bar e cozinha, às 14 horas tarde dançante com pai e filhos, já tradicional, né? Sempre pai e filhos no Dia dos Pais. Fé que há 112 anos nos une, tradição que se renova a cada ano. Venha você também participar em Rio Pinheiros Alto, no Capitel Santo Antônio, desta grande festa de Santo Antônio com cavalgada no sábado, dia 8. 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Tá aí, portanto, convite para essa grande festa na comunidade de Rio Pinheiros Alto neste próximo domingo. Depois eu convido para uma outra festa que também tem nesse fim de semana, hein? Já a gente faz aí, fala também sobre a programação. Olha, quero mandar um abraço pro Pepe Miranda, que nesta semana, hoje dia 3, dia 6, é na próxima quinta-feira, né? Quinta-feira, dia 6, 20 horas, 8 horas da noite, no Centro Administrativo da Prefeitura Municipal, antigo Banco do Brasil, com entrada franca, o convite para o lançamento dos livros do Pedro Paulo Miranda, nosso Pepe Miranda, nosso companheiro. Um Amor de Outras Vidas é um dos títulos, Nossa Vida é Eterna, o outro livro, e Um Olhar por Trás da História, uma trilogia, né? Como disse aqui, a trilogia, portanto, do projeto Trilogia da Consciência, inscrito no edital Política Nacional Aldir Blanc, de fomento.

0: a cultura, PNAB, ciclo 2, ou ciclo 2 do município de Orleans. Portanto, aí, quinta-feira, 20 horas, você é convidado, centro administrativo da prefeitura, aqui no antigo Banco do Brasil, você é convidado especial para prestigiar este trabalho muito importante, muito bem feito, muito trabalhado pelo autor Pedro Paulo Miranda, o PP. Um amor de outras vidas, nossa vida é eterna e um olhar por trás da história. Três livros, portanto, lançados do PP Miranda, serão lançados nesta quinta-feira. E no sábado, a Associação de Pais e Amigos dos Excepcionais, a APAE de Orleans, convida você, convida a comunidade toda para colaborar no 19º pedágio beneficente da APAE. Vai acontecer sábado, dia 8, período das 8 às 13 horas. Portanto, há mais de 40 anos, 43 anos, a APAE de Orleans desenvolve um belo trabalho de excelência no atendimento gratuito às pessoas com atraso global do desenvolvimento, deficiência intelectual, deficiência múltipla, transtorno de espectro autista, o TEA, né? E oferecendo serviços nas diversas áreas de educação, saúde e assistência social, promovendo inclusão, autonomia e qualidade de vida aos seus atendidos e suas famílias. O objetivo do pedágio neste sábado da APAE é arrecadar recursos para custeio das atividades e programas oferecidos gratuitamente aos orleanenses atendidos pela instituição, contribuindo para a manutenção dos serviços especializados, aquisição de materiais de consumo, desenvolvimento de projetos e demais despesas necessárias para garantir a continuidade e a qualidade nos atendimentos. Olha, os pontos estratégicos de coleta nesse sábado, neste próximo sábado, dia 8, na rua Aristiliano Ramos, ao lado da Praça Celso Ramos, o primeiro ponto. Segundo ponto, na 15 de novembro, como ponto de referência Magazine Luiza. Terceiro e quarto pontos, na rua Aristiliano Ramos também, aqui em frente à loja Loli, de Santos Loli, aqui na Lomba. E ao lado do cemitério também, lá próximo à Praça da Lomba, outro ponto, né? E no quinto e sexto pontos, na Etiane Gaudente Starviaski, no pórtico na entrada da cidade e na rua Edgar Cunha, saída para Pindotiba. Portanto, aí o Valentim Carever, sua diretoria, o Delavi Pisolati, toda a diretoria, né? Presidente e vice-presidente, respectivamente, estão convidando você para colaborar. Contamos com sua colaboração. Juntos, fazemos a diferença na vida de centenas de famílias atendidas pela APAE de Orleans. Mais informações pelo 3466-0524. 3466-0524 é o número do telefone da APAE, que também é WhatsApp. 8:02, 8:02, a hora certa é da Ótica Pacheco para você aqui na Cultura. A gente vai para o intervalo, é rapidinho e volta já, hein? Fique ligado, daqui a pouquinho, Carlos Augusto, direto dos Bombeiros.
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1: Muito bem, estamos de volta. 8:09, 8:09 da manhã. O bom dia aí para Renata Freitas, né? Também para o Carlinhos, a toda a equipe da Cressol, né? 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Bom dia para dona Elvira Marques, do Alto Paraná, sempre ligada na cultura.

0: O Acemar Obold, o Wiki, né? Muito bom dia também. Bom dia para dona Marlene, Marlene Sacon, seu Getúlio Orben, sempre ligados na cultura, seu Toninho, dona Elza, seu Toninho Volpato, dona Elza, a Margarete, a Cleusa, a Thalita, o Pedro, Beto, a Rosa, a Ivone, o pessoal do escritório, o Alexandre, o Edson, enfim, a toda a família Volpato também ligados na cultura. O Reinaldo e o Rodrigo, esta dupla é boa demais, hein? Eletricistas de primeira qualidade. Os serraninhos, né? Reinaldo e Rodrigo, também ligados. A Rose de Pindotiba, forte abraço para Rose e toda a sua família. E também o bom dia especial para dona Deda, que é presidente da nossa Fundação Hospitalar Santa Otília. Também a toda a diretoria dela, né? E também vai um bom dia especial para a Cris, né? A Cristiane Vavassori e toda a sua equipe de trabalho, todo o pessoal do hospital. Os bombeiros também estão ligados, né? Daqui a pouquinho o Carlos Augusto fala de lá. Defesa Civil também sempre ligado na cultura. Pessoal da FAMOR, do SAMAI, né? Amigos do SAMAI, o Rossano e toda a equipe lá do SAMAI, forte abraço. O Márcio Dutra lá do Rio Pinheiros, o Xinha Cruzeta, o Ardeci, o Jardel, né? Também lá de Rio Pinheiros Baixo, né? Sempre ligados na cultura, essa gente toda, né? O Valentim Canever, nosso presidente da APAI, o vice-presidente de La Vip Isolati, a Taisi De Biasi, que é a diretora da Escola Especial da APAI, também estão ligados na cultura. A APAI que tem o seu pedágio sábado, né? Colabore com a APAI, é a forma da gente colaborar, é no dia do pedágio, né? E é claro a todos os demais que estão ligados na cultura. O Fabiano da BS Concertos também está ligado, né, Fabiano? 991-96-1339 é o seu telefone, é isso? 991-96-1339, só chamar o Fabiano que ele resolve o problema, né? O Dixon Pintor, e ele é garçom também, hein? 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É garçom e também pintor, né? O pessoal lá do Charlon Lavação, né? Na saída para o Rio Novo também, forte abraço, muito bom dia para vocês todos aí. Obrigado aí pela sintonia de cada um. Olha, você já parou para pensar se está vivendo ou apenas correndo atrás da vida? Você vai ouvir uma conversa do vovô agora e ele vai dizer, a felicidade nem sempre está no futuro, hein? Muitas vezes ela está num café sem pressa, em um abraço e em mais um amanhecer como o de hoje, né? Pare um pouquinho, pare um minuto e escute essa mensagem do vovô que você vai gostar demais. Vamos ouvir o vovô, que ele tem esta sabedoria imensa, né? A vida lhe ensinou muito mais do que a gente que viveu um pouco menos que ele. Fala aí, vovô, bom dia.
1: Já percebeu que quase todo mundo anda correndo, mas quase ninguém sabe para onde está indo? Esses dias eu fiquei sentado aqui nessa varanda, olhando o sol se esconder, e pensei, quando eu era moço, eu vivia dizendo, quando eu resolver isso, eu vou descansar. Depois era, quando eu ganhar mais dinheiro, quando os fios crescer, o que aconteceu? A vida foi passando, e eu sempre esperando o momento certo para começar a viver. E sabe de uma coisa? A vida acontece no hoje, meu filho, acontece no agora. Num abraço que você dá, num pôr do sol que Deus pinta de graça todo santo dia, você não precisa esperar a vida melhorar para agradecer. Agradeça hoje. Quem aprende a encontrar alegria nas coisas simples, descobre uma riqueza que dinheiro nenhum consegue comprar. Meu filho, a felicidade não mora na frente. Ela mora num café, meu avô dizia. Quem vive esperando o dia perfeito, acaba perdendo os dias comuns. Se essas prosas faz bem pro seu coração, acompanha o véio por aqui. Me conta aqui nos comentários, meu filho, qual foi a última vez que você parou 5 minutinhos só para agradecer a Deus pela vida?

0: Que Deus abençoe você e toda a sua família. Um grande abraço do véio pra você.
1: É por aí a coisa, né? É, o velho sabe tudo, né? O velhinho sabe tudo e ele tem muita coisa boa para contar pra gente, né? Então, é o vovô, né? São as reflexões do vovô, cenas que a vida tem, né? É, você já parou para pensar? Está vivendo ou está apenas correndo atrás da vida? São 8:15 da manhã, 8 horas mais 15 minutos, 8:15 da manhã, eu quero convidar você para a festa, para a festa lá de Brusque do Sul, hein? Dia 9, é no próximo domingo. Dia 9 tem festa em Brusque do Sul, 10 horas Santa Missa, celebração de gratidão e bênçãos para todos os pais. Será celebrada pelo Dom Onésimo Alberton. Dom Onésimo é bispo, né? Está hoje na Grande Florianópolis. Logo depois haverá o buffet completo de interior, tradicional de interior, por R$ 55,00. E durante a tarde, sorteio de brindes e roletas. Participe deste dia especial em Brusque do Sul, dia 9, hein? Dia 9 agora é Dia dos Pais. Um momento de fé, de união, de confraternização, para homenagear aqueles que são exemplo, né? Que são a nossa proteção, o nosso amor, nossos pais. E vem aí, dias 19 e 20 de setembro, a grande cavalgada, a grande festa de Nossa Senhora das Dores, também em Brusque do Sul. Prepare-se e compareça, anote aí no seu calendário, né? No mês que vem, dias 19 e 20 de setembro. Agora, dia 9, domingo agora, é a festa do Dia dos Pais, né? O almoço do Dia dos Pais na comunidade de Brusque do Sul, fé, tradição e família, apoio cultural do Mercado Ferrarez, do Charles Ferrarez, do vereador Joel Cavagnoli, do Laudir Machado e também do CPC de Brusque do Sul. Tá? E, portanto, convite feito para você, né? Que acompanha sempre o nosso programa. Dilermando Brito.
0: Ô, meu filho, você já percebeu que quais...
1: Você já falou aí, vovô, agora já deu. Então, agora nós vamos com o Dilermando Brito. Dilermando Brito tem um recado para você sobre a política nacional e internacional. 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Bom dia, Dilermando.
2: Bom dia, Padilha. Bom dia, vinte da Rádio Cultura, aqui é Dilermando Brito. Brasília, o Partido Liberal confirmou a candidatura da deputada Bia Kicis e da ex-primeira-dama Michelle Bolsonaro ao Senado, pelo Distrito Federal, neste domingo, dia 2/8. O partido também declarou apoio à reeleição da governadora do Distrito Federal, Celina Leão. O anúncio foi feito durante a convenção distrital da sigla e contou com a presença do candidato à presidência da República, Flávio Bolsonaro, e da presidente do partido, Valdemar da Costa Neto. Michelle Bolsonaro não foi ao evento. Ela acabou internada no sábado, dia 1/8, em razão de uma forte dor de cabeça. A ex-primeira-dama realizou exames e procedimentos de bloqueio anestésico de nervos cranianos com respostas satisfatórias. Segundo nota na unidade de saúde, ela deixou o hospital do Distrito Federal e neste domingo, no final do dia. Ainda neste final de semana, Flávio Bolsonaro participou em Santa Catarina da indicação de Jorginho Melo para governador e demais candidatos para o Senado e deputado federal. Washington. Donald Trump voltou atrás ao cancelar os ataques militares contra o Irã, que estava planejado, e anunciar a retomada de negociações diplomáticas, a pedido de tréguas feitas por aliados na região, embora o governo iraniano negue ter sido feito tal solicitação. Bem, ouvinte, o Trump suspendeu a ofensiva militar planejada em conjunto com o Estado de Israel contra as instalações de energia do Irã nas últimas semanas. Não foram fáceis para o Irã. Os ataques forçaram o governo iraniano a voltarem à mesa de negociações. Agora, ouvinte, o desmentido iraniano das autoridades que negam que o país tenha pedido a suspensão dos ataques e classificaram as falas de Trump como falsas. Ainda reforçaram que a posição militar do governo iraniano é de permanecer em alerta máximo, enquanto os Estados Unidos mantêm a postura de prontidão caso o diálogo falhe. Agora sim, né, ouvinte?

0: chega até a ser engraçado o fato do Irã passar alguma, tentar passar alguma postura de controle da situação. Ouvinte, o Irã está destruído militarmente, com uma economia travada e sem uma liderança que realmente esteja controlando o governo. Aos ouvintes da Rádio Cultura, Dilermando Brito.
1: 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Bom dia aqui para o meu amigo Walter Orben, ex-vereador Walter Orben, que também está acompanhando o nosso programa. 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Olha, atenção ouvintes para esta nota de falecimento. Faleceu às 15h30 de ontem, no Hospital de Criciúma, com 65 anos de idade, a senhora Elvira de Fátima Ribeiro Teles. Dona Elvira deixa esposo, 3 filhos e 4 netos. Seu corpo está sendo velado na Capela Mortuária Municipal de Orleans. E o cerimonial de despedida acontece hoje às 14 horas, com a celebração na capela do cemitério. Noticiamos com muito pesar o falecimento da senhora Elvira de Fátima Ribeiro Teles, informou Grupo Zappellini.

0: 7:22, 7:22, uma paradinha aqui no programa, um copo d'água e a gente volta já em 34660637, 99993-3434, Disque Água do Dica.
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11: Muito bem, estamos de volta, 8h29, 8h29. Já eu trago aqui para você o companheiro Carlos Augusto de Almeida, direto dos Bombeiros. Um bom dia aqui para dona Albertina Maria Cavagnoli, indo para a academia, começando a semana, ouvindo a cultura.

0: Cultura, que legal, hein? Muito bom dia, dona Albertina, também ao Roberto Coan, também está já no trabalho e ouvindo a Cultura. Muito bom dia para vocês todos aí, muito obrigado pelo carinho. Dona Ana Jovina também, Ana Jovina Marcílio, bom dia, amigão, bom dia a todos os ouvintes, que Deus abençoe. É, bom dia, seu Jaci Zomer, que Deus abençoe também, disse aqui a dona Ana Jovina, que viu seu Jaci participando aqui. Seu Jaci e dona Jô também já estão ouvindo e vendo lá da Serraria, né? Dona Jovina também coloca na sua Smart TV lá e ouve e vê a Cultura diariamente aqui pelo rcnoticia.com.br ou pelo YouTube também, o jornalismo pelo YouTube, mas você pode conectar-se com a Cultura o dia todo, né? Ficar ligado o dia todo, conectado o dia todo com o rcnoticia.com.br. Aí você vê e ouve a Cultura aí no seu Smart TV, no seu telefone, no seu computador, onde você estiver. 8:30, 8:30, nosso companheiro Carlos Augusto Almeida, o Repórter Cultura.
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0: Carlos Augusto de Almeida, dos Bombeiros, é isso, Carlos?
2: É isso aí, Gelson Luiz Padilha, agora aqui direto do quartel do Corpo de Bombeiros do município de Orleans, para trazer as informações e as atividades do trabalho da equipe dos bombeiros do município de Orleans. A equipe que trabalhou durante a noite, Sargento Figueiredo, BC Cleomar e ABC Gabriele. Foi a equipe que trabalhou durante a noite. A equipe que assumiu agora pela manhã, Sargento Brugneroto, Cabo Mike, BC Zanini e o BC Marcos. As ocorrências, tivemos 4 ocorrências. A primeira foi às 8:30 da manhã, foi o teste de aptidão física para os alunos dos bombeiros comunitários. Foi lá nas dependências da rodoviária aqui de Orleans, lá do terminal rodoviário. Então, portanto, a galera esteve lá para receber as instruções de aptidão física. Tivemos às 8:19, foi no Barro Vermelho, foi um QTA, um auxílio, uma pessoa idosa que estava com problemas de saúde, deu QTA, a viatura retornou à base no quartel do Corpo de Bombeiros. 14:29, foi no centro, foi um mal súbito de uma idosa. Segundo o relato, ela foi avaliada e conduzida para a Fundação Hospitalar Santa Otília. Às 7:29 de hoje, nós tivemos no Otávio Dalazem, mais precisamente, lá na Coloninha. Lá foi o mal súbito de uma idosa. Ela foi avaliada e encaminhada para a Fundação Hospitalar Santa Otília. Agora, por volta das 8:18, a viatura ASO do Corpo de Bombeiros já saiu em uma ocorrência atendendo uma pessoa com mal súbito ali no Barro Vermelho. Portanto, a ocorrência está em andamento com atendimento aí da equipe dos bombeiros do município de Orleans. 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

0: 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Então tá bueno. 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Agora o trânsito. O trânsito neste momento, da onde falamos? Aqui, às margens da SC-108, junto ao quartel do Corpo de Bombeiros, lembrando que há cerração, hein? Focos de cerração em direção a Braço do Norte, vai subir a serra, vai pegar a cerração em direção a Uruçanga. Então, portanto, dirija com calma, com tranquilidade, não exceda a velocidade, farol em meia pista e mantenha o distanciamento. Com as informações aqui dos bombeiros, repórter Cultura em Ação, Carlos Augusto, é o Pipoca da Cultura. Daqui a pouquinho eu retorno aqui no seu programa, Gelson Luiz Padilha. É isso aí, até daqui a pouquinho.
1: Ok, até daqui a pouco o Carlos Augusto retorna, direto lá da Secretaria de Infraestrutura. Daqui a pouquinho é só o tempo dele se deslocar até a Secretaria da Infraestrutura. Vamos ao intervalo rápido, voltamos já.
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3: De volta ao nosso programa, 8h43, 8h43. Atenção, ouvintes, para esta nota de falecimento. Faleceu ontem às 15h30 no Hospital de Criciúma, com 65 anos de idade, a senhora Elvira de Fátima Ribeiro Teles. Dona Elvira deixa esposo, 3 filhos e 4 netos. O cerimonial de despedida está acontecendo na Capela Mortuária Municipal e o encerramento previsto para hoje às 14 horas no cemitério de Orleans, havendo antes celebração na capela local. Noticiamos com muito pesar o falecimento da senhora Elvira de Fátima Ribeiro Teles, informou Grupo Zappellini. 8h44, 8h44.
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5: É isso aí, Padilha. Agora aqui direto da Secretaria de Infraestrutura. Estou aqui com o Rudinei Pereira, o galego. Vai falar com a gente aí, obras acontecendo, decorrendo essa semana. Preparativos para a Ordefest. Caminhão novo aqui do lixo, né? E realmente para o trabalho acontecendo e a administração aí pegando junto.

0: Galego, muito bom dia.
1: Bom dia Carlos Augusto, bom dia ao Padilha, né? E todos os ouvintes e internautas aí da 87.5, né? A Rádio Cultura aí da nossa cidade. Bem, a gente estamos aqui.

0: um tapa-buraco na estrada geral do Rio Novo e alguns ramal ali, né, que tem algumas pessoas ali que estão pedindo, então a gente vai estar ali naquela região. Estamos dando sequência também, oratório Palmeira Alta e Seis Maria, que a gente iniciou a semana passada, não deu terminar, então voltou uma equipe para lá hoje para dar sequência naquele trabalho ali. E outros trabalhos também que a gente está retornando, Eurico Damasio, por exemplo, uma obra que foi parada até por causa da programação do Cissuri, né, que era programado para o dia 20 de julho, mas por causa da chuva ela vai jogando para frente, né, ela segue toda a programação dos municípios da associação, do consórcio. E a nossa nova programação aí para Eurico Damasio é dia 12 de agosto, tá programada. Isso se o tempo ajudar aí, que não chover, que não atrapalhar o consórcio Cissuri. Então ficou programado para o dia 12. Então a gente já começou a puxar a base, nós temos dois bitruque, né? Inclusive o bitruque novo que teve à disposição aí na frente da igreja esse final de semana, a gente já voltou a trabalhar também, já vai puxar a base de Brusque para ali para Eurico Damasio, aí para a hora que a gente for colocar essa base, já está o material depositado ali.
1: Por falar em Petruc, aí o caminhão novo aí do recolhimento do lixo, né?
0: Também o caminhão do lixo, mas a gente recolheu, mas está aqui parado porque esse caminhão ainda não está emplacado, né? Então a gente está já providenciando o emplacamento
1: e
0: o seguro, né? E esse caminhão ele não tem seguro, então a gente está tentando incluir ele no seguro aí para segurar essa frota que ficou para trás. Inclusive o nosso caminhão Bituque também não foi, vai trabalhar sem o seguro. Outra informação também, Padilha, que a gente queria deixar dito aí, também está a caminho, a gente mandou fazer um caminhão plancha novo, né? E mais uma caçamba para outro caminhão. Então, a gente colocou à disposição aí na praça, só porque o coletor do lixo custou 190 mil, foi um equipamento que a gente colocou em cima desse caminhão, e a caçamba mais 89 mil. Então, isso são tudo recurso próprio. Mandemos outro caminhão para Aranguá para colocar uma caçamba nova, são mais 90 mil e a plancha também mais 70 mil. Isso aí são todos recursos próprios aí da infraestrutura, né? Em parceria, tudo junto aí, né? Não podemos deixar de falar que a administração Fernando Leonetti aí está investindo na infraestrutura, não para de investir, né? Para melhorar a nossa frota.
1: Padilha, então você observa aí, né, Padilha, que realmente as coisas acontecendo aqui, né, Padilha?
2: Um bom dia aí pro Galego, né? Bom dia para toda a sua equipe de trabalho, né? E é claro que algumas perguntas ficam no ar ainda, né? Essa questão aí agora do El Niño, a questão também do desassoreamento dos rios, né? Eu gostaria que você comentasse alguma coisa sobre o desassoreamento. Sei que a prefeitura está atuando em alguns setores aí para desassorear, para que haja um escoamento melhor das águas, esperando, né, que o Super El Niño não seja tão forte para nós aqui, mas se for, pelo menos estamos preparados, né, Galego?
0: Estamos se preparando, sim. Nós estamos dando apoio para a Defesa Civil, né, em parceria com a Defesa Civil, também a Secretaria da Agricultura. Estamos disponibilizando uma escavadeira hidráulica para fazer algum desassoreamento. Inclusive, essa tarde já vai ser transportada lá da Ponte Preta, que também está no rio, essa máquina. A gente vai mudar a máquina lá para Taipa, né, que tem um trecho lá bastante assoreado. Então a gente vai dar início lá nesse desassoreamento ali na comunidade da Taipa. A máquina vai ser transportada essa tarde para lá, para trabalhar lá um dia, dois, três, o tanto que for necessário para fazer esse desassoreamento nessa comunidade. Também teve outras comunidades, né, que a gente já fez Brusque, fez o Laranjeira, aqui no Rio Belo, ainda tem um trecho ali no Rio Belo também,

0: próximo ao Bar do Cheiro também. A gente já esteve lá essa semana com a Defesa Civil, olhando aquela situação ali. E a gente está ali, tá vendo como é que vão fazer, né? Para baixar aquele rio que está com problema ali, que está inundando ali a casa das pessoas.
1: Como então, é que são os preparativos aí para a festa?
0: Estamos também a todo vapor lá na, com uma equipe grande fazendo um calçamento lá no Parque Princesa Isabel, né? Para até que final do mês aí vai acontecer a grande festa do município aí, né? A Orlefest, 28, 29 e 30 de agosto. Então estamos trabalhando a todo vapor ali ali no parque, para que deixe tudo pronto aí para chegar no final do mês, tá, esteja tudo organizado aí para essa grande festa.
1: Algo mais ainda, galera?
0: Não, acho que seria isso, né? Agradecer vocês aí sempre por ter dado atenção pra gente aí, pra gente levar a informação pra comunidade, pros ouvintes aí da Rádio Cultura, né? E agradecer de coração vocês aí pela parceria e sempre dando, ajudando a gente as informações.
1: Tá certo, então. Fazendo acontecer aqui o secretário de Infraestrutura, Rudinei Pereira, o galego, e é claro, a aquisição de novos equipamentos, novos caminhões que estão chegando e já estão em atividades aqui pela Secretaria de Infraestrutura. Em dia com a informação, repórter Cultura em Ação, Cardoso Augusto, é o Pipoca na Cultura aqui no seu programa, Padilha.
2: Ok, Carlos Augusto, até o meio-dia com os casos de polícia, né? Um forte abraço aí pro galego, pro Rudinei Pereira, também pro Beto, né? Pro Betão e para toda a equipe, né? Todo o pessoal que trabalha na infraestrutura, que trabalha muito, né? Que trabalha de sol a sol aí para dar conta do recado. Forte abraço para vocês todos. Olha, nesse fim de semana nós tivemos as convenções, especialmente as convenções aqui em Santa Catarina, dos partidos políticos, né? Definindo suas candidaturas a governador, a deputado federal e a senador e a deputado estadual. De Orleans, nós temos várias candidaturas sendo homologadas nesse fim de semana, hein? De Orleans, que nasceram ou que estão por aqui em Orleans, né? Nós temos aqui o orleanense, que hoje não está convivendo aqui, mas está em Criciúma há muito tempo, que é médico, né? Doutor Irani Alberton, pelo Partido Progressista. Temos o doutor Jorge Coque, que é delegado, ex-delegado e ex-prefeito, que é candidato, agora candidato pelo MDB. E temos o doutor Ulisses Gabriel, que foi delegado em Orleans também, foi candidato a prefeito em Orleans, né? E, na verdade, é o candidato também, agora também considerado de Orleans e de Turvo, né? Aqui do sul do estado. Jorge Có também de Orleans e de Braço do Norte, enfim. Mas a família aqui, com as famílias aqui residindo em Orleans, tanto os três candidatos têm familiares e raízes muito bem, diríamos assim, muito bem fincadas por aqui, né? E, portanto, sejam todos, né, que tenhamos, tomara que tenhamos os três deputados estaduais, que possamos ter de zero passar para 13, imagine só que coisa boa para o município de Orleans. Então, na verdade, doutor Ulisses Gabriel, doutor Jorge Có e doutor Irani Alberton, os três candidatos, agora candidatos, né? Agora já não são mais candidatos a deputado estadual. É assunto para as 11 da manhã, no nosso programa Cultura em Debate, hoje, com o Dilermando, com o Jaci, né? É claro que vamos abordar os assuntos das convenções. Convenção de governador, né? Que foram várias convenções, mas duas principais foram de Jorginho Melo, candidato agora à reeleição, e de João Rodrigues, candidato a governador. Jorginho Melo pelo PL e outros partidos, e João Rodrigues pelo PSD e outros partidos. Então, às 11 horas da manhã a gente vai tratar desse assunto também, falar das candidaturas a estadual, né? Como disse, temos três de Orleans, né? Que coisa boa, temos opção para escolher daqui, com pessoas que a gente conhece, e também temos candidaturas a federal, né? A Rose, que foi secretária municipal de assistência social, a Rose Moraes também é candidata a deputada federal, me parece, pelo Podemos, né? Se não estou enganado, é pelo partido Podemos.

Mas a gente vai conferir e confirmar às 11 horas da manhã. Faltando 5 minutos agora para as 9 da manhã, chegando por aqui o nosso companheiro Amarildo Teles, já vai começar o Show da Cultura. Eu volto junto com Dilermando Brito e Jacis Homer a partir das 11 no Cultura em Debate. Forte abraço para você e até mais.

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Oi, gente! Bom dia, bom dia, bom dia, mais bom dia mesmo. Estamos começando mais uma semana, a primeira semana do mês de agosto, dá pra dizer isso? Dá, né? Sábado foi dia primeiro, ontem dia 2, hoje dia 3. Estamos no dia 3 de agosto de 2026, vivendo o nosso belo inverno brasileiro com 18 graus de temperatura. E hoje é segunda-feira. A gente começa a semana. Todo mundo diz, segunda-feira não devia desistir. Claro que tem que existir. Tem que existir, mas eu tô com preguiça, não tem problema.

0: vai trabalhar do mesmo jeito. Faça que nem o Anselmo, trabalhe bastante. Que trabalha esse Anselmo, né? Esse Anselmo trabalha. Então estamos começando mais um programa Show da Cultura, aqui na Rádio Cultura. Eu vou, já vou liberar aqui o telefone, os telefones, porque essa semana eu vou sortear gasolina, né? 10 litrão de gasolina aí do Alto Posto Serra Mar, qualidade no combustível. E começou aquela mistura de álcool na gasolina, em tudo que é posto aí, tá? 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É bastante, né? 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Ah, é isso, agora são 9:02. Bom dia.
1: Bom dia.
0: Bom dia, quem tá falando aí então?
1: É a Rose.
0: Oi, Rose, tudo certo, Rose?
1: Tudo bem, Tudo bom pra ti?
0: Pra mim tá ótimo.
1: Passou bem o fim de semana?
0: Passei, foi legal. Trabalhando bastante.
1: Ah, tá.
0: Nós pegamos futebol bastante essa semana para transmitir em São Ludgert, aquele campeonato, depois Pedras Grandes, começou o salão. É, foi peleado.
1: Tá bom. Tá trabalhando, tá bom.
0: Tá bom, tá ótimo. Diga-me.
1: Eu quero uma música e eu quero que tu bote o nome dos meus 3-4 machos.
0: Me conta, se eu sei que você é solteira, mulher.
1: Fala. Mas não é meu namorado, é filho e genro.
0: Tá, fala então. Vai falando devagarinho aí, vamos lá.
1: É o Marcelo Mazuco.
0: Marcelo Mazuco.
1: André Zanini.
0: O André Zanini.
1: Fabiano Américo.
0: Fabiano Américo.
1: E o Diego Bonetti.
0: E esse Fabiano Américo já ganhou gasolina aqui, hein?
1: Já ganhou, o sortudo. Primeiro dia que eu botei o nome dele. Ele estava de aniversário um dia antes.
0: Ó, cara de sorte, hein, você?
1: Foi, de sorte.
0: Sorte mesmo. Então tá, minha querida. Tá anotado aí, legal. A próxima música é a primeira, já vai pra ti aí, tá bom?
1: Tá legal.
0: Valeu.
1: Bom dia de serviço pra ti.
0: Obrigado, Rose, obrigado. Bom dia pra você também. 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Vamos abrir o programa? Deixa eu ver o que é isso aqui. Aperol não, né? Começar com Aperol daí não dá, né? Não tinha Aperol pra depois. Vou começar com o Zezé de Camargo e Luciano hoje. Deixa eu apresentar meu time, que tem na produção Iago Teles, tem coordenação de Suzilei Brigante Padilha, reportagens de Carlos Augusto e direção de Gelson Luiz Padilha. Eu sou Amarildo Teles e juntos ficaremos aqui com toda essa equipe até às 11 da manhã. Vamos conversar, vamos falar, vamos passar o ferro para vocês. Vamos dar prêmio, e desse jeito, e nós leva a vida. Levamos da vida, como se diz, né? Então vamos lá, vamos começar assim, ó. Começar assim, Zezé e Luciano. 9:05. Pedaços de fotografia. Se é que sobrou do final de semana, né?

0: aqui Matheus Vargas e Leonardo DNA. Agora já são 9:10, 9:10. Vem você pra cá também, tá? Vem você pra cá também. Vamos fazer um programa hoje bem legal, com muita música boa. Escolhe a música boa aí e entre em contato comigo. 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Vamos em frente. 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Seguindo por aqui, agora são 9:12, 9:12. Deixa eu entrar no meu zap. Hoje, vamos ouvindo o zap de hoje.
1: Marido, bom dia. Eu queria deixar o nome dos meus netos aí para concorrer aos prêmios. O Vitor, o Arthur e a Natane.
0: Arthur.
1: E o nome da relojoaria lá é pontual.
0: Natane.
1: Ô marido, bom dia. É a Zenóbio. Ô marido, vou deixar o nome dos meus netos aí pra concorrer o prêmio, tá?
0: Tá.
1: Eu vou deixar o do Arthur,
0: uh-huh,
1: o Vitor e a Natane. E tá. O nome da relojoaria lá é pontual, tá bom?
0: Certo, certíssimo. Muito obrigado. Anselmo, bom dia, Anselmo, acorda aí no Morro do Gato. Anselmo, vadio, você é meu vadio. Trabalhar, Anselmo. Bom dia, Marildo, coloca nomes para concorrer o relógio da Ótica Pontual e todos os outros prêmios. Davi Souza Miranda, Michel Ivone de Lima, Micael Ivone de Lima, Marcos Levi, Gabriel Mazon e Liziel de Oliveira Moraes. Tá, vou colocar o nome de todos eles aqui, o telefone deles está aqui. Qualquer coisa a gente entra em contato, se caso eles forem, um deles for vencedor. Seguindo, são 9:13. Bisson e Comaceto.

0: mente, corpo e alma, o dia mais triste. Agora é 9h21, quase 9h21. Deixa eu ver quem tá na linha comigo. Alô, bom dia. Oi. Alô, quem está na linha é Deus, o que é com você? Não deixa a peteca cair. Caiu, tu. 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Nota de falecimento. Faleceu às 15 horas e 30 minutos de ontem no Hospital de Criciúma, com a idade de 65 anos, a senhora Elvira de Fátima Ribeiro Teles. A mesma deixa esposo, 3 filhos e 4 netos. O cerimonial de despedida acontecerá na Capela Mortuária Municipal de Orleans. O encerramento será hoje às 14 horas no cemitério de Orleans, havendo antes celebração na capela local. Noticiamos com pesar o falecimento da senhora Elvira de Fátima Ribeiro Teles, informou Zappellini Assistência Familiar.
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1: Utilidade Pública. 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Não exigimos experiência. Salário inicial de R$3.000 em setores com insalubridade. 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

De volta com o Show da Cultura e você participando comigo, bom dia a todos que estão com a gente, bom dia aos amigos aí, deixa eu pegar, abrir aqui meu WhatsApp, Silvia Radovansky, bom dia Silvia, tudo bem contigo? Bom dia Luiz Gabriel, bom dia Maria de Lourdes, Adriano, bom dia também pra Thalia, alô Andrei, bom dia Ana Feltrin, Marli, bom dia seu Patrício Alberton, aí em cima no Rio Belo, o rio mais belo do mundo, que é o Rio Belo. 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Uhum.

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É sexta agora, tá? É sexta-feira agora, dia 7. Dia 7 nós vamos sortear, domingo dia 8 é dia dos pais, então dia 7 nós vamos fazer o sorteio. Domingo dia 9 é dia dos pais. Então aproveite, você que não botou seu nominho ainda aqui, ó, carca aí, porque é sexta-feira o sorteio desse relógio. 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Basta você participar ligando no 3466-1082 ou mandando um zap, zap, é um WhatsApp, zap, zap. 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Hoje não está chovendo, mas amanhã já tem previsão de chuva. 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

Estamos de volta aqui no Show da Cultura. Confere a hora comigo e não vai perder a hora, tá, meu amigo? 9 horas e 47 minutos, 9h47. 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Bom dia aqui ao Valmir Esprícigo. Bom dia, dona Albertina. Bom dia, dona Elvira. Alô, Verônica aí no São Jerônimo, aquele abraço, bom dia. Bom dia, Alcibides, o bar do Alcibides. Bom dia, Tânia Rodrigues, aquele abraço, Tânia, bom dia. Bom dia também, vai pro Seco Baggio, é? Bom dia, Wilson Baggio, Seco Baggio. Bom dia, dona Nilva. Vamos já abraçar aqui o meu amigo Romualdo Nicoladelli. Ô, seu Romualdo, bom dia, seu Romualdo. E bom dia também vai para a dona Iva, tá? 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Bom dia, mas bom dia mesmo. Outro que tá participando aqui comigo, apagou a mensagem, é Rony. Bom dia, Rony. Rony da Silva, bom dia. Manda mensagem aí, Rony. Manda bom dia, Rony. Bom dia, paz do Senhor. Jesus, bom programa, amigão. Quem é? Quem é? Quem é? Quem é? Quem é você? Deixa eu ver seu nominho aqui. Ivonete Ramos. Bom dia, Ivonete Ramos. Um beijo no seu coração. A paz do Senhor com a gente. A Ivonete que sempre no sábado, meio-dia aqui, faz um programaço, tá? Então, bom dia, Ivonete. Obrigado pela audiência. Eu vou tocar um modão aqui. Essa aqui, ó. Essa aqui, Bruno Marrone. Pode ser, Bruno Marrone, agora? Vai pra Lucilene. Alô, Lucilene. Bom dia.

0: Tá bom de Bruno Marrone, né? Senão dá uma carga de Bruno Marrone, ele é demais. Deixa eu falar aqui, apareceu aqui na emissora agora há pouco o Alceu. Todo mundo conhece o Alceu, é garçom lá do restaurante Bela Vista, lá em cima, né? Nos domingos ele trabalha por lá. O Alceu lançou uma ação entre amigos para sorteio de uma televisão de 50 polegadas. E esse sorteio era para ser agora, no dia 6. Mas deu um probleminha aí no esquema do sorteio. Ele transferiu então para o dia 9 de setembro. E o sorteio é pela Loteria Federal, tá? Dia 9 de setembro, pela Loteria Federal, vai ser o sorteio então dessa TV do amigo Alceu. O Alceu, né? Grande, gente boa pra caramba. Garçom, Arceu, gente fina. Bom dia, Terezinha. Você tá por aqui, mulher? Bom dia, Terezinha. Deixa eu ver o que você tem pra mim aqui, Terezinha. Deixa eu te ouvir aqui, mulher. Gente fina, essa Terezinha, rapaz. Deixa eu ouvir ela aqui. Fala, mulher.
1: Marildo, a paz do senhor. Amém. Aqui é da casa da Terezinha, do Kido, do Alcides Rediva, aqui do bairro São Jerônimo. Estou passando visita na casa deles e ela pediu para gravar esse áudio aqui para te pedir a música Rastro na Areia para ela. Aham. Tá bom, amigão?
0: Certeza.
1: Terezinha, fala alguma coisa. Olá, Marildo Teles. Tá bom?
0: Tá ótimo. Obrigada. Deixa eu ver o que mais tem aqui da Terezinha. Falando, tá preso aqui. Agora vai.
1: Tô agente de saúde, tô passando visita na casa dela e ela tava dizendo que queria pedir uma música e não sabia como. Eu disse, manda um áudio que ele escuta.
0: E toca a música também, né? E tocamos a música também, né, Ivanete? Claro que tocamos a música. Se ela quer ouvir, claro que a gente toca. Não tenho nem dúvida disso. Vai ser já. 9:56.

0: Agora são pontualmente 10 horas. Nota de falecimento. Faleceu às 15 horas e 30 minutos de ontem no Hospital de Criciúma, com a idade de 65 anos, a senhora Elvira de Fátima Ribeiro Teles, a mesma de ex-esposo, 3 filhos e 4 netos. O cerimonial de despedida acontece na Capela Mortuária Municipal de Orleans. O sepultamento será hoje, às 14 horas, no cemitério de Orleans, havendo antes celebração na capela local. Noticiamos com pesar o falecimento da senhora Elvira de Fátima Ribeiro Teles, informou Zapelini, assistência familiar.
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0: Pontualmente 10 horas.
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utilidade pública. 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Não exigimos experiência. 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Início imediato. 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

Aqui na Cultura, agora já são 10h08, entramos na segunda hora do Show da Cultura, 10h08, deixa eu anotar esse nome aqui, deixa eu ver, bom dia Marildo, é a Luziane, gostaria de participar do sorteio, coloca meu nome, o nome também do esposo, vamos colocar aqui Luziane e também vamos colocar o nome do Ronivaldo, tá anotado, tá bom, querida? Tá anotado o nome de vocês dois aí também. 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Já tá dado, o relógio tá na exposição lá. Ok? 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São 10h10.

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0: 9 minutos, 10 e 29. Bom ter vocês aqui. Bom dia, minha amiga Isolete. Bom dia. Tudo certo, Isolete? Gostaste da música? Tá bom, então, né? Deixa eu ver aqui. Deixa eu ouvir mais um aqui.
1: Marildo, é Jacira de Loteamento São Jerônimo. Jacira. Gostaria de participar do sorteio da relojaria pontual do Dia dos Pais. Uhum. Obrigada. Tchau.
0: Jacira, Loteamento São Jerônimo. Tá, obrigado, tá, Jacira? Tá participando também. Brat Locadora. Ah, o pessoal da Brat Locadora, bom dia, aquele abraço. Que bom que vocês estão com a gente aqui. Olha, o Alceu fez uma ação entre amigos, o qual sorteava uma TV de 50 polegadas. O sorteio estava marcado para dia 6. No entanto, houve uma transferência e o sorteio será no dia 9 de setembro, 9 do 9. Esse sorteio acontece dessa TV, então, pela Loteria Federal do dia 9 do 9, tá? 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
1: Muito bem, agora são 10 horas e 47 minutos, 10 e 47. Você está na Cultura, né? Está acompanhando o programa aí, Show da Cultura, né? Que passa, vai todos os dias. Daqui a pouco o Padilha vai estar por aqui, juntamente com o Dirlemando Brito. Hoje, né? Hoje eu tenho o Dirlemando e o Jaci Zomer. Eles vêm para fazer parte aí do debate que vai acontecer, né? Dentro do Cultura em Debate. Aí eles vão bater aquele papo legal lá e você vai poder acompanhar então daqui a pouquinho com essas feras aí, esses três feras que vão debater esse assunto, tá bom? Então daqui a pouquinho tem tudo isso aqui na Cultura. Agora tem modão.

0: Muito bem, Fátima Leão, de Amor Virei Amante. Agora já são 10 horas 55 minutos para Restaurante Melegaço comigo aqui. Alô, Pinotiba, alô, galera. Tem Osso Catas Cardoso no Anaia aí. E também temos a Frota 47 para você pegar o seu carrão. Marildo, anda para lá, anda para cá, fica bem à vontade.
1: Gostaria
0: Frota 47 nessa. Você pode confiar.
1: Obrigada,
0: tá certo?
1: Tchau.
0: 11 horas, falta só 4 minutos. Então é hora de eu vazar para a chegada aí do Dino Urbano, do Jaci e do Padilha no Cultura em Debate. Fui!

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Muito bem, estamos chegando 11h06, depois do Show da Cultura com Amarildo Teles. Vamos agora com o Peter Scheuer e a previsão do tempo e logo depois o debate. Hoje o debate conta com a presença do Jaci Zomer. Hoje o Dilermando pediu férias, né? Pediu férias o Dilermando Brito, mas o Jaci está por aqui, daqui a pouquinho a gente vai conversar com ele. Vamos à previsão do tempo com Peter Scheuer.

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1: 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Vamos com Peter Scheuer, direto ao vivo de Chapecó. Muito bom dia, meu amigo Peter Scheuer.
2: Bom dia para você, Padilha, bom dia para todos. Olha, no geral vai seguindo com uma condição de tempo mais seco, com presença de sol, algumas variações de nuvens, temperaturas que permanecem mais agradáveis. Hoje a máxima deve chegar próxima aí dos 28, 27 graus e com esse padrão aí de nebulosidade variável, alterna com muitas nuvens, intercala com alguns momentos de sol. Então é aquele dia assim mais nebuloso, mas aproveitável. Se tiver a ocorrência de alguma pancada, é de forma rápida e isolada. Durante o decorrer dessa terça e quarta-feira, segue ainda quente, estável, com presença de sol, alternando com alguns períodos de muitas nuvens, temperaturas que permanecem mais agradáveis, máximas próximas aí dos seus 20 graus no amanhecer, mínimas em torno de 20 graus no amanhecer e máximas altas em torno dos 30 graus, e tem previsão para ter a ocorrência de pancadas. Essas pancadas, elas são bem isoladas na terça, exemplo de hoje. Quarta, a probabilidade já aumenta à tarde e à noite para ter temporais. Quinta, nublado, com chuva e trovoada e períodos de melhora. E na sexta e fim de semana passa uma frente fria provocando chuva, trovoada, queda na temperatura e uma chuva assim mais abrangente em todas as regiões. Padilha.
1: Muito bem, será uma semana então amena, né? Não será de chuva demasiada, mas poderemos ter aí, poderemos ter aí também no fim de semana um pouco mais de chuva, é isso?
2: É, por conta da frente fria. Então, hoje, amanhã são pancadas bem isoladas, até dar uma esquentada. Na quarta já aumenta mais a probabilidade para ter pancadas. E aí na quinta, sexta e fim de semana a condição de chuva é alta. Claro que o volume não é exagerado, mas é aquela chuva que pode atrapalhar. E sim, pode ter a formação de algumas pancadas com raios, alguns temporais, mas são bem mal distribuídos.
1: Tá certo, Peter. Forte abraço para você, uma ótima semana.
2: Valeu, Padilha. Abraço para você, ótima semana e até logo mais.
1: Até logo mais. Peter Scheuer volta às 5 da tarde aqui na Cultura FM, na nossa programação, e amanhã às 7 horas da manhã, atualizando o tempo em nome dos nossos apoiadores culturais.
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0: 11 horas mais 15 minutos, 11:15 da manhã, agora vamos ao debate, são 11 horas 15 minutos, depois da previsão do tempo com Peter Scheuer, vamos ao debate, hoje Jaci Zomer conosco, Dilermando hoje pegou férias, disse que não pôde vir, mas virá na próxima segunda-feira. Jaci, muito bom dia.
1: Bom dia, Padilha, bom dia, ouvintes da Rádio Cultura, bom dia ao companheiro Dilermando, onde ele estiver, se estiver nos ouvindo. E Padilha, me permita agora no início do programa, por uma questão até de horário e tal, que encontra melhor as pessoas que conversei, dias atrás mandei aqui os alôs, os abraços para a família lá do seu Darcy Ascari, e infelizmente por ser quase na hora do almoço, já não escutaram. Você inclusive se associou à minha saudação a eles. Então agora, no início do programa, quero mandar um abraço lá para o seu Darcy, para toda a família, suas filhas e enfim, todas as pessoas lá da Ascari Caminhões.
0: Muito bem, me associo novamente lá, seu Darcy, a toda a família, um forte abraço para eles todos, né?
1: E para todos amigos. Os nossos ouvintes diários, né, Padilha, que tem muitos que nos ouvem diariamente.
0: Ontem, inclusive, encontrei, ele disse, olha, não esqueça amanhã de dar um abraço no Jaci. Não vou dar um abraço porque eu estou longe dele aqui.

0: seu.
1: Só querendo me dar porrada.
0: Eu dar uma porrada aqui pra comer. Mas quem estava ontem no Rio Belo almoçando lá, ele e a dona Dilma, era o seu. Patrício Alberton.
1: Ah, seu Patrício.
0: O Patrício estava lá, seu Patrício, e ele ficou lá depois que eu saí, porque estava começando o baile, e o conjunto estava começando a tocar.
1: E o seu Patrício estava lá
0: tocando. E ele estava com o pé que é um leque, não, para dançar com a dona Dilma.
1: Meu Deus.
0: Eu acho que dançaram a tarde toda, ontem ali no Rio Belo.
1: O seu Patrício é um jovem exemplo, né? Um jovem exemplo de que não tem tempo, não tem idade, não tem. O que tem é questão de saúde, né? Para participar das coisas. Vai um abraço, então, de volta lá para o seu Patrício, para a dona Dilma, e que ele continue por muitos e muitos e muitos e muitos anos podendo se fazer presente nesses eventos que ele tanto gosta, né, Padilha? Inclusive toca um instrumento tão lindo que é o acordeon, né?
0: É verdade. Gaitaço, um gaitão. Olha, o Delavi Pisolati mandando um bom dia aqui para nós aqui também. Ele, a sua esposa Marley, a dona Dazilma. Dona Dazilma faz uma galinha. Faz uma galinha com polenta. Acho que você teve naquela galinha com polenta conosco, né?
1: Polenta, peixe.
0: Peixe, galinha. Meu Deus. É. Dá até água na boca uma hora dessa.
1: Imagina.
0: Uma hora dessa dá saudade. Abraço aí, Delavi. Tá na hora de fazer outra galinha dessa.
1: Para todos.
0: Não, nós podemos levar galinha e tudo.
1: Fazer, né? Nos convidar, mas se for naquela escadaria dele lá, tem que colocar um guincho pro lado de fora.
0: Tem, o Ita tem
1: um guincho. Pra içar você lá pra cima lá.
0: O Ita tem um guincho alto que dá pra içar o Jaci lá e colocar pela janela.
1: Andar um guindaste lá pra botar nós dois, então.
0: É isso aí. Um abraço também para o Marcelo do Ita, né? O Marcelo e toda a sua família que neste mês de agosto agora completam 25 anos de trabalho, de dedicação na oficina, né? Oficina que trabalha com bombas injetoras, trabalha com manutenção dos veículos, né? Marcelo do Ita, filho do nosso grande amigo
1: 25.
0: Ita. 25 anos.
1: Só?
0: Só ele, né? O Marcelo, que é o filho do Ita.
1: Ah, o Marcelo, que é o filho do Ita.
0: O Ita já deve ter quase 50 anos
1: de trabalho. Porque o Ita, nos meus tempos de garoto, ele já trabalhava com isso,
0: já,
1: né?
0: Trabalhava.
1: Atendia meu pai sempre se socorria lá no Ita, na autoelétrica do Ita, né?
0: E o Marcelo é ali, é um dos membros da família e faz parte do grande grupo Ita, né?
1: Hoje eles diversificaram as atividades,
0: exatamente,
1: né?
0: Exatamente.
1: Não são só...
0: Cada um pegou um...
1: Oficina autoelétrica.
0: Uma faixa, né?
1: Exatamente.
0: Jaci, o que que temos para hoje, além da vacina?
1: Eu trouxe dois assuntos principais, se você quiser abordar.
0: Certo.
1: Que é os atritos entre Brasil e outros países, nós já podemos dizer isso assim, né? Porque tem a primeira foi lá onde nós somos, a figura do nosso presidente é persona não grata, né? Que é nos árabes, lá no
0: Catar, para aquela região de lá?
1: Não, na a terra de Jesus Cristo lá.
0: Sim, Jerusalém é...
1: Não.
0: É... Israel.
1: Oh, meu Deus, Israel.
0: Israel,
1: né? Que a primeira bronca foi lá com Israel, né? Porque nosso vice-presidente, inclusive, se fez presente a eventos dos palestinos, né? E aí ficou ruim, porque lá tem Hamas, mas já houve até manifestações, né? De apoio ao Hamas, né? Do nosso país, né? Do Brasil, oficialmente, né? E depois veio a Venezuela, né? Que também há expressa manifestação de apoio aos governos Chávez e Maduro, que isso gerou muita polêmica, né? Gerou inclusive muitas críticas à nossa direita brasileira, no caso, sendo que Maduro, quando presidente da Venezuela, foi recebido com um tapete vermelho estendido aqui para ele no Brasil. E agora tem os atritos entre os presidentes, né, dos Estados Unidos, e por último, do Paraguai, né? Do Paraguai. Que a figura que nos representa

0: no Brasil, falou com todas as letras que o Paraguai, na guerra na tal guerra do Paraguai, da Tríplice Aliança lá, né, que é a Tríplice Aliança, era Argentina, Brasil e Uruguai, né, e contra o Paraguai. E quando isso aconteceu, lá em 1902, a realidade é que a população do Paraguai foi praticamente dizimada. Houveram 70% da população morta do Paraguai, eliminada. Isso por essa Tríplice Aliança de Brasil, Argentina e Uruguai. Então, a realidade é bem diferente daquela colocada semana passada pelo nosso representante maior aqui, pelo nosso país, né? Em nome de quem ele fala, ele representa, que o Paraguai invadiu a Argentina, depois invadiu o Brasil, depois invadiu o Uruguai, né? E aí a Tríplice Aliança guerreou contra o pequeno Paraguai, né? E isso é um assunto que machuca muito, né? Causa muita dor aos paraguaios, porque na verdade eles foram os maiores prejudicados, né? E sai da boca de uma pessoa que deveria representar de forma mais digna, mais moderada, né? E mais ponderada um país, e a cada semana sai algo numa manifestação dele que choca o mundo, né? Que, se bem que hoje a credibilidade está muito desgastada, né? Então, sobre isso aqui eu trago e coloquei, se você quiser também acrescentar alguma coisa, né? E o segundo assunto seria a questão que hoje está muito polemizada pelo mundo afora, não é só nos Estados Unidos, né? E aqui no Brasil está pipocando em todas as situações aí das redes sociais, mas claro que nós não vamos falar aqui oficialmente de alguma coisa que a gente está vendo pipocar nas redes sociais, né? Que é a fajutice, pelo menos é o que se está dizendo, da vacina, as vacinas, né? Das vacinas que nós tomamos, inclusive eu tomei a quarta dose do Covid, da Covid. E hoje há uma investigação no Congresso americano, onde se está fazendo lá audiências públicas e chamando aqueles que na época proibiram médicos de adotar certos remédios e asseguraram a eficácia das vacinas que não tinham, na realidade não tinham testes definitivos já, né? E aqui no Brasil também. Cadê o seu Dória, que ganhou lá milhões, milhões, milhões com compra e produção, inclusive, de vacina no estado de São Paulo, né? Então, há que responderem a muita coisa sobre isso.
1: Muito bem, esses dois assuntos são importantes, são pertinentes. Agora tenho também as convenções, né? Convenções dos partidos que estão em andamento, vão até o dia 15. E tivemos convenções importantes no estado, tivemos a convenção que confirmou Jorginho Melo como candidato a governador e sua equipe toda, senadores, deputados,
0: enfim. Vice-governador.
1: Vice-governador, que é do Partido Novo.
0: Ex-prefeito de Joinville, do Partido Novo, que é uma novidade nas coligações, né?
1: Exato, e também tivemos a coligação do João Rodrigues, né? Com o MDB. João Rodrigues, MDB, PSD, MDB, parte do PP. Pelo menos Peridão Amin foi homologado candidato a senador por ali. Uhum. Daqui a pouco a gente pode também conversar um pouquinho sobre
0: Sim.
1: esse assunto.
0: Sim, e a convenção do OPL foi agora? Foi
1: sábado. Foi sábado, né? Sábado, uma convenção muito grande.

0: muito participativa, com muita gente. E confirmando, né, o favoritismo do atual governador Jorginho Melo, embora, é claro, a eleição é como um jogo de futebol, só depois de...
1: Sábado foi o PL de Santa Catarina.
0: Exato, PL catarinense.
1: É, o PL de Santa Catarina.
0: PL que confirmou Jorginho Melo.
1: O PL do Flávio já foi no...
0: Do Flávio foi na semana passada,
1: na,
0: né?
1: Na outra semana.
0: E do Lula foi ontem, né?
1: Aliás, o...
0: Do Lula foi ontem, o sábado também. Não,
1: já, né? Tinha sido, né?
0: Não, foi confirmado ontem o sábado.
1: Ah, foi a de São Paulo também, do Tarcísio. É.
0: Então, as convenções estão acontecendo até o dia 15, agora até o dia 15 deste mês, aliás, até o dia 5, né? Elas têm que acontecer até depois de amanhã. Depois
1: ainda
0: até,
1: faltam?
0: Até o dia 15 é o período de inscrição das candidaturas.
1: Nesse final de semana, acho que tivemos quase todas, né? Quase
0: uma boa
1: todas
0: parte
1: as convenções,
0: dela,
1: né? Inclusive, tem uma curiosidade muito atípica que aconteceu. Não sei se você acompanhou, mas vamos poder falar um pouco disso, sobre convenções partidárias, né? A de Minas Gerais. A de Minas Gerais, onde o principal candidato que está à frente, né, em todas as pesquisas, está tendo ou teve problemas com o próprio partido, né?
0: Sim.
1: O Cleitinho.
0: Ele é do União Brasil, né? Acho que é União Brasil. E aí o partido
1: agora
0: não.
1: Eu tenho que
0: me parece que o partido não.
1: Confundiu.
0: O partido não está querendo, né?
1: O que ele alega, o Cleitinho? Eu ontem acompanhei um vídeo onde ele se referiu, explicou isso muito, muito tempo, até. Foi uma fala muito longa dele, que aconteceram problemas particulares. Ele não... a convenção não foi ontem. A convenção já aconteceu com a ausência dele. Aconteceu, acredito que na semana passada, né? Agora, na semana que passou. E ele não compareceu à convenção. Então ele explicou que ele avisou que não poderia comparecer porque faria 6 dias que ele tinha enterrado um irmão dele que faleceu de uma doença, de um câncer, e ele não sentia-se em condições mentais, em condições psicológicas, com energia para participar de uma convenção de lançamento de candidatura ao governo de Minas Gerais. Mas que ele mantinha a posição de ser candidato e não abre mão, porque não vai ser contra o povo dele e tal. Mas também há aí, Padilha, uma sinalização de que alguém do partido dele não está querendo que ele seja candidato. Até tendo sido citado, e ele se defendeu quanto a isso, de que ele não reúne condições de competência para ser governador de um estado como Minas Gerais. Então lá está tendo essa dificuldade para o Cleitinho, que é o senador que a gente conhece, né? E ele declarou o apoio e disse que, independente de o Flávio Bolsonaro apoiá-lo para ser o candidato a governador ou não, ele apoiará a direita, apoiará o Flávio Bolsonaro para presidente. Então isso no fim vai acabar. Eu não vejo como vão poder impor a retirada da candidatura dele, né? Não sei, seria uma coisa muito esquisita quando a maioria do povo quer. O partido, você talvez possa nos esclarecer, verdade, um pouco melhor, porque a gente não tem tanto o conhecimento das coisas lá em Minas Gerais.
0: Também, de Minas Gerais eu tenho muito pouco também de informação assim mais precisa, porém, o que a gente percebia no Cleitinho, era um senador um tanto assim irreverente, sem muita... claro que tinha uma pauta de direita muito definida, né? Mas sem muita proposta, né? Proposta, e talvez isso dificulte ele lá em Minas Gerais, né?
1: A proposta dele, Padilha, é o que é amplamente exaltado por ele até, é que ele está com

0: povo. Ele está com o povo.
1: Pois é. Mas é muito subjetivo isso.
0: É, né? Muito subjetivo. Então, o que aconteceu com ele? Ele foi candidato, se não me engano, a vereador, já lá mais atrás, depois deputado. Eu sei que ele foi deputado. Aliás, ele é deputado. Não, é senador. Ele é senador agora.
1: Hoje é senador.
0: Mas ele galgou aí rapidamente as escadas da política lá de Minas Gerais e da política brasileira, sendo deputado federal e depois senador, né? E a bandeira sempre foi fiscalização sobre patrimônio público, né? Ele sempre apareceu lá nos pátios denunciando ambulâncias novas estocadas e apodrecendo lá nos pátios sem uso e tal, tal. E aquela história toda, dentro de centros de distribuição de materiais médicos e tal, ele fez um trabalho nesse sentido. O trabalho dele foi fantástico.
1: Na fiscalização, sim, né?
0: Fiscalização.
1: O único problema é que talvez o partido dele esteja discutindo é a questão execução de tarefas.
0: Exatamente.
1: Né? E aí que talvez more o perigo deles eleger um governador que nunca foi
0: gestor de nada,
1: né? E acabe não fazendo bem, né?
0: É o que está sendo colocado. Muito diferente da nossa situação aqui, né? Onde Jorginho Melo, aparentemente, né? E não tão aparentemente. Que não seja subjetiva essa minha colocação, porque a gente está vendo a realidade, né, Padilha?
1: Sim.
0: A gente está vendo a realidade que ele domina totalmente o assunto gestão, né, do Estado. Já,
1: e diga-se de passagem, foi um cara, eu conheci muito bem o Jorginho, ele foi um cara muito do legislativo, né? Ele desde vereador até deputado estadual, depois federal.
0: Senador.
1: Senador, quer dizer, tudo legislativo, e de repente caiu num governo que era um governo um tanto complexo, embora seja um governo, diríamos assim, de contas, né, positivas.
0: Em ordem, né?
1: Em ordem, tudo bem. Mas o Jorginho Melo conseguiu provar que também é um bom executivo, né? E aí está a diferença entre o executivo e o legislativo. O legislativo você só pede, só fala, você só legisla, você fiscaliza, porque faz o Cleitinho e muito bem. Na verdade, mas o executivo é fazer, o executivo é mostrar serviço. E aí eu aposto também, de repente, num Cleitinho da vida, como se diz aí na gíria popular, de dar oportunidade. Eu acho que tem que oportunizar para saber se o cara é bom ou não. Porque se ele é bom para fiscalizar, teoricamente ele é bom também para fazer, né? Porque ele sabe onde está errado, né?
0: O que ele rebateu em relação a isso, sobre competência, capacidade, né? Capacidade para isso, é que ele poderia se cercar de pessoas competentes em cada área, né? Em cada função. Como princípio, Padilha, eu entendo que para governar um Estado, o candidato deve realmente estar um pouco melhor preparado, ter sido um pouco melhor, durante a vida ter se preparado um pouco melhor do que apenas fiscalizar e acusar e denunciar. Vai uma distância muito grande de saber o que fazer com uma conta gigantesca. Uma conta, inclusive, negativa, como está Minas Gerais e a maioria dos estados, né, no Brasil, e gestar essa situação, né? Fazer gestão sobre uma conta de um estado tão grande quanto Minas Gerais, né? Ou seja lá qual for, né? Porque todas as contas dos estados brasileiros são contas gigantescas, né?
1: E algumas mais complexas, até porque existem aí a complexidade também de heranças anteriores, né? É o caso, por exemplo, do Rio Grande do Sul. O Rio Grande do Sul teve aí um período muito difícil de contas negativas, contas estouradas e muitas coisas se ajeitaram na época da pandemia, porque jorrou dinheiro, né?
0: Porque aí...
1: aí jorrou dinheiro de cima.
0: O governo federal foi praticamente obrigado, inclusive, né? Além de ter lá um ministro que sabia o que fazer com contas, né?
1: Que era o Guedes, né? Paulo Guedes.
0: Dominava contas. E o nosso judiciário, né, interferiu também bastante, fazendo com que o governo federal destinasse recursos às montanhas, né?
1: Isso salvou muitos estados,

0: Um deles foi o Rio Grande do Sul e muitos municípios também, né? Muitos municípios que estavam quebrados acabaram recuperando, recuperando as finanças em função do dinheiro da pandemia.
1: Na parte do socorro às empresas, nós tivemos uma ação efetivada pelo nosso governador aqui de Santa Catarina.
0: Que era senador,
1: que
0: né?
1: Que foi o PRONAMP. Como é?
0: PRONAMP.
1: PRONAMP. PRONAMP.
0: Para pequenas empresas.
1: Programa Nacional para Pequenas e Médias Empresas.
0: Isso, inclusive, foi exaltado agora na convenção de sábado. Lá eu vi alguns lances, porque não pude comparecer, mas vi alguns lances da convenção de sábado. Foi exaltado pelo candidato, agora já candidato a presidente, Flávio Bolsonaro. Numa entrevista que eles concederam juntos aí um dos portais, e ele dizia o seguinte, o Flávio diz, olha, eu vou copiar muita coisa de Santa Catarina, uma delas é o PRONAMP que o senador Jorginho, na época como senador, implantou no Brasil, sugeriu, né? Quem implantou foi o presidente depois, né?
1: Não faltaram elogios ao Jorginho, né? A Santa Catarina, inclusive.
0: Exatamente.
1: Né?
0: Porque Santa Catarina está bem? Ah, não é por acaso, é porque, na verdade, Santa Catarina sempre teve governos pensando, na verdade, na organização, no planejamento, as coisas também no governo enxuto, né? A grande maioria dos governos foram assim.
1: E um povo, Padilha,
0: e um povo muito
1: que sempre caminhou ao lado do bom gestor.
0: Exato.
1: Porque quando não tivemos um bom gestor, o povo soube exigir e soube mudar também.
0: Exatamente.
1: Não é verdade? O povo de Santa Catarina tem característica de ter conhecimento, de ter se aprofundado em conhecimento, em todos os sentidos. Conhecimento didático, conhecimento de instrução escolar, que é uma das mais baixas das mais altas do país, né? O índice de analfabetismo é muito baixo em Santa Catarina, né? E o povo então caminhou junto e caminha junto, né? Tanto é que hoje não dá para ficar enganando o povo catarinense. E Santa Catarina tem sido atacada, Padilha, por incrível que pareça. É um estado que está sendo muito atacado pela oposição, principalmente pela esquerda brasileira, por ser um estado que não se deixa enganar, né? Um estado que vai à luta, vai ao o cidadão é consciente do seu papel de trabalhador, né? De verdadeiro trabalhador. É um percentual muito pequeno que pensa diferente, né? E cada um assume o seu compromisso e vai à luta, né? E por isso o estado é grande, o estado é elogiado, é buscado. Olha, é o estado que mais recebeu migração. É o estado brasileiro que mais recebeu migração nos últimos 5 anos, 10 anos. São mais de 5 milhões de brasileiros de outras e talvez nacionalidades também, né? De outras nacionalidades que vieram para Santa Catarina. É um estado que recebe aqui pessoas de todo o Brasil e na sua grande maioria se dão bem aqui em Santa Catarina. Então tem. E o interessante, Padilha, é que o estado é atingido agora, foi meio que bombardeado com críticas e tudo mais, em véspera de eleição. Né? Em véspera de eleição. Jorginho Melo mesmo, o nosso governador, começou a ser muito questionado e criticado em véspera de eleição.
0: E o interessante, né? Na política acontece muito disso, né, Jaci? Mas o interessante é que algumas lideranças que estavam no poder, elogiavam o Jorginho, faziam de tudo para que o governo fosse bem e tal, hoje estão na oposição falando mal dele. Quer dizer, é uma incoerência total, às vezes, política.
1: Faz parte do jogo, pode fazer parte do jogo político, mas a cada dia mais eu acredito que isso deva ser reduzido, porque é muita cara de pau, né? É muita cara de pau. Muitos

0: Muitos dirigentes que hoje estão nas prefeituras e na Assembleia Legislativa, e inclusive lá na Câmara Federal também, que ali atrás se beneficiaram, né, do homem, agora arrumam argumentos, como você bem falou, por puro interesse, né, por interesse pessoal. Então, eu admiro aquele político que se mantém firme na causa, né, fiel à causa.
1: São os interesses, como dizia o velho Caudilho.
0: O Jânio Quadros.
1: O Jânio Quadros e o velho Caudilho, que era o Leonel Brizola, né?
0: O Brizola.
1: Brizola dizia que os interesses é que imperavam na política. E realmente imperam, né? E Brizola, que foi do Rio Grande do Sul ao Rio de Janeiro, governador e participou, inclusive, de várias candidaturas, acho que foram duas, né? Candidaturas à presidência da República. Né?
0: Duas vezes ele foi governador do Rio de Janeiro, né?
1: Sim, e foi candidato também a presidente.
0: Candidato
1: pelo PDT.
0: E quando saiu ele nunca foi vice-presidente, não?
1: Acho que não.
0: Brizola, não, né?
1: Não.
0: Não, ele era linha de frente do...
1: Ele era o grande líder do PDT, né? Do Partido Democrático Trabalhista, né?
0: Virou depois PDT, mas antes era o
1: PTB,
0: quê?
1: PTB, né?
0: Arena e o DN?
1: Não sei o que é o Brizola.
0: Não, o DN e PSD, né?
1: Pois é, mas o Brizola estava em que trincheira ali, eu não sei.
0: Acredito que era na UDN.
1: Pode ser. Aí eu não peguei esse tempo.
0: Já União é do teu Democrática
1: tempo,
0: Nacional.
1: Aí já é do teu tempo.
0: Eu lembro de uma simbologia que tinha, que era uma vassoura, que era do Jânio Quadros, né?
1: Jânio Quadros, sim.
0: Em São Paulo.
1: Em São Paulo, que queria varrer toda a coisa errada.
0: E aí era o outro, o adversário dele era o... do Jânio era, como é que era? Que era da espada.
1: Uhum.
0: Tinha a espadinha. Tinha a vassoura e a espada. Que era a polarização entre os dois também.
1: Uhum. Já se vamos ao intervalo, 11h44, depois do intervalo, vamos tratar dos assuntos que você levantou no início do programa, questão vacina e questão...
0: Briga entre presidentes dos países, vamos
1: certo.
0: Dizer, as intrigas, eu chamaria de intriga, né?
1: Certo, vamos falar
0: porque
1: sobre isso.
0: Porque de graça cria-se uma situação que fica ruim para ambos.
1: É verdade. Né? Já a gente volta, então, depois do intervalo, com este assunto aí, com Jaci Zomer, hoje no nosso debate.
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0: Muito bem, estamos de volta, 10 minutos para o meio-dia. Jaci Zomber, é com você aí esse segundo assunto que você levantou, para depois, no final, a gente voltar à política aí, na política de escolhas, né? Tem aqui os candidatos a senador de Santa Catarina, 367 candidatos a senadores aí com alguma chance de crescer, né? É. Daqui a pouco a gente fala um pouco sobre isso, mas vamos à vacina primeiro, pode ser?
1: É, podemos até colocar sob apreciação aí dos nossos ouvintes também, quem quiser se manifestar. Afinal de contas, a vacina é algo que a maioria defende, eu compreendo, eu também defendo vacina. Eu descredibilizo a vacina do Covid por aquele fato de simplesmente não ter sido efetuado os testes definitivos. Ah, mas não dava tempo. Mas nem por isso deve-se oferecer qualquer coisa para o povo, não sabendo os resultados. Se soubesse que, pelo menos, né, se soubesse que não teria nenhuma consequência paralela, beleza, não custa aplicar, mal não vai favorecer.

0: não vai fazer. Mas o que se está acusando agora é que muita gente sofreu e até morreu por causa da vacina. Eu tenho minhas reservas quanto a isso. Tem gente que acredita piamente. Eu não podia acreditar, Padilha, naquele cidadão da OMS, lá da Organização Mundial de Saúde, que simplesmente seguia a cartilha do Biden, né? O representante da Organização Mundial de Saúde, ele seguia a cartilha do Biden, né? Do ex-presidente dos Estados Unidos. Então, criou-se aquela polêmica toda. Uma coisa que não sai da minha cabeça é como pode ser os políticos entenderem mais que médicos de medicina. Porque podemos dizer que aconteceu isso no Brasil e aconteceu isso em muitos países. Os políticos entendendo mais de medicina, de ciência, do que o médico. Aí não dá para...
1: Eu acredito, Jaci, dentro dessa questão vacina, questão Covid ou questão pandemia, quando acontecem as pandemias, o ser humano faz de tudo para tentar salvar,
0: pra sim, a gente
1: sobreviver
0: faz.
1: Alguém, né? Então eu penso que foi feito na época aquilo que era possível, né? Dentro do possível. Ah, as vacinas tiveram consequências? Podem até ter tido. Eu acredito que algumas delas não foram testadas como deveriam ser. Tiveram alguma consequência? Até tiveram, mas salvaram muitas vidas, porque também se não fosse a vacina nós teríamos a pandemia dizimando o mundo todo praticamente, porque só houve uma redução em casos de Covid quando começou a aplicar a vacina, isso é comprovado.
0: Padilha.
1: Então, a vacina não é de todo ruim. Ah, porque ela foi feita às pressas também, acredito que teria que ser feito com mais tempo, mas não dava. Era coisa de meses ou então deixar morrer. Não tinha muita saída.
0: Padilha, o que se fala é que há agora uma investigação e está aparecendo e o principal responsável pela defesa das vacinas, que é americano, né? Ele não está querendo responder as perguntas lá no parlamento americano. Vamos colocar a coisa. Vamos que daqui a pouco se comprove que a vacina fez mais. Promoveu mais negativamente do que positivamente para curar, para salvar pessoas. Vamos supor que se comprove isso. O que vai acontecer? O que deveria acontecer? Deveria-se. Como é que eu vou te dizer? Comprometer, deveria-se culpar, vamos dizer assim, aqueles que fizeram esse mal para a humanidade. Não estão chegando ao cúmulo, uma coisa esdrúxula de dizer que um presidente de uma nação foi responsável por 700 mil mortos.
1: Mas aí também eu acho que é exagero, né? Porque também não, a gente
0: claro que
1: não,
0: é exagero.
1: A gente sabe que não existe.
0: Isso não existe, uma então, pandemia onde morreram...
1: Aí é o jogo político, já que entra no jogo, né? Entra em ação. O jogo político partidário, o jogo político ideológico e principalmente de vinganças e tudo mais. Porque, na verdade, isso a gente sabe que é óbvio que não foi culpa de A ou B que morreram 700 mil pessoas no Brasil.
0: Padilha.
1: Quer dizer, lá nos Estados Unidos morreu mais gente que aqui. Lá, então, foi a culpa do Biden?
0: Ou culpa do governo que estava no poder? Ou tinha um presidente brasileiro lá também, né?
1: Então,
0: não tinha.
1: Na verdade, eu ainda volto a dizer, assim, eu acho que o ser humano tentou fazer de tudo para fazer a vacina o mais rápido possível para tentar salvar. Como aconteceu lá naquela vacina do... A vacina da
0: transgênica.
1: Não, aquela da infantil,
0: Pfizer,
1: aquela.
0: Pfizer?
1: Não, aquela infantil que lá atrás.
0: Ah, da meningite.
1: Da meningite, que era um problema sério. Do sarampo e de tantas outras doenças. É claro, teve mais tempo para testar.
0: Não, foram anos, muitos anos.
1: Mas naquele tempo todo, se houvesse uma pandemia, teria que se agilizar. Não tem dúvida que teria que se apressar a vacina. Né? Então, na verdade, foi apressada, na minha avaliação? Foi apressada. Pode ter tido.

0: consequências, e nós podemos ter até consequências até hoje em função dela, até pode, mas salvou gente. Salvou gente porque aqui no Brasil a gente percebeu, quando começou a se aplicar a vacina, né, mesmo ela, assim, diríamos assim, sem a certeza de que ela iria dar resultado, mas começou a reduzir
1: mas,
0: nos
1: Padilha,
0: casos. Os casos começaram a reduzir.
1: Eu posso ter a minha opinião que salvou gente também. Eu tomei vacina depois de já ter passado pelo Covid.
0: Certo.
1: Eu tive Covid e não tinha tomado, porque não tinha vacina.
0: Exato.
1: No começo,
0: eu
1: né?
0: Eu também, da mesma forma.
1: E na minha família, Padilha, a maioria tomou ivermectina e cloroquina. Vamos chamar que nem esse pessoal está chamando agora, as pessoas que gostam de tomar detergente, por esses viés ideológicos aí, né? Mas chama de idiota quem queria tomar a hidroxicloroquina e a ivermectina por serem remédios não comprovadamente com eficácia para os vírus. Só que a ivermectina é um antivírus, de outras situações, mas é um antivírus, e a hidroxicloroquina também é um antivírus da malária, né? Então, eram remédios que já eram ministrados há muitos e muitos anos, né? Por que proibir os médicos de ministrarem esses remédios? Tem os interesses dos laboratórios, meu amigo, não pode, os laboratórios, os políticos.
0: É, se nós entrarmos nessa seara, Jaci, até a própria Covid tem, né, tem dúvidas se ela não foi implantada
1: no mundo, né? Plantada, né?
0: Ela foi plantada, talvez, em função de um grande grupo econômico ou vários grupos querendo faturar depois em cima disso.
1: Imagina.
0: Então, infelizmente, muitas doenças aparecem e são plantadas para que a gente possa depois tomar o remédio ou a vacina, né? E acabe
1: beneficiando alguém. Né? No sentido da redução que você coloca, né, como propriedade, realmente nós pensamos assim, nós entendemos que tenha sido isso, nós acreditamos que tenha sido a vacina que reduziu, mas pode não ter sido, pode ser que passou a onda, a onda
0: tem
1: toda
0: aquela teoria
1: e já estava na hora
0: de reduzir.
1: Né?
0: A teoria do rebanho é de que, inclusive a teoria que o próprio Jair Bolsonaro defendia lá no começo, porque ele tinha um médico ou dois que o orientava e dizia, olha, isso é, qualquer pandemia vai ter a imunidade do rebanho, que é quanto mais rápido ela for transmitida, mais rápido ela passa.
1: Porque
0: né?
1: no rebanho,
0: basicamente isso, né?
1: A praga que vem e se torna uma epidemia, uma pandemia. A pandemia é no sentido de ser no mundo inteiro, né?
0: Uhum.
1: Na verdade é uma epidemia.
0: Sim.
1: E essa epidemia, um momento vai passar, depois que a maioria do povo passa. Lá atrás tivemos a gripe espanhola, que matou muito mais gente do que na...
0: Ah, pois é. Meu avô morreu de gripe espanhola.
1: Então,
0: meu avô paterno.
1: Então, e essa discussão. Hoje nós temos mais discussão, por quê? Porque existe mais informação, existe mais pessoas que são qualificadas para dar opiniões. Aí os não qualificados, como a gente que vão ali na rede social e já afirmam aquilo que ouviram falar, né? Como agora está se ouvindo falar que está tendo uma investigação.
0: Certo.
1: Eu vou esperar o resultado lá na frente.
0: E tomara que se investigue de uma forma séria,
1: já,
0: de uma forma correta, para que não haja nenhuma manipulação.
1: Já tem gente colocando matérias aí e as suas opiniões próprias de que já foi comprovado que houve, já querem prender lá o cidadão lá que foi contra os outros remédios e já querem prender o cidadão que apressou a vacina e tudo mais. Só estão aparecendo, sim, motivos para se acreditar que muita gente falou, como aquela médica que foi tripudiada ali na tal da CPMI do Covid, ela foi desrespeitada e que ela tinha razão, que ela estava com razão em alguns aspectos. Tem depoimentos, tem muitos depoimentos de pessoas que perderam a familiares, né? Tenho aqui um áudio de uma senhora que perdeu o filho dela, que

0: recebeu comprovação de que foi por efeito da vacina, e ela, inclusive, aqui de Santa Catarina, entrou na justiça contra, e o Estado de Santa Catarina foi processado, e está correndo ainda o processo, né? Ela está em instância, já em outra instância, mas a princípio ela está ganhando o processo pela morte do seu filho. O Estado está tendo que indenizar. Já imaginou se isso vem a se tornar moda?
1: Eles nem querem mexer muito nisso, porque realmente dá um abelheiro, né? Por exemplo, nós tivemos Rancho Queimado, por exemplo, um pequeno município de Santa Catarina, com 3 mil habitantes, 4 mil, que teve duas mortes apenas, né? Que até agora a ex-prefeita agora foi homologada ontem candidata a deputada. Então, na verdade, Jaci, a cloroquina, a hidroxicloroquina, como você falou aí, na verdade ela tem um efeito, sim, e muito positivo, né? Teve um efeito positivo, mas tinha, na época, uma grande campanha contra isso, né? Uma grande campanha aí, pode ter laboratórios interessados e outras coisas.
0: Políticos, como Jorge Doria.
1: Exato.
0: Por exemplo,
1: que devem ter interesses lá pelos grandes laboratórios, enfim. E aí, meu amigo, a gente não pode julgar e nem afirmar aquilo que ainda, infelizmente, nem a justiça brasileira, que é uma justiça muito duvidosa, né? Quer investigar, né? Porque parou tudo, não investiga, fica por isso mesmo, quem morreu, morreu, quem ficou. E é mais ou menos isso, né?
0: Não, só querem crucificar um, né? Por todas as mortes.
1: Mas é a meia dúzia. Eu acredito que essa do 700 mil mortes é tudo. Ninguém acredita, né? Acredita aquele que fala. Aquele que
0: pior
1: fala.
0: Que
1: afirma isso.
0: Pior, né? Que tem cidadão comum como eu que acredita.
1: Mas é aquele que afirma, né? Que já tem uma tendência.
0: Não estou dizendo que eu acredito. Tem cidadão comum como eu, né?
1: Sim.
0: Que vão aí às redes sociais.
1: São os manipulados, infelizmente, pelas redes sociais. Jaci, um abraço, já temos aí com 12h05, o outro assunto fica para semana que vem. E a semana que vem a gente volta essa questão dos candidatos,
0: sim,
1: confirmados, até porque ainda essa semana, até dia 5.
0: Candidatos, pesquisas, até, que agora devem sair novas pesquisas.
1: Até dia 5, que é quarta-feira, é o último prazo para as convenções. Aí começa a se definir realmente o quadro de candidatos.
0: Eu que não gosto muito das pesquisas, mas fazer o quê?
1: Temos que aceitar. Elas são muito cedo, né?
0: Muito verdes.
1: Verdes.
0: Agora, depois da confirmação de todos os candidatos, já dá para colocar um grauzinho a mais de credibilidade nas pesquisas, né? Ou pelo menos o povo vai participar um pouco mais, vai responder com mais propriedade, porque não sabendo nem quem são definitivamente os candidatos, como é que vai responder, né?
1: É verdade. Agora, aí que o que eu digo é a onça bebe água só no dia 4 de outubro, né? É o dia da eleição. Ali que vale qualquer pesquisa.
0: Será?
1: Tomara que sim.
0: Será que dá para acreditar? É aquela da boca, as pesquisas de boca da urna. Agora não pode mais fazer, né? Não,
1: parece que pode ainda. Né? Depois pesquisa que fecha a urna, daí você pode
0: pesquisa
1: divulgar.
0: Pesquisa de boca de urna?
1: Parece que só pode.
0: Aquela não pode antes de fechar a urna.
1: Mas é uma
0: abraço, piada. Padilha, abraço aos ouvintes.
1: Boa semana para nós. Né?
0: Até a próxima semana, se Deus quiser.
1: Saúde para nós, boa semana. São 12 horas e 6 minutos, chegando aí o Carlos Augusto. Casos de polícia na sequência aqui na Cultura. Um forte abraço para você. Eu volto amanhã, 7 da manhã, no Espaço Aberto. Até lá.
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4: Eu tenho uma nota de falecimento e vou passar a partir desse instante. Faleceu às 15h30 no Hospital de Criciúma, com a idade de 65 anos, a senhora Elvira de Fátima Ribeiro Teles. A mesma deixa esposo, 3 filhos e 4 netos. Seu corpo está sendo velado na capela mortuária de Orleans. Seu sepultamento será hoje às 14 horas para o cemitério de Orleans, havendo antes celebração de corpo presente na capela local. Noticiamos com pesar o falecimento da senhora Elvira de Fátima Ribeiro Teles, aos 65 anos. A família enlutada, as nossas condolências. Informou Grupo Zappellini.
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Muito boa tarde, muito boa tarde a você, ouvinte da Rádio Cultura FM. Agora já são o quê? Ah, é? Ah, já são 12 horas com mais 15 minutos. Nós já chegando aqui para mais uma edição do Casos de Polícia. Porque a polícia aqui é notícia. Na Rádio Cultura FM, os principais destaques do setor policial, você já fica sabendo aqui com a gente na Rádio Cultura FM, né? Tá certo? 12 horas, 15 minutos, 12:15, a temperatura aqui nos estúdios da Rádio Cultura, na casa dos 22 graus. 22 graus é a temperatura e já está começando aqui na Rádio Cultura FM a edição do Casos de Polícia, né? E vamos aos principais destaques, as principais manchetes de hoje do Casos de Polícia. É, nós tivemos aí o que, né? Lá em Nova Veneza, teve uma mulher que correu pra banda dos polícia por estar em cárcere privado pelo dito cujo. Dito cujo foi em cana, daqui a pouquinho esse detalhe. 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Destaca aí, ó. A polícia

R$ 9.000 em dinheiro, munições, drogas, durante uma ocorrência lá em Araranguá. Araranguá tá jogado pras cobras e lagarto. Lá os caras tropeçaram nas pedras e caíram nas bolsas, né? Três carinhas foram em cana, um de 20, o outro de 23 e o outro de 42. Tudo farinha do mesmo saco, né? Tudo drogadas! E aí deu no que deu, né? A polícia realizou um monitoramento no lugar investigado, porque lá fazia o corre, né? É. Às 6 da tarde, o pessoal da polícia militar avistaram um veículo Gol saindo lá da casa. A guarnição iniciou o acompanhamento e aí o condutor desobedeceu a ordem de parada e meteu o pé no acelerador em direção à BR-101. E aí deu no que deu, né? Ele desceu a ladeira sentido sul, cometendo diversas infrações de trânsito. E aí, o que estava junto com ele no carro, começaram a jogar os entorpecentes pela janela. Na janela, eles jogavam o bagulho, né? E aí deu no que deu, por diversas vezes, quer dizer que estava carregado. Bueno, o carro foi interceptado e os dois ocupantes foram abordados. Dentro do veículo tinha 1.700 em dinheiro. Os policiais localizaram na via lá 30 comprimidos de êxtase. O comprimido do êxtase é aquele que você fica bailando nas patinhas de trás, né? É verdade, esse comprimido. A polícia realizou lá a ocorrência, prendeu o veículo Cruze, Chevrolet Cruze. O que mais? Havia saído da residência, né? R$ 7.900 em dinheiro. R$ 7.900, mas tinha mais um outro dinheiro, esse outro aqui, 1.700. R$ 1.700 estava no bolso. E R$ 7.900 moqueado no carro. Foram encontradas 7 munições intactas e uma deflagrada calibre 38. Uma pequena porção de maconha, papelotes plásticos, bueno, chaveia eles, leva eles, leva eles para o xilindró, né? Pode pegar e pode levar, já levaram eles, o que houve com esse aí? Esse aí foi preso. 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Bueno, bueno, bueno. Esta informação é que foi na SC-445, o carinha invadiu a loja de moda feminina e ele fugiu.

Gil de lá roubou 20 perfumes da loja e também levou aquelas pecinhas miúdas, né? É, levou as pecinhas miúdas. A loja de moda feminina foi visitada. O carinha levou mais de 20 perfumes e levou calcinhas também, e também aqueles cestinhos, né? É. Ele entrou no estabelecimento, ele levou 2 minutos para fazer o serviço e fez. Levou 23 perfumes da loja e mais as pecinhas miúdas, né? É. Pessoal aqui da Coxia diz, quando eu falo nas pecinhas miúdas, o Schmoller ali diz, você vai falar das calcinhas? É, as calcinhas que levaram da loja lá. Levaram mais de 45 peças miudinhas, né? O autor arrombou o estabelecimento e, ó, vazou. Os policiais não encontraram o fugitivo no primeiro momento. Porém, 2 horas depois, o vigilante da empresa avistou um carinha com os bagulhos roubados lá da loja. Chamou a Alicia. Os perfumes foram recuperados, o autor foi localizado e detido em flagrante e conduzido para a delegacia de polícia, né? Isso aí foi lá no Balneário Rincão. Mas nasce gente lá, olha aí, quando nasce é de montão lá, né? De Montione, que nem dizia o falecido papai. 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Bueno. Esta informação aqui. Esses caras foram presos aonde? Ah, é? Foi ali na região central de Criciúma. Que cara é esse? Deixa eu ver o retrato deles aí. Vira Capriu. É a foto, rapaz, é a foto que eu pedi pra virar aqui pra mim, tá bom? Tá certo. Os dois carinhas aí foram presos por tráfico de drogas na Avenida Centenária, ontem. Eles estavam só na manha da aranha. Durante a abordagem ao motociclista suspeito, realizando uma entrega de entorpecente. Ele foi entregar a bolsinha. A guarnição encontrou outras porções de cocaína fracionadas para teleentrega. Diante do flagrante, os militares realizaram busca nos 2 apartamentos na rua Argemiro Frutuoso, aonde foram localizados mais porções de cocaína e maconha. De acordo com a polícia, todos foram apreendidos, aproximadamente 155 gramas de cocaína, 70 gramas de maconha, 2 balanças de precisão. Eles estavam com dinga, viu? É, eles estavam por cima da carne seca. Tinha o celular, a moto utilizada para as ações. Leva eles. O que que houve? Ah, é? Ele quis se arvorotar com os polícia. Chamou os polícia de milico. Ah, é? Ah!

você chamou os polícia de milico? Baixaram-lhe a borracha deles! Borracha deles! Ficaram pianinho. Ah, vai marotear pros policiais aí pra ver o que é bom pra tosse. Já vai pra borracha. Bueno, a mulher foi encaminhada ao hospital após uma colisão entre um furgão e uma caminhonete lá em Laguna. 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Ela foi encaminhada para um hospital, ela colidiu contra um furgão, a caminhonete contra um furgão, a mulher 56 anos. Coitada da mulher, já tá na capa da gaita, né? É a colisão entre um furgãozinho e uma caminhonete. Deu no que deu, né? Deu no que deu. Bairro Portinho, em Laguna. Na Avenida Calistrato Miller Salles. Pois olha, o Calistrato Miller Salles bateu as botinas faz tempo. Daí botaram o nome lá de avenida, Calistrato Miller Salles. Bueno, já era boca da noite ontem, faltava 15 minutos para as 8 da noite, quando deu o acidente. Ela apresentava ferimentos aparentes, relatou tontura e dor nas costas. Ai, eu tô meio tonta, ela disse. Como é que ela disse? Ai, eu tô meio tonta. Ela disse que estava meio tonta, mas era em virtude do acidente. Ela foi encaminhada para o hospital, né? E o local ficou aos cuidados da polícia militar. Bueno, esse aí prenderam essa dupla. Olha só, teve uma dupla que foi presa lá em Araranguá após o arrombamento de um caixa eletrônico no Rio Grande do Sul. Eles roubaram o caixa eletrônico no Rio Grande do Sul e vazaram aqui para Santa Catarina. Os dois carinha, um de 27 e o outro de 35, foram presos à meia-noite e 40 em Araranguá. Eles são suspeitos no envolvimento do furto de um supermercado em Caxias do Sul, onde tem o caixa eletrônico que foi arrombado. Segundo as informações da polícia e Brigada Militar do Rio Grande do Sul, os suspeitos fugiram em um Chevrolet Onix em direção ao estado catarinense. Durante o patrulhamento, a guarnição localizou o veículo transitando na BR-101 em Laguna. Realizou a abordagem nas proximidades da praça de pedágio. Durante a revista pessoal, nada ilícito. Com o motorista, 27 anos, já o passageiro de 35, foram localizados R$ 22.013 escondido nas roupas íntimas, escondeu dentro das cuecas, escondeu na bunda também o dinheiro, 22 mil.

mas deveria estar numa catingueira de freada de bicicleta, que vou te contar, né? Além disso, foi constatado que ele possuía um mandado de prisão em aberta pelo crime de furto. Tem que puxar 12 anos de cadeia mais esse crime agora do furto lá ao caixa eletrônico, aí ele vai para federal. Que caixa eletrônico já envolve a Polícia Federal. Que o caixa eletrônico é de uma agência bancária. E esse aí tá mais enrolado que nem carretel, né? Pega eles, bota na jaulinha e leva pra central de polícia. É, pode levar eles.

12 horas 33 minutos aqui na Rádio Cultura FM. E no Casos de Polícia, tem mais aqui no Casos de Polícia? Deixa eu ver aqui, o que que houve isso aí, né? Ah, essa mulher, faca na bota. A mulherzinha! Ela é faca na bota, viu? É, a mulher usa a faca para se defender das agressões do dito cujo do marido. Ele acabou sendo preso. Bueno, a vítima apresentava hematomas no rosto, relatou ter sido agredida pelo companheiro. A cara dela, olha só. Escuta aqui, pede pra ela aí na, antes de bater o retrato, tirar o Ray-Ban. O quê? Ela tá sem Ray-Ban? Ah, então o cara acertou as enxergas dela, que tá um pretão em volta de cada olho. Bueno, a mulher foi atendida, houve a ocorrência da Tia Maria da Penha, violência doméstica. A mulher apresentava marcas de soco entre o rosto, nos olhos, né? É. E ela pedia por socorro. Ai, socorro, socorro! Ela quis dizer que era só couro, viu? É. Foi em São João do Sul no sábado à noite. A polícia chegou lá e a mulher apresentava os hematomas na região dos olhos. Também foi agredida pelo companheiro durante a discussão. Ela passou numa mão numa faca e utilizou a faca, causando ferimento no braço do cara, né? Ai, ela me cortou no bracinho aqui. Ah, é. Baixe a borracha nele. Por quê? Porque ele bateu na mulher e depois tá se fazendo de vítima. Pode baixar a borracha nele. Isso mesmo. É duro, mas é seguro. Por que que prenderam essa mulherzinha aí? Ali em Brás do Norte prenderam ela. Que idade tem esse rabichinho aí? Pois olha, o rabichinho tem 24 anos, né? 24 lasca ela tem. Ah, mas ela é grandona zuiuda e usa aquelas carças que aparece a divisão dos estados do Rio Grande do Sul com Santa Catarina. Bueno, ela foi presa por tráfico de drogas em Braço do Norte. Ela tinha 30 bolsas de cocaína, mais uma bolsa grande, 59 gramas de cocaína, 360 pau em dinheiro. A polícia abordou o veículo e viram que no veículo era todo mundo chegando e chegando.

tava na janela do veículo, era atendido e ia embora. Bueno, será que eles estavam comprando os ingressos pro jogo de futebol? É ingresso que estão vendendo naquele carro ali. Que nada! Ela tava vendendo as bolsinhas, sacolinha desgranida. Aí, deu no que deu.

0: aí já é tarde demais e vira caso de polícia.
1: Coitado!
2: É, coitadinha dela, né? Coitadinha da latinha. Pegaram ela. Esta informação é para quem? 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Tanaka Truck Center trouxe essa informação dessa mulherzinha, o rabichinho, 24 anos, que foi presa em Braço do Norte com 30 porções de cocaína. Levaram ela. Ela recebeu voz de prisão e foi encaminhada para a delegacia de polícia, né? É, faceirinha, né? Ah, é, então tá, é a informação do momento. 12h40. 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Oficina Pedro Car. 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Bueno, 12 horas 41 minutos na Rádio Cultura. O que que houve aí? Pois olha. Esse cara aí agrediu a companheira por ciúmes e fez a ameaça de morte pra ela. Ah, é? A mulherzinha tem 29, ele tem 47. Bairro São Marcos, em Criciúma. Ela sofreu socos, tapas no rosto e nas costelas, ficando com hematomas e escoriações. Mas por que a causa do ciúme? A coisa começou por ciúmes.

0: Durante as brigas, o homem passou a agredir a mulher com socos e tapa, causando lesões. Antes de fugir, ele ainda levou o celular da mulher. Ah, é? Diz que a mulherzinha, ela tava nas conversas no zap zap com um galegão, né? Diz que tinha um galegão que ela tava conversando. E aí deu problema na galhada, né? Aí era ferro e foia, e as galinhas que se encolha. Coitada da mulher. A mulher ficou com a cara, parece um pandeiro, né? Ele levou o telefone da mulher, fugiu. Prenderam ele ou não? Prenderam. A mulher teve um atendimento na residência, tá? E aí deu no que deu. Ela foi orientada a fazer o corpo de delito e tal, porque tinha uma criança junto também lá, né? Bueno. Agora o problema vão resolver na delegacia de polícia. Ele não tava lá mais. Aí ele carpiu a mula, ele se mandou do local. Bota o homem bom nisso. Bateu na mulher. Quando foi chamada a Alice, ele ó, carcou o pé. Mas logo a polícia pega ele. Aí ele vai ver o que é bom pra tosse, né? É assunto que nós vamos trazendo aqui. 12h44 é o intervalo agora? Então tá. No intervalo eu já retorno.
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0: Eu tenho uma nota de falecimento e vou passar a partir desse instante. Faleceu às 15h30 no Hospital de Criciúma, com a idade de 65 anos, a senhora Elvira de Fátima Ribeiro Teles. 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A família enlutada, as nossas condolências, informou Grupo Zappellini.
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agora aqui na Rádio Cultura FM, agora já são o quê? São 12 horas mais 50 minutos e nós seguindo aqui com o casos de polícia, porque a polícia aqui é notícia, né? 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O carinha agredido após impedir roubo de veículo em Balneário Rincão. Os criminosos fugiram com o veículo Fiat Dobre em direção a Isara. Fugiram lá com a caminhonetinha, né? E aí deu no que deu. Um morador do bairro Lagoa dos Freitos, em Balneário Rincão, foi surpreendido pelos carinha. E aí deu no que deu, né? Os carinha estavam tentando mexer no veículo Fiat para roubar o veículo. A vítima relatou que tentou impedir a ação, mas foi agredida a socos no rosto por um dos criminosos. Em seguida, a dupla fugiu levando um automóvel em direção ao município de Isara. E aí, deu no que deu, né? Deu B.O. no pedaço. Deu B.O. no pedaço aí, né? E aí, a churumela foi grande, porque a polícia registrou o boletim de ocorrência e o veículo não foi localizado até o presente momento, né? Vazaram com o veículo do homem lá, né? Que coisa séria mesmo, né? Bueno, né? E aí o que que houve? Esse aí mantinha a mulher em cárcere privado lá em Nova Veneza. Olha, se tu sair da porta pra fora, você amanhece com a boca cheia de formiga. A polícia apreendeu uma pistola, uma espingarda, munições na residência. O suspeito foi preso. Ele foi preso por volta das 20h55, né? Bairro São Bento de Baixo, né? Nova Veneza. Ele mantinha a companheira em cárcere privado e ameaçava de morte. Após receber as denúncias, a guarnição foi até o endereço.

0: O carinha tentou dificultar a abordagem dos policiais, mas a mulher conseguiu correr em direção aos policiais e pedir por socorro. Diante das buscas na residência, a polícia apreendeu uma pistola .40, uma espingarda calibre 12, e aí botaram a pulseirinha nele. Pode guardar e pode levar esse desgranido aí. Não vale a boia que come, né? Aí deu no que deu, né? Deu no que deu. É verdade. Isso aí prenderam ele lá em Nova Veneza. Ah, isso aí prenderam também esses caras, esses cabra aí. 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Agradecendo também ao Rogério Móveis Sob Medida, a Agropecuária Rio Belo, o Chiquinho Automóveis e a Autoelétrica do Maneca, né? Os carinhas foram presos no bairro Santa Cruz ao serem flagrados com drogas. Estão com drogas isso aí, esses drogados. Bueno. É lá no bairro Santa Cruz, coitada da Santa. Santa Cruz quer cair fora porque não aguenta mais os drogados. São tudo drogados. Esse aí tem 18 e o senhor tem 19. Essa dupla. Ah, tinha um outro. Ah, tá. Os dois, de 18 e 19. Adivinha? 307 gramas de maconha, 23 gramas de cocaína. A dupla era conhecida como a dupla sertaneja, aquela, o Chitãozinho e Chororó.
1: Não.
0: Esses aí é o Pitãozinho. E o Pitãozinho e o Cheirão Pó que prenderam.
2: Toca

0: deu ruim pra eles. Aí é.
1: Sempre na vida louca, né? E aí, quando a polícia chega...

0: tarde demais e vira caso de polícia.
1: Virou caso de polícia.
2: Coitado.
1: Coitadinho deles, leva ele. 307 gramas de maconha, 23 gramas de cocaína. Eles estavam fazendo uma farofada, né? Leva eles, pode botar na jaulinha. Joga a chave na lixeira agora. 12h57, já tá na hora, então reborqueia e prega-lhe fogo aí, carinha.
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0: isso aí, estamos chegando aqui na Rádio Cultura FM, é claro, com o nosso programa. É o nosso programa aqui, é claro, é os Negócios e Companhia, né? Negócios e Companhia, aqui na Rádio Cultura FM, né? Estamos aqui com os Negócios e Companhia. E vamos aqui pro modernismo, né? É, vamos aqui pro modernismo. Vamos ver o que que nós temos aqui nos Negócios e Companhia. Vamos pros briques. É, vê os briques aí. Vamos ver os briques. Onde é que tá os briques aí, pipoca? Carca os briques. É, o pessoal aqui nos briques, né? Então tá. Bueno. Tudo bom, ô Marinho?
1: Eu comprei no prêmio ali também do supermercado ali, R$100, certo? Bom dia, até mais, tchau.
0: Ah, então tá aí, ó. O Marinho mandou uma notícia aqui, mas não entendi. Ô Marinho, como é que tá? Tudo bom aí, o Marinho? Lá no Centro Esportivo Gil, né? Na Renan Restauração de Móveis em geral, do nosso amigo Marinho. O Zeca do piso, tá tudo certinho aí, Zeca? Boa tarde, né, Zeca? Boa tarde.
2: Boa tarde, meu amigo Pipoca. Quem está falando aqui é Zeca do piso. Nós temos um Fiat Mobi pra vender, top, uhum. De linha, bonito, carro só andar. Pipoca, mais uma vez, muito boa tarde. Quem está falando aqui é Zeca do Piso. Tô ligadinho contigo, meu amigo, e não abro mão. Na verdade, tô desde as 6 ligado na Rádio Cultura e vai até tarde da noite. Hoje eu gostaria de pedir uma Paulinha Fernandes.
0: Ah, tá.
2: Mais do que pai e filho, mandar para todos os ouvintes da Rádio Cultura, meu amigo. Um abraço do Zeca do Piso.
0: Tá bom, Zeca do Piso aí que tem um carro pra vender. Esse, que carro é esse aí? Tá um Fiat Mobi esse aí, ô Zeca?
2: Boa tarde, meu amigo Pipoca. Quem está falando aqui é Zeca do Piso. Nós temos um Fiat Mobi pra vender, top, de linha, bonito, carro só andar.
0: Então Pipoca. Tá bom. Ele tem um carro lá que é no Brick, né? É verdade, é duro, mas é seguro, tá certo? Pra você que está ligadinho com a gente.
3: Boa tarde, Pipoca. Pipoca, o pinhão acabou, mas vai ser buscado mais.
0: Ah, é?
3: Vai chegar mais pinhão. E quem quiser pamonha doce, pamonha salgada, pamonha recheada, nós temos.
0: Tá. Tá bom então, tá dado o recado aí, tá dado o recado ali da Sheila, né? Sérgio da Costa perdeu uma pasta azul com documentos do Toninho do Volpato até a Coxia. Se alguém encontrou essa pastinha com os documentos, traga aqui na portaria da rádio. Juliano da Silva... Olha, tem um cartão do Banco Interempresarial que está aqui na portaria da rádio. Paulo César da Silva Renato perdeu o RG. Foi perdido um celular marca Samsung branco com capinha preta. Se alguém encontrou, traga aqui na emissora, tá certo? Um abraço lá pro meu amigo boneco, né? É o Lorival de Souza. Meu amigo boneco, um abraço aí, boneco. Tudo bom, boneco? Boneco me trouxe os abacates aí, né? Obrigado aí, boneco. É, ele me trouxe abacate na semana que passou. Eu botei lá, enrolei uns lá nos papel lá pra ele ficar bem madurinho. Mas até agora eles estão verdinhos ainda, tá bom? Um abraço aí, boneco. Obrigado aí pelo carinho da audiência, tá certo? O que que houve? Deu aí, tem...

Mais algum reclame? Ah, tá, eu já vou falar então do reclame. O reclame é do... É dele mesmo. Fala o nome dele aí. Vou falar sim, já vou falar. É o Beijinho Torto. O Beijinho Torto tá lembrando... O Beijinho Torto tá lembrando o quê, Beijinho Torto? Ah, é? Tá, o Beijinho Torto tá lembrando... Que ele tá com o que lá, Beijinho Torto? Ah, o Beijinho Torto, ele vai tá fazendo, vai ser uma rabada sexta-feira, lá na Toca da Onça, o Beijinho Torto. Então tá bom, tá do recado aqui, né, Beijinho Torto? Então tá bueno. Já tá na hora? Tá na hora, vem aí! É ela! Vem aí a véia mais apimentada do seu rádio. Vovó Naná, a véia viu, a véia reclama. Eu tinha um quadro que eu apresentava lá em... Foi em Blumenau. O quadro da Vovó Naná que era... Vem aí, Vovó Naná, a véia viu, a véia reclama. Né, meti ali o mango mesmo, né? Mas aqui a vovó Naná tá mais calminha, né? Então tá bom. Vem aí, as velhinhas da cultura, próxima atração aqui na emissora.

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2: Eu tenho uma nota de falecimento e vou passar a partir desse instante. Faleceu às 15h30 de ontem, com a idade de 65 anos, a senhora Elvira de Fátima Ribeiro Teles. A mesma deixa esposo, 3 filhos e 4 netos. Seu corpo está sendo velado na Capela Mortuária Municipal de Ordiãs. Seu sepultamento será hoje às 14 horas para o cemitério de Ordiãs, havendo antes celebração de cor presente na capela local. Noticiamos com pesar o falecimento da senhora Elvira de Fátima Ribeiro Teles, aos 65 anos. A família enlutada, as nossas condolências, informou Grupo Zappellini.
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1: Certinho aí, claro que sim, né? Uma boa e excelente, agradabilíssima tarde para você. É a tarde dessa segunda-feira, dia 3 de agosto. Já estamos iniciando o mês de agosto aqui no programa As Velhinhas da Cultura. E é claro, iniciando aqui o programa de bem com a vida, né? É claro, para trazer a melhor canção para você, o melhor interferimento aqui com vocês na tarde, com o programa intitulado As Velhinhas da Cultura, que já está no ar aqui na emissora. Uma boa e excelente, agradabilíssima tarde para você. Eu vou agradecendo aqui em nome da direção de Gelson Luiz Padilha, a coordenação da doutora Lela Briguente Padilha, a equipe que trabalha comigo aqui na emissora, na recepção, a Ana Clara na recepção, departamento de gravações é o Iago Teles. E você vai comigo até as 3 da tarde aqui com o programa As Velhinhas da Cultura FM, né? Desejando a todos uma excelente e agradabilíssima tarde para você. Tá no ar o programa, tá no ar o programa, claro que sim, né? Tá no ar aqui o programa As Velhinhas da Cultura e já agradecendo a Deus por mais uma tarde de atividade, agradecendo aqui em nome dos nossos valorosos apoiadores, as Lojas Colombo. 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

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Tá certo? Dado o recado aqui, abre o programa então. 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Agradecendo aqui em nome do Zeca do Piso. Isso mesmo, tá certo? Então bota pro ar aí a abertura do programa. A primeiríssima aqui do programa.

0: Existe uma maldição nos sobrenomes brasileiros, e ela passa de pai para filho sem que ninguém perceba. Numerólogos sabem que famílias inteiras carregam a mesma...
1: essa aí dos nomes e sobrenome, né? Eita coisa danada mesmo, né? Giliardi! Canta e encanta! Giliardi aqui na Rádio Cultura.

0: esqueça.
1: Princípio.
2: Ah, aqui na Rádio Cultura FM, você ouviu aí o Giliardi. Agora, o intervalo e nós já retornamos.
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Eu tenho uma nota de falecimento e vou passar a partir desse instante. Faleceu às 15h30 de ontem, no Hospital de Criciúma, com a idade de 65 anos, a senhora Elvira de Fátima Ribeiro Teles. A mesma deixa esposo, 3 filhos e 4 netos. 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Seu sepultamento será hoje às 14 horas para o cemitério de Ordiãs, havendo antes celebração de corpo presente na capela local. Noticiamos com pesar o falecimento da senhora Elvira de Fátima Ribeiro Teles, aos 65 anos. A família enlutada, as nossas condolências, informou Grupo Zappellini.

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Música bacana essa aí, né? É claro que sim, é o Kid Abelha. Kid Abelha cantando aqui nas velhinhas da cultura. Para as lojas Colombo. 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

Na Rádio Cultura FM, né? É você ligado com a gente.

Mas já tem 40 anos de carreira, né? Mas tá inteiraça, hein? Ah, tá em cima! Em cima da carne seca, como diz, né? 13h54, tá em intervalo agora. Vamos pro

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0: Tá aí, os engenheiros do Havaí. Era um garoto que, como eu, amava os Beatles e os Rolling Stones, né? É o intervalo e eu já retorno.
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0: A hora de agora, 14:04, 24

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Fala aí, minha gente, vamos aqui em frente aqui com o programa As Velhinhas da Cultura. 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
1: Não ganha quem trabalha, mas ganha um vagabundo.
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maltrate as crianças não, hein? Cuide bem dos pequenininhos aí, né? 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Eu agradeço aqui ao Zeca do Piso. A colocação de piso porcelanato é o Zeca do Piso, né? Me pediu uma música aí. Daqui a pouquinho eu vou atender aí, tá, Zeca? 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

0: acompanhando aqui o nosso programa, né? É o nosso programa As Velhinhas da Cultura.
1: Feche os olhos.

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0: com o programa As Velhinhas da Cultura.
1: Valeu,
0: Deus. FM. Só porque hoje.
1: Obrigado.
0: Hoje é o quê?
1: Obrigado.
0: Hoje é você. Ligado comigo aqui na Rádio Cultura FM. As Velhinhas da Cultura, né? Olha a hora, 2:33.

Aqui na Rádio Cultura FM, você ligadinho com a gente aqui no nosso programa, às

aqui na Rádio Cultura FM. Você ligado com a gente, hein?

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Eu falei da eletrônica Deco, né? 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

Márcio Grey. Márcio Greyke.

Aqui na Rádio Cultura FM, você ouviu aí o Márcio Greik, né? É, agora faltando 3 minutinhos para as 3 da tarde. Vou deixando aqui a saideira do programa de hoje, né?

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Rádio Cultura, 3 horas, 14 minutos.

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1: Rádio Cultura, 3 horas e 33 minutos.

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hits e canções que acabam se tornando eternas na vida da gente. E essa pra mim é uma delas. Tive o prazer de gravá-la com uma pessoa especial demais, nosso inesquecível João Paulo. E eu gostaria de matar um pouquinho dessa saudade.

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1: Boa tarde. As condições meteorológicas para esta sequência aí de terça, quarta, quinta são bastante estáveis, com alternância entre sol e alguns períodos de muitas nuvens e com um certo aquecimento. A temperatura máxima prevista de 30 graus e sempre com probabilidade para ter ocorrência de pancadas com trovoadas bem mal distribuídas, mas aí para o final das tardes e início das noites. Lá pela sexta e fim de semana, a probabilidade de chuva aumenta por conta da chegada de uma frente fria. Tem previsão de chuva, pontuais trovoadas, alguns temporais localizados e uma queda mais brusca da temperatura. Importante estar ressaltando que o vento ele segue predominante do quadrante sul-sudeste até a chegada dessa frente fria. Então, boa parte da semana o vento é de norte a nordeste com rajadas. O mar é calmo, meio metro ao metro, picos de 1,5 metro, a ondulação ela continua a prevalecer aí de sudeste, tanto nessa terça, quarta, quinta, o mar é calmo com ondulação de sudeste, e mais ali para sexta e fim de semana ele volta a ficar agitado. Peter Scheuer, meteorologista, com a previsão do tempo.
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0: Cultura, 5 horas, 14 minutos.
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4: Cultura. 5:17.
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2: Cultura, 5 horas e 44 minutos.

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1: No capítulo 60:12, o salmista admite que em Deus faremos proeza. O anjo do Senhor anunciou a Maria e ela concebeu do Espírito Santo. Ave Maria, cheia de graça, o Senhor é convosco. Bendita sois vós entre as mulheres e bendito é o fruto de vosso ventre, Jesus. Santa Maria, Mãe de Deus, rogai por nós, pecadores, agora e na hora de nossa morte. Amém. Eis aqui a serva do Senhor, faça-se em mim segundo a vossa palavra. Ave Maria, cheia de graça, o Senhor é convosco. Bendita sois vós entre as mulheres e bendito é o fruto de vosso ventre, Jesus. Santa Maria, Mãe de Deus, rogai por nós, pecadores, agora e na hora de nossa morte. Amém. E o Verbo Divino se fez carne e habitou entre nós. Ave Maria, cheia de graça, o Senhor é convosco. Bendita sois vós entre as mulheres e bendito é o fruto de vosso ventre, Jesus. Santa Maria, Mãe de Deus, rogai por nós pecadores, agora e na hora de nossa morte. Amém. Glória ao Pai, ao Filho, ao Espírito Santo, como era no princípio, agora e sempre. Amém. Oremos. Infundi, Senhor, a vossa graça em nossas almas, para que nós, que pela anunciação do anjo, chegamos ao conhecimento da encarnação do vosso Filho, pela sua paixão e morte na cruz, sejamos conduzidos à glória da ressurreição, pelo mesmo Cristo, Senhor nosso. Amém. Rogai por nós, Santa Mãe de Deus, para que sejamos dignos das promessas de Cristo. Obrigado, prezados Rádio 20, e até amanhã neste mesmo horário. Louvado seja nosso Senhor Jesus Cristo, para sempre seja louvado. Em nome do Pai, do Filho, do Espírito Santo. Amém.
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1: Rádio Cultura, 6 horas, 2 minutos.

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0: Muito bem, para você sintonizado na Rádio Cultura FM, muito boa noite. Estamos chegando com mais uma edição do programa Cultura e Esporte. A apresentação é de Rodolfo De Vila, trabalhos técnicos Iago Teles, direção geral Gelson Padilha. 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
0: Muito bem. Mais uma vez, boa noite para você sintonizado na Rádio Cultura. Estamos chegando com mais um Cultura Esporte para começar mais uma semana nesta segunda-feira, 3 de agosto de 2026.
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0: Nas ondas do rádio, você nos acompanha no 87.5 FM. Também estamos pelo YouTube, Facebook, Instagram. O nosso portal de notícias é o www.rcnoticia.com.br. O nosso WhatsApp 3466-1082. Tá certo então, a partir de agora o esporte é destaque. O esporte é assunto aqui na mais ouvida da cidade. Na minha, na sua, na nossa Rádio Cultura FM. Segunda-feira especial, hoje recebemos aqui no Cultura e Esportes integrantes, dirigentes e representantes do Santista Futebol Clube, o

0: que dias atrás faturou, né, mais uma vez, uma taça em Orleans, Campeonato Municipal de Futsal Adulto, edição 2026. É do Santista, a cidade no futsal esse ano é azul e branco, e hoje eu recebo aqui, né, o técnico do Santista, jogador do Santista, membro de torcida do Santista e também dirigente juntamente com o seu filho, né? O Thiago tá por aqui juntamente com o seu filhão. Tá todo mundo aqui, viu? Cada qual, digamos, representando uma ala aí dessa grande agremiação de Orleans, né? Tradicional Santista, que mais uma vez voltou a ser campeão municipal aqui em Orleans. Deixa eu começar aqui com o Thiago. Thiago representando a diretoria, Thiago, do Santista. Bem-vindo à Rádio Cultura.
1: Valeu, Rodolfo. Boa noite a todos. Parabéns e obrigado aí pela oportunidade. Título esse que estava entalado, né? Muitos anos aí, então foi bem comemorado e que bom estar aqui hoje para começar a semana bem feliz aí.
0: Muito bem, te agradeço a presença aqui, o Thiago representando, né, a diretoria do Santista. Tá um pouquinho ali escondido ali, o filho do Thiago. Chega pra frente aqui. Dá o seu boa noite, fala o teu nome pra gente.
2: Boa noite, meu nome é Vicente. E a gente veio aqui falar um pouquinho do título do Santista.
0: Muito bem, esse é o Vicente, filho do Thiago, né? Também tá aqui acompanhando aqui. Muito bem, deixa eu chamar então agora o Vitor, né? O Vitor representante aí da torcida, viu? A Força Azul, Vitor. Boa noite.
3: Boa noite, Rodolfo. Boa noite a todo mundo aí que tá ouvindo a gente. É uma honra vestir essa camisa, é uma honra fazer parte dessa torcida maravilhosa que dá o show fora de quadra. É isso aí.
0: Muito bem, a gente conversa mais daqui a pouquinho também com o Vitor. De Vitor para Vitor, né? Agora o Vitor Matos, atleta, né? Jogador do Santista. Vitor, boa noite.
4: Primeiramente, boa noite aí a todos aí. É sempre uma honra vir falar assim, em nome do Santista e representar essa camiseta aqui que é muito pesada no futebol da nossa região.
0: Muito bem, grande Vitor Matos, né? Teve também participação importante aí nessa trajetória do Santista campeão do futsal orleanense. E para fechar, né, claro, uma grande equipe tem que ter um grande comandante dentro da quadra, né? João Ribeiro, Dão, que dispensa aí maiores apresentações. João Ribeiro, mais uma vez, boa noite, brigadão.
5: Boa noite, Rodolfo. Boa noite, ouvintes da Cultura, as internautas ligadinho aí, né, no seu programa. Thiago, os dois, Vitor aqui, com os dois, dando show em cada parte, um na torcida, outro na quadra, e o Thiagão aí na diretoria, que hoje, esse ano mesmo, eles deram um show mesmo.
0: Muito bem, convidados apresentados, né? Hoje o nosso assunto, claro, será essa conquista do Santista Futebol Clube, né? O Santista que esse ano conquistou, né? Mais uma vez, né? Uma taça aqui em Orleans, né? Uma equipe aí com muitos anos de existência, né, Thiago? São mais de 50 anos aí de história. Nos últimos dois, né, Thiago? Tava batendo na trave, né? O time chega na final, mas em 2024 e no ano passado acabou ficando com o vice-campeonato. São coisas do futebol, coisas da bola. Mas esse ano, show vice, né?
1: Sim, show. Pra espantar de vez, né? A gente fez festa aí e lavamos a alma justamente pra tirar de vez essa imagem de vice, né? O Santista é desde 1972, então um clube de vitórias e estavam sentindo falta mesmo. Ao mesmo tempo eu comentei contigo, né, no final da partida que só ganha quem chega, né? E claro. O Santista, você falou consecutivamente, foi dois anos, né? 2025 e 2026, tá? Essa Corcel. Porém, desde 2019 no salão foram quatro vices, né?
0: Ah, e, certo.
1: Sim, consecutivo.
0: Isso,
1: né?
0: Exatamente.
1: São quatro vices, duras perdas ali nos pênaltis, enfim, bem sofrido, né? E não poderia ter um cenário melhor do que a vitória da última quinta-feira, da forma como foi, eletrizante. Então, estamos bem felizes aí.
0: Com certeza, o Santista já vem batendo na trave, né? Digamos assim, né? Claro que chega na final, é muito mérito. Mas aí pra coroar, né, Thiago? Aí tem que ter a conquista, né? E esse ano aconteceu.
1: Sim, aconteceu. Aconteceu de forma majestosa e aproveitando aí, né, mandar um abraço principalmente, né, pro pessoal que está à frente aí, né, o Dão falou muito bem de toda a diretoria. Eu não posso começar aqui esquecendo do meu irmão, o Juan, né, que está à frente aí, que formou junto com o pessoal do próprio trabalho e tudo mais, amigos, uma grande torcida, né? Não é uma torcida comprada, não é pago, é uma torcida que fazem por amor. Isso é muito bacana, a gente está resgatando isso dentro do futebol de Orleans. Então agradecer ele, agradecer o Gui Cigano, né? Que está sempre aí com

0: conosco também.
1: Tá por aqui já.
0: Tá sempre conosco. Tá o Igor Arroz, né? Que é também fruto da casa, né? Neto do homem.
1: Neto do seu Achildo.
0: Meu primo, né? Então tá sempre à frente do negócio também com a gente. E é isso, a gente vem num trabalho bem bacana, né, Rodolfo? Já aproveitando, agradecer também toda a torcida que eu falei aqui, os jogadores, atletas, né? E o próprio Dão, né? Um treinador que veio aí depois de... Não é à toa, né? Depois de 4 vices e 2 consecutivos, um treinador com experiência que ele tem aí, já ídolo do clube, já jogou aqui, né? Sabe como é que é. A gente sabe o quanto ele brigava por esse título e trouxe aí para nós. E o Santista é isso, ele vem buscando, a gente começou, né? Recomeçamos em 2019 isso. Ali com o Gui, com o Arroz e o Mano, né? Fomos campeão do futebol de campo lá naquele ano. E aí depois essas batidas na trave aí. Começamos com amizades, os amigos do futebol e tudo mais. E hoje a gente conquistou, mais profissionalizando mesmo, né? A gente trouxe o Dão aí como treinador, ficar um pouco isento, né? Agradecer o Gui aí, sempre esteve na frente, sempre nas broncas aí dos times, né? Mas tem muita amizade envolvida e ele mesmo fez questão de ficar um pouco mais nos bastidores e trazer alguém isento, alguém que a gente tira toda a responsabilidade e é isso. A gente já começa a partir de hoje, né? Depois das festanças, começar a pensar em 2027. É isso aí, Rodolfo.
1: Muito bem. Esse é o Thiago aí representando a diretoria, né? Do Santista Futebol Clube. O pessoal aqui no YouTube, né? Tá aqui o Ismael Figueiredo, campeão, o Paulinho de Tarso, né? O Paulinho tava expulso, né? Ficou fora da grande final, mas também fez parte aí. Valeu, Paulinho Pizzolatti, né? É campeão. Tá por aqui o José Guilherme Halpe, alguém conhece essa lenda? Grande Gui Cigano, né? Essa semana tem festa? Tá perguntando aí.
0: Meu Deus do céu. Pergunta pra Clarine. Chega, né? A Clarine quer me dar as contas já.
1: Valeu, Gui. Um abraço também, quando a gente também solicita, ele tá sempre aqui presente. Ele comentou ali que foi em 24 e 25 os vices, né? E esse ano aí foi
0: 24, 25,
1: esse
0: 2019,
1: ano ganhou.
0: 2021.
1: Isso.
0: Consecutivo.
1: Eu digo seguida.
0: Obrigado aí, Gui. 24, isso. 25, esse ano campeão.
1: Muito bem, tá por aqui também o Zeca. É os campeões, não tem jeito. Pra cima, Santista, deram um show. A Daiane Marcolino. O campeão voltou, Dali Santista. Igor Medeiros, tá mandando um abraço pra essa galera aí. E em especial um abraço pro Vitor Matos, segundo o Arroz, é o mais fofoqueiro do time. É isso, Vitor?
2: Não, né?
1: Que coisa, aí também não, né? É brincadeira, pô. Grande Arroz também tem papel importante aí. Muito bem, falar em Vitor Matos, Vitor, você na condição de atleta aí, né? Eu sei que você tem um carinho especial por essa camisa, né? Claro que você joga aí também em outros times, enfim. Mas como é que foi aí, digamos, conquistar esse título?
2: É muito importante, né, vestir essa camiseta. Quando eu recebi o convite de amigos para vestir essa camiseta, não foi irrecusável, não tinha como não jogar com esse clube. E falando um pouco do título do campeonato, foi muito especial pela forma que começou o campeonato, né? Começamos com uma derrota, o segundo jogo foi resolvido no final do jogo. E agradecer à torcida que sempre nos apoiou, independente da nossa situação. A diretoria também não mediu esforço para dar as melhores condições para os atletas. E, cara, muito feliz aí. É bom demais ser campeão. E é isso aí, o Santista voltou.
1: Muito bem, o Santista voltou, tá de volta aí, né? Após alguns vice-campeonatos, mas chega uma hora que a bola bate na trave e entra, né? Então esse ano deu certo pro Santista e com certeza foi um título merecido, né? Como também seria, de repente, né, Thiago? Não sei se vocês concordam, a equipe do Saideira também, né? Fez uma grande campanha e se de repente fossem eles também, eu acho que ficaria bem entregue, né?
0: Sim, sim, com certeza eles montaram um grande elenco, né? Nós temos amigos do outro lado lá e até aproveito aí para parabenizá-los, né? E de uma certa forma aí poder justificar também um pouco das brincadeiras nossa pós-título, faz parte assim, eu acho que temos amigos lá, posso lembrar aqui do Ramon Cará, o Ricardo, mandar um abraço para eles, parabéns pela organização. Comentei no final do jogo o quanto é difícil, né? A gente tá nos bastidores aí, levantando recursos, fazendo eventos para poder... E aí, nós sabemos bem como que é isso, amargurar um vice-campeonato. Não é fácil, mas parabéns aí, continuem tentando. Que venham outros clubes, né? Como vocês, organizadores, para só enaltecer aí o futebol, o futsal orleanense.
1: Muito bem. João Ribeiro, o Dão, comandante dessa equipe, né, Dão? Parabéns por mais um título, eu sei do carinho que você tem também pelo Santista, né? Mas antigamente você foi atleta, também vestiu essa camisa com muito

0: muita dedicação, com muito orgulho. E agora, hein, na condição de técnico, né? Fala um pouquinho desse título agora fora da quadra, digamos assim.
1: Primeiramente, né, Rodolfo, eu queria parabenizar, né, todas as equipes que participaram dessa competição, né, porque a gente sabe, eu como técnico também pude observar ali o quanto essa turma da diretoria batalha. É rifa, é patrocínio, e por trás disso tem esse patrocinador, né, que também neste momento... Eu quero externar esse título a todos os patrocinadores, aquele o mínimo que ajudou com uma rifinha, entendeu? Sinta parte desse título, né? Toda a diretoria do Santista aqui na presença do Thiago, o Gui, o Arroz, o Mano, né? O teu pai, né? O Gabriel, outro cara guerreiro também com a idade que tem. Pô, a minha maior alegria foi ver aquele cara se pendurado naquela tela com a idade que ele tinha. E eu tenho o prazer, Rodolfo, eu que fui jogador, dar esse título para ele, entendeu? Legal. Então, para mim, foi muito gratificante. Gratificante mesmo de coração. Quando o Gui me convidou, eu estava lá na Arena do Vício, ele disse, tu não vai? Eu disse, vou. Eu quero ver, então vou. Eu disse, eu dei a palavra. Legal. Eu fui convidado por outras equipes, mas a minha palavra era com o Santista. Né, agradecer toda a diretoria, o respaldo que eles deram, principalmente com aquela torcida maravilhosa, entendeu? Que foi para lá, que foi o sexto jogador da equipe. Entendeu? Porque na hora que o nosso time tava, não ia, eles não cansaram, eles batucaram e gritando o nome de cada um, aquilo ali dá uma energia tão grande, Rodolfo, dentro da quadra, porque eu que já, né, convivi com o futsal e já sei o quanto isso é importante, né? Então aqui, cara, assim, ó, é aplaudir de pé essa torcida do Santista, aplaudir de pé a diretoria, os patrocinadores, famílias, né, que estavam lá presente. Nas nossas festas, todas as esposas, filho lá, pô, essa galerinha nova que tá vindo aí com a camisa do Santista lá gritando, pô, como isso é gratificante, eu fazer parte dessa história, né, no final de carreira aí com meus 60 anos, tá, tu não tem coisa, assim, mais maravilhosa, eu já passei tanta, né, tanta coisa boa na vida com título, mas assim, esse teve um gostinho especial, de eu ver o Santista 4 anos, né, vice, né, Thiago, e eu fazer parte da equipe a primeira vez como técnico e ser campeão. Só que eu sozinho não ia conseguir isso, né? Eu tinha um cara do meu lado também, que é o Júnior, que a gente não pode nunca deixar de, né, de agradecer também, que para mim esse título, eu técnico, faz parte, ele como técnico também, entendeu? Faz parte mesmo, em especial os jogadores. O quanto é gratificante, Rodolfo, ver esses jogadores batalhar, lutar, nada tá perdido, nada. E eu lá tentando de uma forma ou de outra, não, nós vamos virar, não, nós vamos empatar, não, nós vamos virar. Então isso é gratificante, vendo jogadores que eram dúvida, né, no início do campeonato, se o render ou não. Até o próprio Vitor, que estava, né, vem se recuperando devagar, deu um show nesse campeonato, ele surpreendeu mesmo, entendeu? O Joãozinho sempre craque, né? A gente teve o próprio goleiro Augusto, né? Que ele até no final, eu fiquei devendo pro Santista, mas eu paguei essa conta aí, pagou mesmo. Pagou porque o campeonato que ele fez na final ali, meu Deus, supriu toda...
0: Ele não veio na semi, né, Dom?
1: Foi o Alpine que jogou, né? E um baita do goleiro também, tá? É o que eu digo, ser técnico numa hora dessa, Rodolfo, é triste por isso, entendeu? Tu fica ali, tu não agrada todo mundo. Eu tenho certeza que terminou o campeonato, a gente foi campeão, e tem atletas que não estão contentes comigo. Por quê? Bem por isso, porque às vezes não jogam, às vezes a situação não está fácil para colocar jogar, é difícil. Então eu tinha um respaldo, eu tinha um compromisso com a diretoria do Santista e com essa torcida maravilhosa e com todos os jogadores de ser campeão. Né? Eu sei que de repente, se eu magoei alguém, eu peço aqui desculpa, né, Thiago, perdão, porque eu queria o título. Perfeito. Entendeu? Eu queria o título. E graças a Deus a gente ganhou o título, porque Deus está sempre em primeiro lugar, né? A gente conquistou esse título maravilhoso. Comemoramos aí já 3, 4 dias, tem festa hoje.
0: Tô vendo. Aqui.
1: Então, assim, a gente está perdendo a voz, perdemos de novo. Mas é maravilhoso jogar com o Santista. Olha, eu vou dizer, quem joga, quem veste essa camisa aqui, ó, tenho certeza, sente o quanto é maravilhoso, o quanto é gratificante e vale a pena. Valeu a pena.
0: Muito bem. Pessoal aqui pelo YouTube tá por aqui. Tá por aqui o Raul, que o Vitor é diplomata. Sei, informação aí. O Fábio também, vamos Santista. Rafael Felesbino, o Vitor é fofoqueiro. Que coisa, hein, mano? Mas que barbaridade, hein, Vitor? Aí pegou isso aí.
2: Foi uma boa, hein?
0: Tá por aqui o Gui, né? O Gui Cigano, grande campanha. Não, né, Rodolfo? A trajetória deles foi mais leve. Mas aí não é culpa do Saideira, né, Gui? Aí é questão de sorteio, de regulamento. Eu quis dizer que o Saideira chegou invicto e até então convidado.

0: vitórias, tá? O que não tira o brilho da campanha do Santista, tá? Se eles tiveram, entre aspas, um caminho mais fácil, mérito pra eles, né? Sim. Mas não foi culpa deles, é. Valeu, Gui, grande Gui. O Gui é complicado. O Gui não é fácil, cara. O Gui, eu conheci ele já há algum tempo, o homem não é fraco. Também, o Santista pegou só a pedreira. Isso eu concordo. Mas o Saideira, digamos que não teve culpa de uma trajetória, entre aspas, mais leve, né? É isso que eu quis dizer. Grande Gui, tá ligadinho com a gente. Tá por aqui também o Juan, tá por aqui. O arroz tá por aqui, afinal será quando? O Rodolfo já foi. Esse arroz também é corneta, né? Pessoal, é brincadeira, pô.
1: Eu não queria nunca perder pro Santista, porque eu falei, o povo é chato. Sou do Santista, mas o povo é chato, hein?
0: O pessoal tava engasgado, né, Thiago? A gente entende, sabe?
1: O Saideira nem tem culpa disso, mas tá levando.
2: Tem gente que fala assim, Rodolfo, é triste perder pro Santista.
0: É mesmo?
2: Porque eu não queria perder.
0: Eu tô vendo aqui, né? Eu tô vendo, eu vi nas redes sociais. Né? Mas tá tudo certo, a brincadeira faz parte. Muito bem, o pessoal tá por aqui. Mandar um abraço ali pro Frank, meu amigo do Paulinho de Tarso. Muito bem, Aline Rossetti, boa noite, saudações santistas. Valeu, Aline, o pessoal tá por aqui, a torcida deu um show. Bom, falar em torcida, deixa eu falar com o Vitor, né? O Vitor, representante da Força Azul, né, Vitor? Deu um show, hein, cara? Parabéns, viu?
3: Obrigado a toda a diretoria que acreditou, que deu essa liberdade pra gente.
0: Legal.
3: Em nenhum momento foi pedido pra fazer faz assim, faz assado, a gente teve total liberdade pra
0: estar
3: levando essa energia pra dentro de quadra, que como disse o Dão, eu tenho certeza, eu não tô lá dentro de quadra, mas eu tenho certeza que o barulho chega lá, a energia chega lá, e no fim das contas eu acho que a torcida soma mais dentro de quadra, fora de quadra, eu acho que faz total diferença. Mandar um abraço pro Frank, que não pôde estar aqui hoje, mas é meu braço direito, ajuda a gente. Legal. Lá ele é o cara que abastece a garganta do pessoal, não deixa ninguém ficar com a boca seca, e é marcha na cantoria. Meu primo também, que esteve lá presente, a mulher, a esposa grávida, certo, com cesárea marcada, tudo.
0: É mesmo, que coisa, hein?
3: Pediu pra todas as forças que o grande Vicente, que tá lá na barriguinha dela, desse uma seguradinha pra gente poder ver essa...
0: Espera um pouquinho.
3: Ver essa final, e com certeza ele já viu um grande show do Santista, e que essa criança venha iluminada, abençoada, assim como é o nosso clube.
0: Certo.
3: Com certeza, Deus sempre em primeiro lugar, e foi ele que trouxe esse título pra gente aí. Eu até brinquei em casa com a minha esposa, não comentei com ninguém, mas eu brinquei em casa com a minha esposa, que na primeira entrevista... Foi acho que na quarta-feira, véspera do campeonato.
0: Sim.
3: O Dão falou que... O Dão tocou o nome de Deus aqui, no meio de todo mundo. Eu falei pra minha mulher, quando uma pessoa toca no nome de Deus, num assunto completamente assim, distante, não é em vão. Uhum. Aquilo ali brilha, sei lá, ele enxerga de uma maneira diferente, respeitando, claro, todas as religiões, mas eu acredito que quando a pessoa coloca Deus em primeiro lugar, indiferente da colocação, eu acho que tende a dar certo. Se não foi agora, era porque não era a hora. Então, agradecer aí ao Santista, é o meu segundo ano com eles ali, espero que seja um contrato vitalício aí, se depender de mim aí. É como o Thiago falou, não é uma torcida comprada, ninguém tá ali por dinheiro.
0: Perfeito.
3: Jamais. Tá todo mundo ali pela resenha, pela brincadeira e pelo apoio ao esporte, né, que eu acho que faz total diferença a gente ter uma grande torcida, como a inspiração que tem as outras regiões ali, região de São Diego tem grandes torcidas, e é bonito a gente ver o futebol com esse nível, né, o nosso futebol amador numa região assim, que é pequena, a gente é considerado uma região pequena. Eu já vi outros atletas, por exemplo, o Careca, que joga em times maiores lá em São Paulo, eles têm torcida organizada feminina, e é muito bonito ver aquilo, e ver que a gente está trazendo esse pouquinho dessa torcida organizada, dessa festa, de uma maneira mais organizada, bonita, com músicas, não só com barulho, né? É legal, é diferente, e ser diferente e ser especial é ser santista, né?
0: Muito bem, então, muito bem. A gente já vai pro nosso intervalo comercial, tá por aqui a Aline Rossetti, né, comemorando. O Arroz falou que o Dão e ele, Arroz, nunca perderam uma final. Muito bem, tá aí o Arroz aí, tá ligadinho aí. Muito bem, a Aline Rossetti falou. A Aline Rossetti falou que o Vitor tava em Nárnia.
1: O Vitor tava. O Vitor Matos, né? Esse aqui não.
0: O
1: Vitor Matos.
0: São dois, né?
1: Mas a Aline.
0: Ele complicou agora pra saber, né?
1: A Aline tem uns videozinhos, vai passar pro Mil Grau aí.
0: E o Raul falou que o Vitor Matos tá tomando mão de aro. Pessoal na resenha aqui. Pessoal não perdeu nada aqui, pô. Muito bem. E o pessoal sai aqui na comemoração, né? Sobrou até pra ti, viu, Thiago? Thiago Nariz fez a barba,
1: meu
0: viu?
1: Meu Deus do céu.
0: Que coisa, hein?
1: Tá bonita aí. Mas na filmagem, não, evidenciou a narigue.

0: pessoal na resenha aqui tirando uma brincadeira aqui. Muito bem, gente. Valeu. Foi
1: uma ideia do nosso campeonato dar o prêmio corneta, porque esse Igor.
0: Não, é pô, a galera aqui tá no gás, hein, cara. Um
2: troféu pra ele.
0: Pô, brincadeira, hein, né? Fácil não.
2: É que ele tá do nosso lado.
0: Tá por aqui também o Gui Cigano, o grande Frank. Era pra estar aqui, mas o Vitor tá aqui representando hoje a torcida, né? Muito bem, o pessoal tá na comemoração aqui, a Daiane Marcolino, é isso aí, Vitor Cardoso. Muito bem, muito bem. Bom, gente, nós vamos para o nosso intervalo comercial, tá? Voltamos daqui a pouquinho, só lembrando, tá? O pessoal que acessar lá o rcnoticia.com.br, tá? Já tem matéria postada lá, tem uma foto lá do Santista com a taça, torcida junto, jogadores. É só acessar lá, né? www.rcnoticia.com.br, tá? Você vai ver lá uma matéria lá, tá lá postada já no nosso portal de notícias, tá bom? A gente volta daqui a pouquinho, hein? Com mais resenha aqui, com mais Santista, a gente vai falar um pouquinho mais do jogo em si e também outras informações, falar um pouco da carreata e tem um abraço especial, hein? Pra nós enviarmos depois do intervalo.
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0: Muito bem, são 18 horas com 39 minutos. Estamos de volta, programa Cultura e Esporte. Hoje recebendo aqui a delegação do Santista, né? Vamos dizer assim, né? Tá todo mundo aqui, cada um, claro, fazendo ali a sua função, a sua parte, né? Mais uma vez agradecendo sempre aqui ao pessoal do Santista, que desde a primeira vez que eu convidei, o pessoal já... Rodolfo, alguém vai, tá? Vamos ver quem é que vai, quem é que vai estar bem depois da festa, tá? Mas alguém vai, tá? Então o pessoal marcou presença aqui e a gente agradece mais uma vez. Antes disso, só para reforçar, a gente teve também as finais na base, né? Esse ano aqui, tá? Só para pontuar, o Sub-7, a França ganhou da Argentina por 7-1, Sub-9, Portugal 4-2 na Espanha, Sub-11, Suíça 3-0 nos Estados Unidos, Sub-13, Croácia 5-2 no Equador, e no Sub-15 fomos vingados, viu? A Noruega perdeu por 5-1. A Noruega tirou o Brasil fora da Copa, né? Então, aqui no Sub-15, o Irã goleou a Noruega aqui, tá? Nossa. A garotada aproveitou, né, a questão da Copa do Mundo para colocar o nome das equipes aí com as seleções que estiveram na última Copa, tá? Então foram essas as partidas aí da base, né? 5 decisões aí na categoria de base, além, claro, do adulto, onde o Santista foi o campeão. Muito bem, antes da gente entrar de fato no jogo em si, né? A vitória de virada pelo placar de 4-1 diante do Saideiro. Só rapidinho antes aqui, né? Aline Rossetti, durante o intervalo, ela fez leitura labial, tá? Que perigo, hein, Aline? Pelo amor de Deus, cara. Não faz isso aí, não faz isso. Tá aqui o Simon Diego e a Saideira vai ter hoje. O pessoal tá na reserva. É, Simon Diego também. E o André Baggio, cadê o Frank? Frank é famoso, hein? Frank é famoso, hein? Cadê o Frank, pô?
1: É querido, é querido.
2: Vai vir aí a feijoada do Frank, tá?
0: Ah, é? Legal. Aqui no Facebook tá por aqui o Juninho Rosso, dá boa noite. O Roberto Coan, boa noite a todos. Parabéns aí ao Santista. Baita show de bola. A minha mãe também tá por aqui, Dão. Te manda em especial um abraço. Parabeniza aí o meu grande amigo Dão.
1: Obrigado. Obrigadão.
0: Tá ligadinho com a gente. Muito bem. Só pra finalizar ali a parte das comemorações, das festas, né? Tivemos carreata aí no último sábado, tô sabendo, eu vi também. E pra fechar, ô Thiago, no último sábado, o nosso amigo Janguinha, né? Janguinha Américo, tava de aniversário, rapaz. 80 anos, viu? E eu vi que vocês passaram por lá, né?
3: Passamos sim, Rodolfo, foi com grande satisfação. A gente tinha prometido para ele, né? Durante isso. O campeonato, entregamos uma camisa. Legal. Família toda santista, né? Para quem não conhece a história, o Janga é Santos Futebol Clube, torcedor do Santos. E ele

0: foi quem deu o nome pro Santista lá em 1972, né? Então, a gente tem um carinho especial, uma proximidade com a família. O Janga também é padrinho da minha mãe, né? Enfim, tem uma proximidade bacana. O Negão, o filho dele, estava na arquibancada junto com a Força Azul, torcendo. O filho dele, o Rosan, também, a hora que a gente chegou, não foi nada combinado, já estava com a camisa do Santista. Então foi uma alegria muito bacana ver ele se levantar e ali fora nos receber. Foi um momento de muita emoção. Parabéns, Janguinha, que Deus lhe conceda aí muitos e muitos anos de vida. Eu acho que as redes sociais demonstram o quanto você é bacana, especial. E é isso, Santista tem um carinho especial por você e pela sua família aí.
1: Muito bem, então mais uma vez parabéns, né? Grande Janga Américo, né? O Janga é uma pessoa conhecidíssima aqui em Orleans, né? Completou 80 anos, viu? No último sábado aí. E deu certo, né? O Santista foi campeão na quinta e no sábado ele tava de aniversário, então...
0: Isso aí, fica pra ele aí, parabéns.
1: Que legal, campeonato. Né? Essa coincidência foi muito interessante, foi
0: muito,
1: né?
0: Legal,
1: foi muito interessante
0: legal.
1: E vocês também aproveitaram a questão, né?
0: Sim,
1: aproveitaram
0: sim.
1: Ali o momento, né?
0: Muito bacana, muito bacana. É. A gente deu um tour aí, Rodolfo, bem
1: isso,
0: bacana, né?
1: Eu vi.
0: Obviamente que passamos em alguns pontos estratégicos, bem legal, né?
1: É mesmo,
0: aqueles,
1: né?
0: Aqueles pontos bem bacana, a lavação
1: certo.
0: Do tio Fio.
1: Certo.
0: Na do Origão dá um oi pro Léo, né? Pro Léo Sorriso. Fizemos um barulho aí na cidade, passamos pro Alto Paraná e que temos um plantel bem grande de nossa torcida, foi bem lá no Bar do Teral, tiramos uma foto, pessoal, e é bacana, né, entender que a torcida não é só aquela que tá lá dentro do ginásio,
1: claro.
0: tem muito torcedor das antigas que tem um carinho pelo Santista, tem imagens aí que demonstram a gente chegando na carreata, a pessoa saindo com a camisa, enfim, torcendo, gritando Santista, então
1: legal.
0: é bacana demais.
1: Muito bem, então mais uma vez parabéns ao Janguinho aí, né? Completou aí no último sábado 80 anos. Grande Janga, uma pessoa que a gente gosta bastante. Tem um carinho especial aí pelo Janguinho aí. Torcedor do Santos, então. E ele que deu o nome, né? A equipe, né? Ao Santista, então.
0: É isso aí.
1: É coisa do Janga, viu? Então
0: o
1: Janga tá na história do Santista, certamente. Aqui no Facebook, né? Tá por aqui o Jorge Silva, dá o seu boa noite. Valeu, Jorge. Aqui pelo YouTube, o André Baixo, cadê o Frank, né? O Frank é famoso, cara. Kaique Marcolino. Mandar um alô aí pro Vitor Cardoso. Segundo informações, é o Frank que está enviando, viu, Vitor Cardoso? Um abraço pra você. Aí a Aline Rossetti falou que o Frank é o cara. Foi realmente emocionante ali a questão do Janguinha. Muito bem, tá por aqui também o nosso amigo Anselmo Debona Júnior. Boa noite, De Vila. Parabéns ao Santista. Grande campeão em Orleans. É o pessoal se manifestando aqui. Muito bem, 18 horas com 44 minutos. João Ribeiro, falar dessa final, né, João Ribeiro? Foram para o intervalo na desvantagem, né? O Kaique abriu o placar numa cobrança de tiro livre. O que você fez lá no vestiário que o time voltou completamente diferente,
2: hein? Rodolfo, é assim, na verdade, quando a gente tomou o gol, né, de um tiro livre, o nosso time, naquela confusãozinha que deu ali, eu senti que o nosso time estava destabilizado na quadra, entendeu? Ele não estava tranquilo. Entendeu? Foi, vai lá, não consegue fazer, eles vão, não consegue fazer, porque foi até o antes de 1-0 o jogo já estava equilibrado. Muitas chances perdidas, mais ainda pelo nosso lado que deles, mas não entrava, né? Não entrava. Um jogo eletrizante e sofremos um tiro livre,
1: foi.
2: Onde saiu o gol, né? Aí eu senti que o nosso time deu um baque, sentiu. Aí a gente, né, ou até houve assim um desentendimento, a gente ficou na quadra, vai pro vestuário,
1: isso, foi mesmo,
2: pra quadra.
1: Verdade.
2: Tá, vamos lá pro vestuário. Porque se a gente soubesse que tinha toda aquela homenagem ali, né, Thiago, a gente também não foi avisado, a gente tinha ido pra lá, pro vestuário, mas a gente achou que ia voltar o jogo, então a gente foi pro vestuário. Chegamos lá, tu sabe como é que é um time igual o Santista, da grandeza que é, não aceitava aquele placar, com certeza. Eu só pedia calma para eles, calma, nós temos que ter calma. A hora que nós fizermos empatar esse jogo, muda, vai mudar, porque eles também vão ter que ter responsabilidade. Né? E eu sentia, eu mudava, o time não ia, né? Vem a opinião de tudo quanto é lado. Nossa. Né, Thiago? Tiro fulano,
1: um turbilhão,
2: não...
1: de
2: gente, não é assim, né? calma que vai dar tudo certo, no final vai dar certo, que vocês têm. E eu tentava, eu tirava, né, eu tirava o Vitor, botava o Vitor, tirava o Zé Neguinho, botava o outro, tirava e não ia, e nós errando, né, tendo oportunidade, o nosso time jogou muito. Só que a gente também tem que, não pode aqui deixar de elogiar o adversário, o Ramon pegou muito.
1: Foi.
2: Pegou muito. Né? E outra, é um time também qualificado. Tanto é que chegou na final. Acho que, né, tiveram a infelicidade de perder o Jardelzinho. De repente, se o Jardel também tivesse no jogo, ia ser outra história, a gente não sabe, porque o futsal é assim. Né? O que aconteceu?

0: Quando a gente, né, ele sofreu o pênalti, a gente fez o gol do Iene, foi difícil, né?
1: Quase que ele pegou, né?
0: Quase.
1: Quase. A hora que ele fez o gol, que teve a comemoração, eu fiquei olhando pra ele. Ele, tipo, ufa, né? E é um jogador de seleção italiana de futsal, né? Então,
0: tanto é que ele também, tomou, né, a responsabilidade, né? Ele foi bater o pênalti,
1: isso,
0: né?
1: Isso, exato.
0: Numa infelicidade do Tito, né? Que também tava fazendo uma partida excelente. O adversário mesmo, pra mim, me surpreendeu mesmo. Eles parece que eles não sentiram tanta falta do Jardel, entendeu? Eles jogaram de igual para igual com nós, né? Quando nós temos o placar que empatou, né? Aí foi o Zé Neguinho que fez aquela jogada que deixou, né?
2: Foi.
0: Né? Foi.
1: É, o Zé fez o segundo gol, né?
0: É, não, mas eu acho que foi, não, eu acho que ele foi o terceiro, né, o Zé? Não, foi tu que abriu, foi tu que é. Foi. Aí o que que acontece? Aí ali, o Rodolfo, eu senti que quando a gente fez o 2-1, eles vão mudar a forma de jogar. Né? Tanto é que mudaram, eles vieram para cima, porque também, olha pro relógio, claro, falta 5, 6 minutos, eles também têm que vir. E eu acho que assim, Rodolfo, no futebol de salão, quando faltava 8 minutos, um monte foi no meu ouvido. Vai usar o goleiro linha? Vamos usar goleiro linha. Não, gente, é 1-0, não é placar de usar goleiro linha faltando 8, 9 minutos. Calma, não é assim, tem 10 minutos. Ah, porque nós temos que buscar o jogo. Calma, gente. Aí eu tenho sempre aquela... Eu já falei outra vez que eu tive aqui, né, Rodolfo?
1: Foi.
0: Esse negócio de usar goleiro linha é treinamento, gente. Tem que treinar. Não adianta tu ir lá. Aquilo ali é um improviso. Tu vai improvisar. Bota um goleiro linha. Qual é o treino que teve? Vai sair o quê? Em diagonal? Ah, vamos paralelo? Uma bola no meio?
1: Erra um chute lá, o adversário rouba.
0: Tanto é que foi aí, né? Eles usaram o goleiro linha.
1: Foi.
0: Entendeu? E abriu a porteira. Então, assim, ó, o futsal, eu já tive experiência de jogo, de nós estar perdendo de 4-1 e em 2 minutos virar jogo. Futebol de salão, ele é muito rápido. Entendeu? E foi onde eu falei, quando a gente abriu, né, o 3-1, eu já falei pro time, gente, tranquilidade. Posse de bola agora quem tem que vir buscar o jogo é eles, não é mais nós.
1: Perfeito.
0: Né? Posse de bola. Aí eu falei pra esse aqui, olha lá, 3 faltas. O Joãozinho vai, pim, 4. Esse aqui cuida, não faz falta, pim, 5. Eu digo, não acredito.
1: Aí tomaram um gol de tiro livre, não. Volta um filme, né?
0: Vem aquele filme na cabeça, isso, né? Mas eu acho assim que o nosso time, a hora que fez aquele 3-1, Rodolfo, ele já se tranquilizou dessa forma. Porque eles vieram pra cima, nós, né, se preparamos ali no meio da quadra, pra ficar no meio da quadra mesmo, pra deixar eles virem.
1: Perfeito.
0: Né? Porque não tinha mais por que nós pegar eles lá em cima. Né? Então a gente armou o time para pegar ali atrás, todo mundo que entrou, saiu muito bem, né? Então ali o nosso time se controlou o jogo e a gente conseguiu chegar no placar que a gente queria. Também aqui o Augusto também, né, fechou o gol, né? Principalmente a hora que nós abrimos ali o 3-1 que eles eram para cima. Até o Juninho, né, que errou um gol ali também, que eu nunca vi ele errar, mas teve a oportunidade também. Então o futsal é assim, o gostoso do futsal é isso, né? O futsal foi 4-1, Rodolfo, mas poderia também esse jogo ter terminado 4-3, 3-2, entendeu?
1: 5-3?
0: Porque foi um jogo aberto, um jogo... Eles tomaram os 4 porque o nosso time soube jogar na hora que eles utilizaram o goleiro linha. Aí a gente chegou com o placar elástico, pra mim até foi, porque foi 4-1.
1: É. Muito bem, então só mais uma vez pontuar, né? O Saideira larga na frente, né? Com o gol do Kaique, na primeira etapa ainda, mas no segundo tempo, o Santista vira, né? Uma virada sensacional, um 4-1. Gols do Barrichello cobrou do pênalti, depois o Zé fez o segundo, né? Segundo aqui o Gui Cigano, Vitor Matos. A jogada foi sua do fofoqueiro, viu? Então o gol do Zé. Então passe do Vitor Matos e gol do Zé. Depois o Tanque fez o terceiro, né? E aí fechou a conta o Joãozinho, né? Isso, então só pela ordem dos gols aí, da equipe do Santista, o pessoal tirando sarro aqui do Vitor Matos, já esse apelido agora complicou. Agora te cuida, Vitor, agora tu tá morto, cara, agora complicou. Ah, é? Muito bem, então. Então de virada o Santista conquista esse título aqui em Orleans, 4-1 pra cima do Saideiro, uma campanha foram 5 jogos, né, com 4 vitórias e 1 derrota. 24 gols marcados e 13 gols sofridos. Ô, Vitor, essa única derrota foi logo na estreia, né? E aquela chave que vocês estavam, era uma chave com apenas 3 times, né? É. Então só tinha mais um jogo para classificar, né?
2: Tivemos aí, acabamos caindo numa chave 3 time, né?
1: Isso, é.
2: Daí perdemos o primeiro jogo, o segundo jogo já era guerra, já tinha que ganhar de qualquer jeito.
1: Perfeito.
2: E quem assistiu o segundo jogo também, o empate, se não me engano, era deles, faltava um minuto empatado, chegou nos últimos segundos. Ah, daí ali eu já tinha.

0: Tenho certeza que era para nós, nós crescemos na competição. Sobre a final ali, o time do Saideira é bem qualificado. Uhum. Mesmo nós atrás do placar, eu tinha a certeza que nós ia virar, porque eu tinha confiança no nosso plantel, uhum. Sabia da capacidade de cada um. É, só demorou um pouco mais, já tava mais eufórico, eu queria a virada viesse logo, mas sabia que ia dar certo. É, e no final deu tudo certo. Uhum.
1: Muito bem, tá por aqui o Kaique Marcolino, Frank, um abraço aí pro Vitor Matos, também para o João Ribeiro e para o Thiago, vamos Força Azul. Valeu, gente. O pessoal tá por aqui. O Ismael Figueiredo falou que são os melhores. O Kaique, a torcida.

0: E surpreendeu o público, hein? Não sei se para vocês.
1: Precisamos enaltecer também a organização, né? Esse ano foi bem, muito legal aí, a figura do Dudu, de todo o plantel aí da Secretaria de Esportes, né? Realmente um grande espetáculo que proporcionou que a gente fizesse aquilo lá e, claro, a torcida só brilhantou ainda mais aí tudo que foi feito durante o campeonato.
0: Foi sim. Casa lotada, viu? Chegou uma hora que até a Polícia Militar pediu para fechar a porta, viu? Para não deixar mais ninguém entrar. Foi.
1: Informações. As crianças não conseguiam nem brincar.
0: Isso, assim, exatamente.
1: Estava muito cheio.
0: Até uma questão de segurança mesmo, né? Muito bem. Tá por aqui a Isolde Fachin. Boa noite, grande João Ribeiro. O Dão. Tô te mandando um abraço aí da dona Isolde. Tá ligadinha com a gente aí. Muito bem, o pessoal tá por aqui. Aí o Vitor, agora o Vitor Matos complicou ali pra ele. O negócio do fofoqueiro agora pegou. Tá por aqui o Júnior Rodrigues.
1: Nunca mais ele vem.
0: Tá por aqui o Júnior Batista, bora Santista.
1: Pepo.
0: É o Bololô?
1: É o Pepo, não é o Pepo. É o Pepo, né?
0: Ah, o Pepo? Ah, tá. Eu achei que era o Juninho Bololô.
2: Não, viveu um jogo, né, cara?
0: Não. Pô, complicou então agora. Pô, não foi um jogo, pô.
1: Sacanagem.
0: Sacanagem. Não, um abraço pra ele, tá? Tá ligadinho.
3: Também é Junior Bartolomeu.
0: Pode ser o Bololô, então, né?
2: É o Bololô.
1: Pode ser Bololô também.
0: Daqui a pouco responde aqui. Daqui a pouco já vem aqui a mensagem aqui. Muito bem. O Fábio falou que o Vitor Mazzi é primo do Léo Dias, cara. Ah, ainda dá, né? Ainda dá. Né? Pô, brincadeira. Pô, o Vitor jogou bola pra caramba esse campeonato, pô. Aí não dá, né? Brincadeira. Muito bem, gente. Muito bem. A gente segue aqui com o pessoal do Santista, né? Campeão orleanense de futsal no adulto. Já vamos nos encaminhando pra reta final. Restam 5 minutinhos aqui. Muito bem. Pra gente, então, só... Pra fechar um pouquinho mais essa rodada aqui. O pessoal comentou que o ano que vem vai ter novidades aí na torcida, Vitor Cardoso. Dá um spoiler pra gente então já aí.
4: É, o que, que eu posso estar dizendo pra vocês? Eu tenho certeza que um grande pessoal aí vai querer fazer parte dessa Força Azul, né?
0: Legal.
4: Eu da minha parte, acredito que da diretoria também. Quem vier pra somar de verdade vai ser muito bem-vindo. Saiba que aqui é um clube de amigos e entre tudo cabe o respeito e admiração a todo mundo. Eu acredito que ano que vem a gente vai estar com força dobrada aí, como o próprio nome da torcida já diz, né? A nossa força vai ser maior ainda.
0: Sim.
4: E o barulho vai ser mais alto. Pode ter certeza que vão reforçar os arrebites que segura aquele telhado do ginásio, porque o barulho vai ser alto.
0: É mesmo,
4: é? É mesmo.
0: Ai. Então, meu Deus do céu. Alô, Dudu, hein? Alô, Dudu e Felipe Bonetti, hein?
4: Vamos com força,
0: de olho aí, hein?
4: Com força máxima aí, vamos fechar mais ainda aquela rua na fumaça azul. Fazer ver de longe aí que o Santista tá na área.
0: Que legal, que legal. É, aqui é o Bololô, tá?
1: Ah, um abraço, Bololô.
0: É, segundo o Juninho, Bololô é muita cachaça esse fim de semana, tá tudo perdido.
1: É o mesmo nome, pô?
0: Também tá por aqui o Augusto, né? Grande Augusto, parabéns à diretoria, torcida e elenco do Santista, foi um prazer vestir essa camisa. Grande Augusto, né? Também foi peça fundamental, Thiago.
1: Peça fundamental, entrou no primeiro ano no clube, já marcou a sua história, né? A gente colocou lá no post dele, só agradecer, né?
0: Legal.
1: Ele mesmo sabe o quanto ele cresceu durante o campeonato, né? E afinal só coroou o grande goleiro que ele é.
0: Muito bem, então. Só para fechar aqui, a gente já vai para as nossas retas finais aqui, né? Tá aqui a Aline Rossetti. E os jogadores serão todos renovados? Bom, aí o Thiago vai ver lá com o Mano, né? Vamos ver como é que a questão do dinheiro aí, né? Enfim. Também tá por aqui a Clarine Rossi. Não existe torcida mais bonita. Valeu, Clarine. Um abraço para você aí. Tá ligadinho com a gente,
1: Thiago? Tá ligadinha. Beijo, um abraço. Obrigado pela paciência aí. Nossa, não tá fácil não.
0: Chegou tarde em casa.
4: Paciência tem que ser grande. Fazer um troféu para ela também, não.
0: Muito bem. Ô, Thiago, começo contigo. Mais uma vez, obrigado pela presença aqui, né? Você na condição de dirigente do Santista. Parabéns pelo título, parabéns por esse trabalho, tá? E eu te agradeço por estar aqui hoje ao vivo aqui na Rádio Cultura.
1: Eu que agradeço, Rodolfo, estar aqui representando o Santista é sempre um motivo de orgulho, né? Eu que nasci numa casa, que meu pai é, né, presidente desde há uns 40 anos aí, então vivi isso, crescer com isso, estar aqui hoje com um título, né? Então isso só é motivo de orgulho. Eu digo que o Santista não é uma representatividade, não sou eu, não é ninguém, não é o Mano, não é o Igor, não é o Arroz, o Santista é do povo. A gente gosta de ser intitulado dessa forma, é uma torcida em massa, uma torcida do povo. Então, quando a gente tem vocês sabem o investimento que a gente tem junto com os jogadores, né? Mas mesmo assim a gente não deixa de fazer a nossa resenha. Todo jogo tem alguma coisa na sede, porque a gente acredita muito na força da amizade.

0: no vínculo que a gente tem com os atletas, com os amigos, com ex-atletas, com os vizinhos. Pedir paciência aí para os vizinhos, que a gente incomodou nesse tempo todo aí. Mas eu acho que tudo isso coroa nós, nosso trabalho aí, depois dessa grande conquista, da forma como foi. Só agradecer a todos os envolvidos aí e vamos para mais.
1: Muito bem. Vitor Cardoso, também te agradeço a presença aqui, Vitão. Parabéns aí. Então, ano que vem, o Dudu e o Felipe que se cuidam no ginásio.
2: Ano que vem aí, se Deus quiser, nós vamos estar com força dobrada aí.
1: Legal.
2: Vai ter um pequenininho correndo aí também. Opa. Se Deus quiser, vestindo azul e branco, né? Pai dele corintiano vai se amargurar vendo o menino com a camisa do Santista, mas é uma boa representatividade do nosso futebol aqui, né? Mandar um abraço para todo mundo aí que acompanhou a gente, para quem apoiou a gente de certa maneira, que não pôde estar lá na nossa torcida, mas de alguma maneira em casa, apoiou os nossos patrocinadores, né? Que a Força Azul também tem um patrocinador.
1: Ah, legal.
2: Mandar um abraço lá pro Jô da Mecânica, que é o nosso apoiador aí, e outros amigos aí, o André. Enfim, mandar um abraço pro Augusto aí, dizer pra ele que sexta festa é lá no Tarcísio, na catequese, hein? Vamos derreter lá.
1: Muito bem, então. Chama o Vicente rapidinho ali, o Vicente vai mostrar o troféu pra nós. Vicente, tá, Vicente?
0: É nova geração, né? De Obrigado. Geração em geração aí.
1: Ah, que legal, tanto aí a taça, ó. O Vicente tá mostrando pra gente aí. Vicente, também já dá uma palavrinha final. O Vicente já também enquadra, viu, Vicente?
0: Já.
1: Dá um abraço pro Vicente aí. Só dá uma palavrinha com a gente ali.
3: Né, tomara a Deus que a gente consiga jogar aí futuramente, né? Já vimos o Augusto esse ano, né? Dando show em quadra.
1: Legal.
3: Se apresentando aí. E dando orgulho pra torcida que tá de fora, né? E vamos por mais ano que vem.
1: Tá certo. Esse é o Vicente, filho do Thiago. E já também nas quadras aí, certamente vai estar jogando pelo Santista. Vitor Matos, grande abraço, meu irmão. Sempre é bom te ver na quadra, né? Você que passou por um probleminha aí de questão de eleição. Mas agora tá de volta aí o VM.
4: Obrigado, Rodolfo. Quem acompanha sabe que eu passei por três cirurgias seguidas de ligamento. E por trás disso tem todo um apoio. Eu quero aproveitar o momento já para agradecer a quem sempre teve do meu lado, né? Minha família, minha namorada sempre teve do meu lado.
1: Legal.
4: Mandar um abraço e agradecer também o Diego da Dors aí, que ele é meu tio e tá sempre do meu lado, meu vereador aí 2027. Fazer um agradecimento e também agradecer ao Santista, né? Que eu voltei de recuperação agora, eles abriram a porta pra mim. Não me medir esforço pra me dar tudo que eu precisei desde o começo. E também mandar um abraço aí pra MVP Preparações, o Murilo, que é um cara que trabalha aí meu específico. Muito obrigado aí. E é isso aí. Vamos por mais que 2027. É logo ali comemorar mais um pouco. Quinta-feira, acho que lá no Santista vamos tomar a saideira.
1: Isso.
4: E ano que vem tem mais.
1: Tá certo, então. Tá certo. Tomar a saideira? Essa foi boa, né? Tá bom. Muito bem. Só pra fechar aqui os recadinhos aqui antes do Dão, né? O Paulinho falou que a picanha é só pro Barrichello, tá? Pros outros é só galeta.
0: E caipira.
1: Muito bem. João Ribeiro, Dão, técnico desse time. João Ribeiro, parabéns. Obrigado pela presença aqui, né? Você dispensa maiores apresentações. Grande João Ribeiro.
5: Obrigado, né, Rodolfo? E obrigado mais uma vez, Santista, na pessoa do Thiagão aqui, agradecer de coração pela confiança que vocês tiveram comigo e com o Júnior, né? Parabenizado mais uma vez. Obrigadão, torcida. Obrigado mesmo de coração a todos, a cada um de vocês. Obrigadão, Vitor, aqui em homenagem ao Vitor. Quero aqui agradecer a todos os atletas que fizeram parte dessa equipe maravilhosa. Né? Agradecer todas as famílias, né? A minha também e a de todos os atletas, toda a torcida que tiveram presente sempre lá no ginásio. Parabenizar, não esquecer aqui, né, Rodolfo, também de agradecer a todos os patrocinadores que apoiaram o Santista, que isso é importante. Eles não sabem o quanto que isso é importante para que uma equipe continue cada vez mais forte na competição e volte o ano que vem com força total. Então, assim, obrigado mesmo de coração. Aquele que comprou um ingressinho ou comprou um bilhetinho de rifa, obrigado que vocês fazem parte dessa história do Santista. Quero aqui também aproveitar esse momento, Rodolfo, parabenizar a vocês, a toda a equipe de vocês, toda a imprensa escrita e falada, né? A gente sabe o quanto que a gente foi visto na mídia social aí, vocês fazem parte dessa figura, né, do Santista e de toda a sua equipe sendo mostrada aí nas redes sociais. Agradecer aqui, parabenizar também, não vou deixar eu tive ali até esse dia, que são os diretores de esporte, né, o Dudu, o Felipe, né, na pessoa do prefeito também, que dá todo o apoio, a Corcel e todos os patrocinadores. O mais humilde lá do ginásio de esporte, a dona Rosa e todos os professores, todos os responsáveis da limpeza, a segurança, a polícia militar, enfim, todos. Muito obrigado e parabéns pelo campeonato. Foi excelente, um exemplo de campeonato.

0: Um exemplo de torcida que eu quero aqui, Rodolfo, dar o parabéns. Não deu uma briga em torcida. Assim, dá lá aquele, ah, diz que não diz, mas não houve agressão nenhuma. Então, assim, ó, gente, mais uma vez, Thiago, obrigado. Obrigado pela confiança, obrigado, Gui, Arroz, Mano e toda a diretoria. Eu saio de alma lavada. Não sei se volto ano que vem, mas eu cumpri com a minha obrigação do santista e saio com o coração bem aliviado.
1: Muito bem, 19 horas com 3 minutos. A gente vai ficando por aqui, colocando um ponto final nessa edição do Cultura Esporte. Hoje todo azul e branco, viu? Hoje foi todo do Santista Futebol Clube. Mais uma vez, parabéns ao Santista. Agradecer a cada membro presente aqui nesse programa especial que a gente fez hoje aqui ao vivo na Rádio Cultura. Valeu, gente da bola! Mais uma vez, boa noite, grande abraço. Retornaremos amanhã a partir das 18 horas e 10 minutos. Um abraço e até lá.
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3: Assim, a gente tem muitos desafios, é difícil, tive mastite, eu tive fissura, tive bastante desafios e o banco de leite foi o que me ajudou, né?
4: A rede brasileira de bancos de leite humano conta com 237 bancos e 249 postos de coleta em todo o Brasil. Pelo número 136 do Ministério da Saúde, é possível obter informações da unidade mais próxima da sua casa. Reportagem Graziele Bezerra.
5: Manter a caderneta de vacinação atualizada garante proteção contra doenças graves, prolonga a vida e contribui para um futuro mais saudável.
6: E está na hora de atualizar a caderneta de crianças e adolescentes. Começou hoje e vai até 1º de setembro a campanha nacional de multivacinação.
5: No caso dos bebês, a vacinação desempenha a função de ensinar o corpo em desenvolvimento a se defender de forma segura.
6: E uma das vacinas que mais causam dúvidas é a BCG, que protege os recém-nascidos e crianças pequenas contra as formas mais graves e fatais da tuberculose.
7: Conhecida por deixar aquela famosa marquinha na parte superior do braço direito, ela protege o organismo das formas mais graves da tuberculose, como a tuberculose meníngea e a tuberculose miliar. É a vacina BCG. Ela é aplicada na maternidade ou ainda nas primeiras semanas de vida para prevenir as formas graves da doença entre os pequenos e garantir que o sistema imunológico da criança, ainda em desenvolvimento, aprenda a se defender. Por isso, a enfermeira Emanuela Barros não perdeu tempo e vacinou seu filho logo que saiu da maternidade.
8: Eu recebi a orientação da maternidade que procurasse o posto de saúde, né, para fazer a vacina. E assim que a gente recebeu alta, eu fui na UBS, fui muito bem atendida, né, e orientada pela equipe. Então foi um processo muito tranquilo, né, de orientação e também de acesso, né, à vacina.
7: A chefe da unidade de vigilância em saúde do Hospital Universitário de Brasília, Deise Mendonça, explica a importância da BCG logo nos primeiros dias de vida.
9: Porque o bebê, ele nasce com pouca proteção. Ele nasce somente com aqueles anticorpos da mãe, que a mãe passou para ele durante a gestação. Depois, ele tem que tomar as vacinas para ficar protegido contra essas doenças que estão aí, que a mãe não conseguiu passar proteção para ele. A criança nasceu acima de 2 quilos, ela já faz a BCG na maternidade, nas maternidades públicas, né? Nas privadas, eles procuram a sala de vacina.
7: Após a aplicação, é comum que apareça uma pequena mancha avermelhada no braço direito. Com o passar das semanas, essa reação evolui para uma pequena ferida que cicatriza naturalmente. A BCG integra o Calendário Nacional de Vacinação, é oferecida gratuitamente nas unidades do Sistema Único de Saúde e está disponível para crianças menores de 5 anos que ainda não tenham sido imunizadas. Você pode conferir todas as vacinas do Calendário Nacional em gov.br/saúde. Reportagem Thaís de Araújo.
5: Atenção, estudantes pré-selecionados no processo seletivo do Fundo de Financiamento Estudantil, FIES.
6: Termina amanhã o prazo para complementar as informações da inscrição no sistema.
5: O FIES concede empréstimo a estudantes em cursos de graduação ofertados por instituições privadas que participam do programa.
6: O processo seletivo referente ao segundo semestre alcançou mais de 127 mil inscritos.

0: Os estudantes pré-selecionados na chamada regular do Fundo de Financiamento Estudantil, o FIES, têm até 4 de agosto para complementar as informações da inscrição no sistema disponível no endereço fiesseleçãoaluno.mec.gov.br. Após essa etapa, os candidatos deverão validar a documentação da instituição privada de educação superior. Concluída a validação, os pré-selecionados deverão comparecer em um agente financeiro no prazo de até 10 dias úteis. As convocações ocorrerão de 7 de agosto a 24 de setembro. O processo seletivo do FIES inclui a reserva de 50% das vagas para estudantes com renda familiar de até meio salário mínimo por pessoa e com inscrição ativa no cadastro único. Os pré-selecionados que atendam aos critérios do FIES Social poderão financiar até 100% do valor das mensalidades do curso. Mais informações em acessounico.mec.gov.br/FIES. Thaísa Vitória para a Voz do Brasil.
1: Chuvas acima da média na região sul, seca e calor acentuados na porção norte. Fenômenos climáticos como o El Niño provocam impactos distintos.
2: Para enfrentar essa situação, estados e municípios devem acompanhar as ações para a prevenção de desastres naturais.
1: E ficar atentos para os protocolos de ajuda federal em casos de emergência e calamidade pública.
3: Nos diferentes tipos de desastres naturais, o reconhecimento da gravidade da situação pode abreviar o envio de recursos e apoio técnico, amenizando os impactos para a população. Quando há situação de emergência, o município ainda consegue atuar, mas precisa de apoio externo para atender a população. Já quando o estado é de calamidade pública, os danos são tão graves que exigem medidas excepcionais e maior apoio do governo federal. Para tornar oficial qualquer uma dessas condições, o governo municipal ou estadual deve emitir um decreto e registrá-lo no Sistema Integrado de Informações sobre Desastres. Se os critérios forem atendidos, o Ministério da Integração e do Desenvolvimento Regional publica uma portaria reconhecendo a situação. A ajuda pode vir em forma de assistência humanitária, como distribuição de água, alimentos, colchões e kits de higiene. O apoio federal também pode ser empregado no restabelecimento de serviços essenciais. O apoio extra também pode chegar diretamente ao cidadão. Entre as possibilidades está o saque calamidade do FGTS, de até R$ 6.220 por conta vinculada. De acordo com a diretora executiva de fundos de governo da Caixa Econômica Federal, Daniele Mendonça, entre janeiro e julho de 2026, 548 municípios de 17 unidades da federação foram habilitados para o pagamento do saque calamidade.
4: O saque calamidade é um momento de necessidade pelo qual o trabalhador pode fazer uso desse saque. Situação formalizada tanto pelo governo local quanto pelo Ministério do Desenvolvimento Regional, ele pode fazer a solicitação por meio do aplicativo do FGTS, disponível nas principais lojas de aplicativo de forma gratuita, ou em uma das agências da Caixa. E em situações de calamidade, a Caixa faz o deslocamento do caminhão Caixa para fazer o atendimento dessa população com necessidade de fazer uso do saque.
3: Ao lado do El Niño estão as mudanças climáticas, na explicação dos cenários naturais cada vez mais adversos. É o que afirma o meteorologista do Instituto Nacional de Meteorologia, IMET, Leidson Dantas.
5: A nossa atmosfera tem um constante trabalho para manter o nosso planeta em estado de equilíbrio, numa temperatura ideal para todos nós sobreviver. E se a gente dá um conteúdo a mais, um ingrediente a mais de aquecimento, provoca esses extremos climáticos que a gente vem observando.
3: Com a previsão de fortalecimento do El Niño neste segundo semestre, a orientação é, antes de tudo, manter-se bem informado. Entre os canais oficiais está portal.imet.gov.br. Reportagem Luana Karen.
2: Descarte correto do lixo eletrônico é fundamental para garantir o equilíbrio do meio ambiente.
1: Para que esse descarte seja feito, existem pontos de coleta por todo o país.
2: O material pode ser recondicionado da forma correta e ganhar outras destinações.
6: Plástico, papel,

0: alumínio, materiais que devem ser separados para a coleta de lixo e seguirem para a reciclagem. Mas e no caso de celulares, computadores, baterias e outros eletrônicos, o que fazer? Neste caso, vale seguir a chamada regra dos 3 R's: reutilizar, recondicionar e reciclar. Se o equipamento eletrônico não pode ser reutilizado por outra pessoa, uma opção é recondicionar, ou seja, consertar o equipamento. No Guará, a 20 minutos do centro de Brasília, há um ponto de coleta dentro de uma unidade do SESC. Lá são deixados vários tipos de componentes eletrônicos. É o que conta Alessandra Sá, assistente de suporte à gestão do SESC DF.
1: Qualquer pessoa pode vir, né, entregar seu lixo eletrônico, né, para estar descartando, fazer um descarte correto, né, em nossos PEVs, que o SESC disponibiliza em todas as nossas unidades, né, para preservação do meio ambiente, né, carregadores, tablets, TVs.
0: Do Guará, o material segue para uma organização da sociedade civil, onde os resíduos são separados. Os que precisam de algum conserto ou formatação são recondicionados e de lá distribuídos para diversos pontos, inclusive para cursos gratuitos para a população. O que não tem conserto é separado e organizado e segue para o terceiro R, a reciclagem. Cada pedaço segue um caminho, como explica o coordenador da organização Programando o Futuro, Fábio Oliveira.
2: Aquilo que não tem condições de uso nenhuma dentro da nossa unidade, a gente consegue fazer a descaracterização dele, fazer a separação por tipos de componentes, ou seja, placas de circuito impresso eletrônico, plástico, ferro, cobre, isopor, enfim, cada tipo de componente a gente consegue fazer a separação e encaminhar para a indústria de reciclagem.
0: Mas para que tudo isso aconteça, o trabalho começa com a população, que deve realizar o descarte correto do lixo eletrônico, como explica o coordenador-geral de Inclusão Digital do Ministério das Comunicações, Gustavo Fernandes Lima.
3: Hoje a gente tem no site do Ministério das Comunicações, na página do programa Computadores para a Inclusão, um link com um mapa por todo o território nacional, com os diversos pontos de coleta que tem espalhados. A gente está falando de mais de 10 mil pontos de coleta de resíduos eletrônicos, de pilhas e baterias.
0: Para saber onde há um ponto de coleta de resíduo eletrônico na sua cidade, acesse o site do Ministério das Comunicações em gov.br/mcom. Com locução de Graziela Mendonça, reportagem Márcia Fernandes.
4: Um caso de reaproveitamento. Computadores que seriam descartados ganham uma nova utilidade e ajudam no acesso à tecnologia.
5: Além de recuperar equipamentos para escolas, bibliotecas e telecentros, um centro de recondicionamento no Distrito Federal oferece cursos gratuitos para o cidadão.
4: Conheça a iniciativa na reportagem de Pablo Mundim.
6: No Centro de Recondicionamento de Computadores do Distrito Federal, equipamentos que seriam descartados são recuperados para projetos de inclusão digital. No Distrito Federal, no Centro de Recondicionamento de Computadores, cada equipamento passa por um processo completo de recondicionamento. No fim, o que poderia virar apenas sucata se transforma em equipamentos destinados a projetos de inclusão digital. Tudo feito para que os computadores sejam totalmente reaproveitados, explica Adler Braga, técnico de recondicionamento.
7: O computador vem para cá, quando ele chega aqui, a gente dá uma sobrevida para ele, a gente já faz o primeiro passo, né, que é a sanitização de dados, que a gente recebe o computador com HD, então a gente é responsável por esses dados, então a gente faz essa etapa. Posteriormente a gente faz a limpeza externa, interna, né, na verdade, a gente troca as peças, instala os programas e deixa tudo funcionando corretamente. A gente recebe um termo de doação para destinar esse computador para alguma instituição.
6: Depois de recondicionados, os computadores seguem para escolas, bibliotecas, telecentros e outras instituições que ampliam o acesso à tecnologia. Nem tudo pode ser reaproveitado. As peças sem condições de uso seguem para a reciclagem. O centro também oferece formação para novos profissionais, disse Simone Cabral, coordenadora pedagógica.
8: A maioria vem para fazer o curso mesmo para o mercado de trabalho, né? São totalmente gratuitos os cursos, né? Todos com certificado.
6: São cursos de informática básica, design gráfico, manutenção de computadores e celulares, marketing digital, inteligência artificial, operação de drones e Excel avançado. As aulas são destinadas a adultos e jovens. As capacitações têm carga horária entre 60 e 80 horas. As inscrições para os cursos podem ser feitas pela internet ou presencialmente na unidade do Gama, no Distrito Federal. Empresas e órgãos públicos que desejam dar uma destinação social aos equipamentos eletrônicos também podem procurar um dos centros de recondicionamento de computadores espalhados pelo país. Reportagem Pablo Mundim.
5: O Ministério da Fazenda iniciou com

0: consulta pública para definir os setores obrigados a cumprir regras de monitoramento de emissões no mercado brasileiro de carbono.
1: A iniciativa visa criar um sistema de dados oficial para o Sistema Brasileiro de Comércio de Emissões.
0: Proposta preliminar prevê a introdução gradual das obrigações em 3 etapas.
1: A primeira tem início previsto para 2027 e abrange indústrias do setor de minérios, petróleo e transporte aéreo.
0: A consulta pública está disponível no site do Ministério da Fazenda até 28 de agosto, em gov.br/fazenda.
1: Produção de alimentos sem prejudicar o meio ambiente. Essa é a proposta da agricultura de baixo carbono.
0: E a empresa brasileira de pesquisa agropecuária, Embrapa, está certificando culturas que usam esses processos, o que agrega valor à produção.
1: Para receber a certificação, os produtores passam por capacitação e análises independentes de produção.
2: A agropecuária de baixo carbono é um modelo de produção sustentável que reduz a emissão de gases de efeito estufa com práticas como o plantio direto, a recuperação de pastagens degradadas e a integração lavoura-pecuária-floresta. Realidade que fez a Embrapa criar uma estratégia para comprovar a sustentabilidade da produção brasileira. São protocolos científicos de certificação voltados à produção agropecuária de baixo carbono, agregando valor aos produtos e ampliando oportunidades comerciais. A presidente da Embrapa, Silvia Massuá, detalha.
3: Cada vez mais o produtor rural tem mais consciência, ele tem que produzir mais, mas cada vez mais de maneira sustentável, preservando os recursos naturais, né? Uso eficiente de água, de solo. A partir disso daí, cada vez mais a Embrapa tem gerado tecnologia e incentivado, através das capacitações, que eles usem essas novas tecnologias para ter essa agricultura mais sustentável.
2: A iniciativa reúne diferentes cadeias produtivas, carne bovina, leite e sorgo, e busca reconhecer, com base em critérios técnicos e auditorias independentes, os sistemas de produção de baixo carbono. O produtor Hamilton Kundak é presidente da cooperativa Reca, um conjunto de sistemas agroflorestais que produz castanha, pupunha, cupuaçu, café e andiroba na Amazônia. Ele fala sobre o impacto da certificação.
4: Um trabalho muito bacana que o Reca faz de preservação, de orientação, de conscientização, de respeitar as nossas florestas, porque se o produtor estiver recebendo valor agregado, ele não vai derrubar, ele vai ser o guardião da floresta.
2: Além da carne, do leite e sorgo, a Embrapa prepara o lançamento da certificação para a soja em 2027. Reportagem Luciana Colares de Holanda.
0: Se você aplica no Tesouro Direto, um recado importante. O aplicativo oficial do programa vai deixar de funcionar a partir do dia 17 de agosto.
1: Com isso, consultas e novos investimentos devem ser feitos no site do Tesouro Direto ou no aplicativo do próprio banco.
5: O aplicativo do Tesouro Direto será desativado a partir do dia 17 de agosto. Após a desativação, os investidores vão poder acessar os serviços pelo portal do investidor, no site oficial do Tesouro Direto ou pelo aplicativo da instituição financeira, onde mantém a conta de investimentos. De acordo com informações do Ministério da Fazenda, nesses canais será possível consultar a carteira, verificar títulos e rentabilidade, realizar aplicações e resgates e acessar o histórico de operações. A mudança não altera os investimentos já realizados. Títulos, valores investidos, rentabilidade e demais informações permanecem disponíveis nos novos canais de acesso. Não é necessário realizar nenhum procedimento em relação aos investimentos existentes. Em caso de dúvidas, os investidores devem consultar os canais oficiais de atendimento do Tesouro Direto. Lucília Araújo para a Voz do Brasil.
0: Passageiros de voos internacionais com bens a declarar podem deixar o aeroporto sem passar pela fila de fiscalização aduaneira.
1: Já está valendo a declaração eletrônica de bens de viajantes, que pode ser preenchida pela internet.
0: Com a nova plataforma, o Sistema da Receita Federal analisa os dados declarados automaticamente.
1: Confira os detalhes na reportagem de Daniele Popov.
6: A Declaração Eletrônica de Bens de Viajantes, EDBV, já está disponível, segundo informou a Receita Federal. A funcionalidade de registro automático

0: automático de bens pode ser utilizada por aquelas pessoas que viajam de avião. Agora, boa parte das declarações poderão ser registradas automaticamente dentro dos critérios de gerenciamento de risco adotados pela Receita. Ao preencher a declaração, o viajante poderá seguir diretamente para o desembarque, sem necessidade de se apresentar ao atendimento aduaneiro para bens a declarar. Com a mudança na forma de declaração de bens, a fiscalização é direcionada às situações que demandem análise específica. Após o viajante preencher e enviar a declaração eletrônica de bens, o sistema realiza o tratamento das informações com base em critérios de gerenciamento de risco. As declarações enquadradas para registro automático não precisam de atendimento presencial. As demais permanecem sujeitas aos procedimentos de controle aduaneiro e avisos de mensagens vão aparecer na tela do sistema de declaração. A nova ferramenta não altera as competências da fiscalização aduaneira, que continua responsável pela seleção, conferência, revisão de declarações, exigência de tributos, entre outras medidas. Então fique atento, se você estiver viajando para outro país ou voltando para o Brasil, preencha a declaração de bens no sistema. O endereço é edbv.receita.fazenda.gov.br. Daniele Popov para a Voz do Brasil.
1: Foram as notícias do governo federal.
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2: Fique agora com as notícias do Poder Judiciário e do Congresso Nacional. Boa noite.
1: Boa noite, até amanhã.
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5: Presidente do STF diz que críticas republicanas contribuem para fortalecer a democracia.
6: Abertura da urna eletrônica entusiasma estudantes em Brasília.
5: Corte Especial do STJ abre segundo semestre forense.
6: Boa noite, eu sou Marcela Luiza.
5: E eu sou Marta Ferreira.
6: Na abertura do segundo semestre do ano judiciário de 2026, o presidente do STF disse que críticas republicanas contribuem para fortalecer a democracia.
5: Ministro Edson Fachin também ressaltou o compromisso permanente do tribunal com a continuidade da prestação jurisdicional. Pablo Lemos.
7: Na abertura do segundo semestre do ano judiciário de 2026, nesta segunda-feira, o presidente do Supremo Tribunal Federal, ministro Edson Fachin, afirmou que as decisões do tribunal sobre temas de grande repercussão social são naturalmente objeto de debate público.
8: Um tribunal constitucional que decide todos os dias temas de grande repercussão social há de aceitar como natural que suas decisões sejam debatidas, analisadas e, por vezes, contestadas pela opinião pública. Essa tensão, quando exercida dentro dos limites republicanos, não fragiliza a instituição. Ao contrário, a fortalece e fortalece a democracia.
7: Entre 2 e 31 de julho foram proferidas 245 decisões e expedidos 921 despachos. Isso demonstra, segundo o presidente do STF, o compromisso do tribunal com a continuidade da prestação jurisdicional.
6: Cerca de 150 estudantes do Centro de Ensino Médio Elefante Branco, em Brasília, conheceram a urna eletrônica de votação por dentro.
5: O evento marcou o início da primeira semana nacional do sistema eletrônico de votação. Fábio Ruas.
9: A abertura da urna eletrônica contou com a participação do ministro substituto do TSE, Naue Bernardo Pinheiro de Azevedo, que foi aluno do Colégio Elefante Branco. Ele ficou emocionado com antigas lembranças de colégio e se mostrou satisfeito com o nível dos questionamentos feitos pelos estudantes durante a abertura da urna.
10: Foi muito legal e é impressionante ver o quanto a garotada está afiada. Algumas perguntas que foram feitas aqui, houve pergunta inclusive sobre a linguagem de programação da urna. Então, assim, é muito empolgante ver o que essa garotada pode fazer.
9: A Semana Nacional do Sistema Eletrônico de Votação segue até sexta-feira, com atividades em todo o país.
6: A Corte Especial do STJ realizou hoje a sessão de abertura do segundo semestre forense de 2026.
5: Presidente do tribunal conduziu a sessão, Fátima Uchoa.

0: O ministro Herman Benjamin fez um breve balanço da gestão que se encerra neste mês e chamou a atenção para o grande volume de processos que chegaram ao STJ durante o plantão em julho.
1: Nós recebemos 10.352 processos, em 2025, 9.570. Em um ano, um aumento de quase 10%.
0: O ministro também destacou resultados positivos com a convocação de juízes auxiliares temporários na redução do acervo processual nos gabinetes.
1: O acervo atual do Superior Tribunal de Justiça é de 367 mil processos, aproximadamente. Podem verificar os resultados da força-tarefa dos juízes convocados temporariamente. Houve uma redução de 42%.
0: Com o reinício do ano forense, voltam a correr os prazos processuais.
2: TST retoma semestre com a meta de manter o ritmo de produtividade dos 6 primeiros meses deste ano.
3: No primeiro semestre, a corte julgou 274 mil processos. Marla Lacerda.
4: Na sessão que marcou a abertura do segundo semestre, o presidente do TST e do Conselho Superior da Justiça do Trabalho, ministro Vieira de Mello Filho, assumiu o compromisso de repetir as metas e os resultados alcançados nos primeiros 6 meses do ano. Entre janeiro e junho, a corte registrou um aumento no número de processos julgados, quase 26% a mais do que no mesmo período do ano passado.
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2: Uma boa noite.
3: E até amanhã.

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1: Eu sou Paula Groba.
2: E eu sou Ricardo Nakaoka.
1: E estes são os destaques de hoje do Jornal do Senado, que começa agora.
2: Universidades poderão reservar prioridade para estudantes da própria região.
1: Projeto impede redução planejada na vida útil de produtos.
2: Regulamentação da inteligência artificial. Especialistas pedem proteção ao jornalismo e à inovação.
1: Boa noite.
2: Boa noite.
1: Nem sempre quem mora perto tem mais chances de estudar na universidade da própria região. Um projeto pronto para votação no Senado quer mudar essa realidade e permitir que as instituições de ensino superior priorizem estudantes locais nos processos seletivos.
2: A medida busca reduzir as desigualdades regionais e incentivar a formação de profissionais para atuar nas próprias comunidades. Repórter Marcela Cunha.
3: O projeto da senadora Daniela Ribeiro, do Progressistas da Paraíba, permite que universidades e outras instituições de ensino superior usem a origem geográfica do candidato como critério de seleção. Na prática, a instituição poderá dar uma vantagem, como um bônus na nota, a candidatos que moram no mesmo estado ou em municípios próximos ao campus. O texto não altera as cotas sociais ou raciais. Para o senador Lucas Barreto, do PSD do Amapá, o critério geográfico ajudaria estudantes de estados mais isolados a disputar vagas nas universidades da própria região.
4: Que são muito poucas vagas na Universidade Federal do Amapá. E nós estamos ali do outro lado do Rio Amazonas. Estamos longe de tudo. E esse bônus beneficia os amapaenses que tiverem acesso ao vestibular.
3: A medida não será obrigatória e o projeto não define o valor do bônus nem o modelo a ser adotado. O formato do benefício deverá ser um dos pontos de discussão. O Supremo Tribunal Federal já considerou inconstitucional uma regra que reservava 80% das vagas da Universidade do Estado do Amazonas para estudantes da região, por entender que violava a igualdade de tratamento entre os brasileiros.
1: E você sabia que o Senado tem um curso gratuito que ensina a propor ideias que podem até virar lei? É a Oficina Legislativa do E-Cidadania.
2: E tem premiação no final do ano para professores e alunos autores das sugestões que conquistarem mais apoio popular. Quem traz os detalhes é a repórter Marcela Diniz.
5: Criada há 6 anos para aproximar estudantes do processo de construção das leis, a Oficina Legislativa do Portal E-Cidadania do Senado Federal mostra o caminho das pedras para a apresentação de ideias

0: que poderão virar lei e influenciar a vida dos brasileiros. Apesar de ter sido pensada a princípio para escolas de educação básica e do ensino superior, hoje o material didático está todo disponível na internet. Então, a oficina legislativa pode ser feita por qualquer grupo de pessoas, como coletivos, movimentos sociais e culturais, comunidades indígenas e quilombolas, por exemplo. O Luiz Maciel, da equipe da oficina legislativa, destaca que haverá premiação para professores e alunos do Distrito Federal.
1: Nesta primeira edição, teremos 4 notebooks na premiação. 2 notebooks serão para os professores que tiverem o maior número de alunos com ideias aprovadas e publicadas no E-Cidadania, e outros 2 notebooks serão para os alunos autores das ideias que receberem o maior número de apoios válidos. E como essa é a primeira edição do prêmio, o foco inicial são os professores e estudantes do DF, mas a nossa intenção é ampliar o alcance para mais regiões nas próximas edições.
0: Para concorrer, é preciso cadastrar as ideias legislativas até o dia 5 de novembro. Quer saber mais? É só pesquisar por Oficina Legislativa e Cidadania no buscador de sua preferência.
2: A inteligência artificial já faz parte do dia a dia de milhões de brasileiros. Mas quem deve ser responsabilizado pelo uso dessa tecnologia? E como proteger direitos autorais e o jornalismo sem frear a inovação?
3: Esses foram os principais temas de um debate promovido pelo Conselho de Comunicação Social sobre o projeto que regulamenta a IA no Brasil. A proposta já foi aprovada pelo Senado e aguarda votação na Câmara dos Deputados. Repórter Bruno Lourenço.
4: O marco legal da inteligência artificial surgiu de iniciativa do senador Rodrigo Pacheco, do PSB de Minas Gerais. Ele criou em 2022 uma comissão de juristas e um ano depois o Senado se debruçou sobre o anteprojeto. O texto foi aprovado no final de 2024 e aguarda desde então pela votação na Câmara dos Deputados. O Conselho de Comunicação Social do Congresso Nacional debateu os impactos que a proposta pode trazer, em especial a questão da remuneração de produtores de conteúdo, como jornalistas, pelo uso de material para o treinamento da IA. O diretor do Instituto de Tecnologia e Sociedade do Rio de Janeiro, Sérgio Branco, alertou para os riscos de afugentar tecnologia com a cobrança pelo uso de conteúdo nacional.
5: Nós podemos acabar por exportar o treinamento e importar apenas os modelos prontos, perdendo investimento e capacidade tecnológica. Por quê? Porque o Brasil compete com o mercado global para o desenvolvimento de ferramentas de inteligência artificial.
4: O secretário de Direitos Autorais e Intelectuais do Ministério da Cultura, Marcos Alves de Souza, defendeu um modelo que divida a arrecadação de um possível novo imposto com autores e com o fomento a iniciativas culturais, com a criação de um fundo específico.
6: A ideia seria aqui discutir um modelo de remuneração que ele seria pautado, por exemplo, na cobrança de um CID dessas empresas que podem pagar, então sistemas de IA generativa de grande porte e que tem esse risco de substituição, e esse valor vai ser redirecionado para fundos. Então, esses valores vão ser redirecionados, por exemplo, para pesquisa e desenvolvimento de uma infraestrutura pública em IA, ou seja, desenvolvimento de uma soberania nacional de IA.
4: O Conselho de Comunicação Social é um órgão auxiliar do Congresso Nacional, responsável por estudos, pareceres e recomendações sobre matérias relacionadas à temática.
2: E as campanhas eleitorais deste ano terão regras específicas para o uso da inteligência artificial. Conteúdos produzidos ou manipulados com a IA precisam informar de forma clara que foram criados com essa tecnologia.
3: As medidas buscam ampliar a transparência das campanhas e proteger os eleitores da desinformação. Saiba mais na reportagem de Yasmin Rodrigues.
7: As eleições de 2026 serão as primeiras eleições gerais realizadas sob regras específicas para o uso da inteligência artificial na propaganda eleitoral. A regulamentação do Tribunal Superior Eleitoral busca impedir que ferramentas capazes de criar imagens, vídeos, áudios e textos cada vez mais realistas sejam utilizadas para confundir o eleitor ou comprometer a integridade do processo eleitoral. Para Ângela Signati, conselheira do Conselho de Comunicação Social do Congresso Nacional, esse é um desafio enfrentado não só nas eleições, mas também durante os mandatos dos eleitos.
8: As campanhas eleitorais são realizadas hoje pela internet em tempo real e praticamente durante os 4 anos do mandato dos políticos. E é justamente neste ambiente virtual que os partidos, candidatas e candidatos fazem as suas arenas para se apresentar aos eleitores, dificultando o controle por parte da Justiça Eleitoral.
7: Pelas normas, todo o conteúdo produzido ou manipulado por inteligência artificial deve trazer uma identificação explícita, destacada e acessível, informando que o material foi criado ou alterado por IA e qual tecnologia foi utilizada. A exigência vai

0: para textos, imagens, vídeos e áudios divulgados durante a campanha. Além disso, entre as 72 horas que antecedem a votação e as 24 horas posteriores ao encerramento do pleito, fica proibida a publicação ou republicação de novos conteúdos sintéticos. Caso as regras sejam descumpridas, a Justiça Eleitoral poderá determinar a retirada imediata do conteúdo da internet, entre outras sanções.
1: A Comissão de Fiscalização e Controle pode votar o projeto que combate a obsolescência programada, que é uma prática que reduz a vida útil de produtos, como eletrônicos, de forma planejada.
2: A proposta assegura também o direito dos consumidores ao reparo de produtos com defeito. Repórter César Mendes.
3: O projeto do senador Ciro Nogueira, do Progressistas do Piauí, obriga que os fabricantes e importadores ofereçam peças de reposição e manuais de conserto pelo período de 5 a 20 anos. Conforme o produto, e determina que as empresas disponibilizem informações sobre peças e reparos em plataformas digitais. Quem não cumprir a regra ficará sujeito a multas que poderão ir de 10 mil até 50 milhões de reais. Relator, o senador doutor Irã, do Progressistas de Roraima, disse que a obsolescência programada garante o ciclo de consumo diante da velocidade da inovação tecnológica, mas destacou suas consequências.
4: O aumento de resíduos sem que haja o descarte adequado e o desenfreado uso de matérias-primas finitas.
3: Segundo o doutor Irã, a obsolescência programada deixa ainda o consumidor em uma posição desfavorável, ao criar dificuldades para o conserto do produto.
2: Com edição de Paula Groba e trabalhos técnicos de João Lira, o Jornal do Senado fica por aqui. Acompanhe agora as notícias da Câmara dos Deputados. Boa noite.
1: Uma boa noite e até amanhã.

0: Deputados.
1: Deputados sugerem medidas para a saúde de crianças e adolescentes.
2: Parlamentares reivindicam melhorias na infraestrutura de transportes.
3: Projetos ampliam a fiscalização sobre atividades de agentes públicos.
4: Boa noite. Retorna hoje o projeto de gravação de edições do jornal Câmara dos Deputados em emissoras da Rede Câmara de Rádio. Este programa está sendo produzido diretamente da cidade de Joinville, com a participação do colega Felipe Faria, da Rádio Câmara Joinville. Eu sou Márcio Aquilissardi, bem-vindo, Felipe.
5: Boa noite a todos, obrigado, Márcio. É uma honra participar da apresentação desta edição do jornal Câmara dos Deputados, dentro da Voz do Brasil. Vamos agora às notícias da Câmara dos Deputados. Projeto de Glauber Braga, do PSOL do Rio de Janeiro, obriga parlamentares a prestarem contas do mandato por meio de audiências públicas realizadas em locais públicos. A proposta, segundo ele, amplia a transparência e fortalece a participação da população nas atividades legislativas.
6: Hoje existe uma crise do sistema representativo. Uma última pesquisa nacional indicou que mais de 60% das pessoas não lembram em quem votaram nas últimas eleições. Se você tem a possibilidade de prestar contas, de ser cobrado, de apresentar o seu trabalho, evidentemente você reestrutura o modelo de representação, porque uma parte da política vai dizer que as mazelas da política se resolvem com menos política, diminuindo os espaços democráticos. E a gente diz não. As mazelas da política se resolvem com mais política, com mais instrumentos de participação direta da sociedade. E é exatamente o que esse projeto defende.
4: Pelo texto de Glauber Braga, deputados, senadores, deputados estaduais e vereadores deverão prestar contas periódicas em espaços públicos. O projeto também prevê o corte de salário para o parlamentar que deixar de cumprir a medida.
5: Projeto de Chico Alencar, também do PSOL do Rio de Janeiro, estabelece regras de transparência e controle para o uso de aeronaves privadas por autoridades públicas. A proposta prevê critérios mais rígidos para viagens feitas em jatinhos particulares.
7: O nosso projeto não veda isso, mas estabelece normas de transparência total e critérios rigorosos para se utilizar esse meio de locomoção. Em primeiro lugar, a

0: declaração da viagem e o seu motivo, que tem que estar voltado para interesse público e não para passeio, para turismo, para compras particulares.
1: Segundo Chico Alencar, o texto também determina que autoridades cumpram os mesmos procedimentos exigidos em voos comerciais, como fiscalização e declaração de bens. Para ele, a medida reforça a transparência e evita conflitos entre interesses públicos e privados.
2: Segurança Pública. Júlio Lopes, do PP do Rio de Janeiro, defende proposta que visa enfraquecer financeiramente organizações criminosas. Ele aponta, entre as medidas, a criação de um cadastro nacional para mapear facções e a cassação de licenças de empresas envolvidas em irregularidades.
3: Nós temos o dever de atacar a atividade econômica dessas quadrilhas, tomar deles os recursos, tomar deles tudo aquilo que pudesse ser bloqueado e tomado, a fim de que a gente diminua a sua capacidade de investimento, diminua a sua capacidade de comprar armas e carros, enfim, todo tipo de material bélico que vai ajudá-los no seu fortalecimento, e isso está previsto lá.
1: Júlio Lopes também apoia a classificação do PCC e do Comando Vermelho como organizações terroristas. Ele argumenta que a medida permitiria o bloqueio de recursos ligados a essas facções, mesmo quando o dinheiro estiver fora do Brasil.
2: Justiça.
4: Capitão Alberto Neto, do PL do Amazonas, defende penas mais severas para crimes sexuais no país. Ele apoia projeto que torna mais rígidos os critérios para a progressão de regime de presos condenados por estupro de vulnerável.
5: Nesses 5 primeiros meses do ano, nós já tivemos mais de 630 casos de estupro de vulneráveis. Mostra que o nosso país está dando uma vida fácil para o estuprador. E o que acontece hoje com a legislação? O estuprador passa pouco tempo na cadeia. Rapidamente ele progride de regime e está de volta às ruas para continuar cometendo esses estupros. O que é que o PL 6831 fala? Nós endurecemos a pena para o estuprador. Nós dobramos a pena. A pena chega a mais de 20 anos de cadeia. E para o estuprador ter direito à progressão de regime, ele tem que aderir a um programa de castração química do governo.
1: Segundo o capitão Alberto Neto, a medida visa coibir a reincidência criminal e proteger a integridade de crianças e adolescentes. O parlamentar cobra uma resposta urgente do Congresso Nacional para o fortalecimento da segurança pública.
2: Saúde.
4: Projeto de Dr. Luiz Ovando, do PP de Mato Grosso do Sul, garante às mães com emprego formal o direito de acompanhar o tratamento de filhos menores de 6 anos quando doentes. Ele afirma que o objetivo é corrigir uma deficiência do sistema atual, o que daria mais assistência às crianças.
6: Quando a mãe com o filho doente vai ao médico, na hora do comparecimento, ela recebe um atestado de que esteve presente, quando muito, até 24 horas após. Isso leva a uma situação de insegurança muito grande, porque a mãe quer acompanhar o tratamento do filho e a CLT não permite isso após as 24 horas.
1: Doutor Luiz Ovando argumenta que o afastamento autorizado permite à mãe administrar remédios, cuidar da alimentação e acompanhar a recuperação do filho. Ele explica que a proposta busca estender às trabalhadoras da iniciativa privada uma proteção já prevista para servidoras públicas.
4: Heloísa Helena, da Rede do Rio de Janeiro, apresentou o projeto que estabelece tempo máximo de espera para procedimentos de saúde voltados a crianças e adolescentes na rede pública. A deputada afirma que a fila não pode transformar doenças tratáveis em morte por falta de diagnóstico.
7: O que nós não podemos aceitar é que famílias façam vaquinha na internet para ter acesso a procedimento cirúrgico, a determinados fármacos, a exames laboratoriais, aquilo que pela lei já seria uma obrigatoriedade. Então nós estabelecemos que tem que ter o tempo máximo de espera, desde a porta de entrada do sistema, que é a atenção básica, até a média e alta complexidade. O que nós não podemos aceitar é que por esperar tanto, não ter acesso ao que é garantido da legislação do SUS e as crianças vivenciem situações de dor e de sofrimento e muitas vezes de óbito ou problemas gravíssimos pelo não acesso com agilidade.

0: qualidade e eficácia.
1: Heloísa Helena avalia que o SUS tem uma legislação avançada, mas ainda enfrenta dificuldades para transformar o direito em acesso efetivo. A deputada também ressalta que a proposta prevê a divulgação periódica de dados consolidados às famílias sobre o tempo estimado de atendimento.
2: Educação. Flávia Moraes, do MDB de Goiás, comemora a aprovação do Estatuto do Aprendiz na Câmara dos Deputados. Ela explica que a proposta consolida as regras de aprendizagem profissional, amplia a segurança jurídica e aumenta as oportunidades para os jovens no mercado de trabalho.
3: Então, aprendizagem, para mim, é um dos programas para a juventude que mais tem efeito junto ao jovem, porque garante a carteira assinada, o salário, a experiência de trabalho e a formação profissional. Para a empresa, representa a formação do trabalhador qualificado para trabalhar naquela especificidade da empresa e, de todas as formas, é um programa que merece todo o nosso apoio, toda a nossa dedicação.
1: Flávia Moraes ressalta também que o texto, agora em análise no Senado, prevê ampliar a contratação de aprendizes pelo poder público e por micro e pequenas empresas. De acordo com a deputada, a medida pode gerar mais de 1 milhão de novas vagas para jovens brasileiros.
2: Trabalho. Charles Fernandes, do PSD da Bahia, celebra a aprovação da PEC do fim da escala 6x1. O deputado aponta que a diminuição da jornada semanal, sem redução de salário, garante melhores condições de vida à classe trabalhadora.
4: Essa PEC, ela trará dignidade, trará mais conforto, trará mais comodidade, trará mais segurança para as famílias. Haja vista que você vai ter agora a condição de estar no final de semana com seus filhos, de estar no final de semana cuidando um pouquinho mais da sua casa. Isso já avançou no mundo todo e precisa avançar aqui no nosso país.
1: Charles Fernandes afirma que a PEC do fim da escala 6x1 representa uma das votações mais importantes da atual legislatura. Ele espera que o Senado confirme o posicionamento da Câmara em nome da dignidade de milhões de cidadãos brasileiros.
2: Agricultura. Ayrton Faleiro, do PT do Pará, comemora a aprovação de projeto que fortalece a política de estoque de alimentos no Brasil por meio da Companhia Nacional de Abastecimento. Ele sublinha que a proposta permite compra de até 25% acima do preço mínimo, facilitando a aquisição de produtos.
5: Nós aprovamos aqui na Câmara, agora vai para o Senado, um projeto muito importante para o que nós chamamos de regulação dos estoques de alimento no Brasil. É um projeto que veio do governo, através da Conab, do Ministério do Desenvolvimento Agrário, e que ele, primeira correção que ele faz é permitir que a Conab compre para os estoques reguladores um valor de 25% além do preço mínimo. Isso vai propiciar aquisição de estoque, mas também de que a venda desse estoque não seja apenas para a grande indústria.
1: Ayrton Faleiro destaca que a Conab poderá vender os alimentos estocados a cooperativas, pequenos supermercados e consumidores. Ele afirma que a medida movimenta a economia, fortalece a soberania alimentar e protege o país diante de crises climáticas e especulação de mercado.
2: Meio ambiente. A Comissão de Constituição e Justiça aprovou o projeto que reconhece o soldadinho de Araripe como uma ave símbolo da Chapada do Araripe. A relatora do projeto, Lídice da Mata, do PSB da Bahia, explica que a medida fortalece diretrizes para a preservação dessa espécie.
6: Esta ave é uma ave de em torno de 15 centímetros, que só existe na região do Araripe, que é uma região do sertão do Ceará, e que hoje se encontra ameaçada de extinção. Então, acima de tudo, um projeto de defesa ambiental, de defesa de um pássaro que tem sua característica nacional e que nós devemos, portanto, preservá-lo.
1: Edice da Mata acrescenta que o projeto prevê ações de proteção ao habitat do soldadinho do Araripe, com preservação de nascentes e riachos. O texto apresenta ainda medidas de prevenção de queimadas e controle da expansão agropecuária e imobiliária na Chapada do Araripe.

0: Desenvolvimento Regional.
1: A integração da Amazônia ao restante do Brasil ganha força com as obras da BR-319, segundo a avaliação do deputado Sidney Leite, do PSD do Amazonas. Para ele, a pavimentação, especialmente do chamado trecho do meio, vai baratear alimentos e agilizar

0: dental. Mas não só isso, muda a vida das pessoas. Eu fico muito feliz em estar fazendo parte desse momento histórico, que é a garantia da pavimentação da BR-319, fruto da luta de muitos aqui no parlamento para que nós pudéssemos ter isso. E agora, já com as licitações, com autorização da pavimentação de determinados trechos, mas a consolidação do trecho do meio, como também da ponte do Garapaçu. Vai ter BR-319, sim.
1: Sidney Leite reforça que o Ibama já autorizou o DENIT a construir 3 pontes de concreto nos igarapés Santo Antônio, Realidade e Fortaleza. A licença com validade de 3 anos vai garantir, de acordo com o congressista, mais segurança e o direito de ir e vir da população do norte do país.
2: Coronel Crisóstomo, do PL, fala sobre a importância da construção da ponte binacional entre Guajará-Mirim, em Rondônia, e Guaiará-Mirim, cidade vizinha, pelo lado boliviano. Ele afirma que a obra representa o cumprimento de um compromisso histórico entre Brasil e Bolívia e pode fortalecer a integração regional.
3: Esse acesso cria uma nova rota logística do Brasil na direção do Pacífico. O que vai acontecer? Vai fazer com que alguns estados que exportam para o mundo oriental, a exemplo da China, deixem de enviar seus produtos na direção do Porto de Santos. Exemplo. Agora, com a construção dessa ponte, esses estados, Mato Grosso, Mato Grosso do Sul, tal, vão criar uma rota na direção do Pacífico, passando por essa ponte binacional.
1: Coronel Crisóstomo afirma que a nova ligação internacional pode reduzir custos e o tempo de transporte de mercadorias. Ele acrescenta que a obra tem potencial para impulsionar a geração de emprego e renda em Rondônia, abrindo novas oportunidades de desenvolvimento econômico para a região.
2: Bebeto, do PP, cobra a duplicação de trecho das rodovias que ligam a Baixada Fluminense à cidade do Rio de Janeiro. Ele reclama que moradores dos municípios de Nova Iguaçu, Japeri, Queimados, Belfort Roxo e São João do Meriti perdem horas diariamente em congestionamentos.
4: Eu tenho trabalhado muito aqui na Comissão de Viação e Transporte para que a gente definha esses engarrafamentos, para que o trabalhador que trabalha na capital, na zona sul do Rio de Janeiro, ele possa ficar menos tempo nesse engarrafamento. E até as entregas, as ambulâncias, a polícia militar, a polícia civil, precisa fazer um deslocamento rápido, fica retido nesses engarrafamentos constantes, e que a gente tem trabalhado muito para que a gente define através da duplicação. E o que está no contrato dessa concessão da Eco Rio Minas, esse trecho da Presidente Dutra, ali do Trevo das Margaridas até a cidade seropédica, esse trecho é o pior trecho para todo o estado do Rio de Janeiro, o trecho que mais engarrafa hoje.
1: Bebeto também avalia que o sistema de pedágio por quilômetro percorrido pode modernizar as rodovias e diminuir retenções provocadas por praças fixas de cobrança. Ele reconhece a preocupação dos moradores com a mudança, mas garante que o modelo é inovador.
2: Transportes. Daniel Almeida, do PCdoB da Bahia, defende a criação do piso salarial para motoristas do transporte coletivo urbano. Para o deputado, esses profissionais desempenham um papel essencial nas cidades. A ideia, segundo ele, é garantir remuneração mais justa e valorização da categoria.
5: Nós estamos propondo que haja um piso de no mínimo R$4.000, agregado a esse piso outras vantagens que os motoristas possam ter, insalubridade e outras vantagens que as convenções coletivas possam estabelecer, mas que a uniformização desse piso no país inteiro vai dar mais equilíbrio para essa profissão, vai dar mais previsibilidade para os próprios empresários.
1: Daniel Almeida argumenta que os motoristas enfrentam jornadas desgastantes, trânsito intenso e o desafio de lidar com milhares de passageiros. Segundo ele, a medida contribui para dar mais previsibilidade nas negociações trabalhistas e na definição dos custos do transporte público nos municípios.
2: Termina agora esta edição especial do Jornal Câmara dos Deputados, produzida e apresentada pela Rádio Câmara de Brasília, em parceria com a Rádio Câmara Joinville, integrante da Rede Câmara de Rádio.
1: Eu agradeço ao Felipe Faria e a toda a equipe da Câmara de Vereadores de Joinville pelo excelente trabalho conjunto.
2: Eu que agradeço à Câmara dos Deputados por esta oportunidade tão especial. Este programa teve trabalhos técnicos de Wellington Teles e apresentação de Felipe Faria e Márcio Aquiles Sardi. Boa noite.
1: Muito boa noite. Parabéns por seu aniversário, Felipe.
2: Obrigado.
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0: Câmara dos Deputados volta amanhã. Você fica agora com o Minuto do TCU.
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1: Cultura, 8 horas, 1 minuto. 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
1: Cultura, 8 horas, 42 minutos.